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0: FM. Parabéns pra você que tá ligadinho, pra você que tá na mão. Estamos chegando com o Estudo 104 pra você, meu amigo, pra você, minha amiga. Hoje é quarta-feira, dia de esquentar o sofazinho da sogra e curtir a nossa programação da Night na sua Jornal. 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É o nosso programa que tá no ar, meu garoto. Estamos começando Estúdio 104, quartou, Night gostosa pra curtir melhor.
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0: Hoje pra você que tá ligadinho, 23 de setembro de 2024. Eita, que maravilha. Há 50 e tantos anos, a dona Aparecida, já falecida,
2: oba!
0: Ganhava um nenenzinho lindo, maravilhoso, um bebezinho que se chama, como? É, Val. Hoje é aniversário do garotinho.
3: Parabéns,
0: yeah!
3: Parabéns,
0: sou eu.
3: Parabéns pra você.
0: E claro, quem ganha o presente é todos nós, porque a gente tá aqui alegre pra cima, trazendo mais uma programação. Tem informação, tem também você na nossa programação, tem a Taisinha.
4: Vou passar meio dia de serviço, pai.
0: E tem também tudo que você precisa. Nós começamos com o primeiro horário misturando as, lembra, universitária e as bandinhas. No segundo horário... Tem o melhor do flashback pra você que tá ligado, pra você que tá curtindo a nossa rádio, a rádio que faz amigos. E das 11 à meia-noite tem...

0: agradecer muito mais a partir de agora no seu rádio, pra você curtir, pra você ficar no papo. Vamos trazendo as melhores músicas. Se você quiser participar, mande seu WhatsApp que nós vamos falar.
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0: 9:08, 9:08.

0: sua rádio, tá em chuva de prata, numa boa aqui na programação, malha do seu rádio. Ainda detonei pra você, é traia véia, cheia, é chuveirão. Participação especial de Guilherme Benuto, aqui na sua rádio.
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0: Muito mais 104 pra você que tá ligado, pra você que tá curtindo. 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
0: Muito mais sucesso pra você que tá ligado! Vem com a rádio que faz, amigo!

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9: Estamos de volta no seu rádio Natimara, pra você curtir legal. Hoje, 23 de setembro de 2026, quarta-feira, celebramos diversas datas comemorativas e marcos sociais importantes pra você.
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9: Hoje, meus amigos, é Dia Mundial das Línguas Gestuais, data focada na conscientização sobre a importância da linguagem de sinais para a plena realização dos direitos humanos das pessoas surdas. Hoje é Dia Internacional contra a Exploração Sexual e o Tráfico de Mulheres e Crianças. Um marco global essencial no combate e denúncia dessas violações aos direitos humanos. Hoje é Dia do Sorvete, data comemorativa popular no Brasil, criada para celebrar o consumo da iguaria no início do período mais quente do ano. Hoje é Dia do Soldador também, homenagem aos profissionais aí da indústria metalúrgica e de fabricação, né? Meu amigo Romanha, da Metalúrgica Romanha, um abraço especial para você. Hoje é Dia do Técnico Industrial, é o dia desse técnico que faz edificações, celebração dedicada aos profissionais técnicos dessas respectivas áreas. Outros marcos de pagamento desse dia, olha, o Bolsa Família, dentro do calendário oficial de pagamentos, o Bolsa Família para o mês de setembro de

Oeste, ó. 9h25. 15 graus é a temperatura. Alô!

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11: Boa noite pra você que tá ligadinho, pra você que tá numa boa. Nós vamos até a meia-noite trazendo só sucessos musicais. 9 horas e 38 minutos. Boa noite pra galera da quarta na Jornal.
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11: Matheus e Cauã, detona no seu rádio.

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2: Essa é a sua rádio, trazendo o maior pra você. A audiência no seu rádio. E você sempre está aqui no seu estúdio.
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2: É só sucesso aqui na Jornal FM. Um abraço especial pra Maria Fernanda. Alô, Maria Fernanda. Seja bem-vinda à nossa programação. 9 horas e 45 minutos. Tá na Jornal. Tá legal.
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2: 9 horas e 48 minutos.

0: você, meu amigo, minha amiga do rádio. É a Tati da Jornal. Um abraço pro meu amigo Francisco. Tá com a rádio ligado. Tá curtindo? 104.
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0: Sucesso pra você que tá numa boa na sua rádio. Conrado Alexandre, vamos lá.
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0: Aí pra você.
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2: Vamos fofocar aqui, olha. Quem tá fazendo maior sucesso é o Cauã Raymond, né? Que anunciou a participação numa série estrelada por Kim Kardashian. O ator publicou em um vídeo hoje, terça-feira, né, que fala inglês fluente para contar a novidade aos fãs. Ele foi confirmado nesse elenco da segunda temporada Tudo é Justo, né? A série é estrelada por Kim.

0: quem vai estar lá, o brasileiro, fazendo a maior festa e mostrando o seu lado ator também. É como americano gosta e curte. São filmes estrelados por brasileiro, participação especial de atores americanos. Olha que maravilha. Aqui a gente não fofoca, aqui a gente só fala.
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0: Pra você que tá ligado, pra você que tá curtindo, Banda Ouro e pra o Idalcim. Fechando, depois tem o flashback pra você.
2: Correia, canta comigo, caminhoneiro apaixonado.

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10: Muito bem, pra você que tá ligado na Jornal, música que marcaram época. Agora a gente volta pros anos 80, 90, voltamos pros anos 70 e voltamos também pro ano 2000. É, pra você que curte ou curte a nossa rádio e sempre curtiu a Jornal. Nesse horário você recorda aquelas bandas que marcaram época. Vamos para os Estados Unidos, internacional. Esse é um remix 104.1 para você, que tá numa boa.

0: pra você que tá ligado, pra você que tá curtindo a nossa programação, é muito mais sucesso. Abrindo o melhor do flashback pra você, Remix 104.1.
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0: Pra você recordar.

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0: Já estou de volta no seu rádio. Alô! Essa é a rádio que traz o sucesso. Você que tá ligadinho.
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0: Trazendo o melhor pra você, meu amigo, pra você, minha amiga, hoje, 23 de setembro de 2026. 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
0: E você mata a saudade daquelas que fizeram sucesso e são sucesso até hoje.
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0: Olha o pagodinho. Ele nos deixou, já faleceu. Mas tá aí, ó. O sucesso continua na jornada.

0: pra você que tá ligadinho numa boa. Sucesso aqui na nossa programação, pra você que está sempre na rádio que faz amigos.
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0: 10h27 no seu rádio, sempre no retrô, trazendo o melhor do Flash. Pra você que tá ligado na melhor programação, se liga, meu compadre. Um abraço especial aí pra galera que tá nas PR, está curtindo aí a 104.1. Você que tá indo pra Foça, indo pra Cascavel, tá curtindo aí a nossa rádio. A galera do interior, São Jorge, Aurora, Santa Rosa, sempre com o rádio ligado. A galera que tá nos bares na night, né? Quarta-feira, você que está na paixão da sua vida. Você é o nosso convidado para ficar aqui numa boa aqui na Jornal. Aí a gente sempre toca aquelas que fizeram sucesso, aquelas que marcaram época e que você tá com saudade e não escuta mais, a não ser se você tiver gravado.
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0: Tudo aconteceu quando ela chegou atrasada. Essa é sua rádio.

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0: e vou detonando todas aquelas pra você matar a saudade numa boa aqui no nosso programa. Você está no programa Estúdio!
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0: E nós estamos trazendo para você o melhor do flashback aqui na sua programação.
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0: Alô, Franciscão! Tá aí o seu sucesso. O nome da música é de Laura, né? Tonight. Para você que está numa boa, tá curtindo, ele pediu para recordar e vai recordar aqui na sua rádio.

0: você que tá ligado, pra você que tá curtindo. Você está nos anos 80, 90, 2000, aqui na sua rádio. Curtindo as melhores da programação da Jornal.
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0: Raul Seixas, eu nasci há 10 mil anos atrás.
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0: Sucesso, Voyage, Voyage na tradução. Na programação Mara do seu rádio, trazendo só música.
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0: 10 horas e 47 minutos, até as 11. Entrou na jornada.
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0: Agora são 10 horas e 54 minutos. Daqui a pouco tem um lobby aqui na sua rádio. Seja bem-vindo. Essa é a rádio que traz o retrô.
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0: Sucesso! 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

0: no seu rádio. 11:58.
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0: Volta na fita. 10:59. Aí é bonito, meu filho. Aqui é 11:59.
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Muito bem, meus amigos, minhas amigas do rádio. O romance está no ar. Isso, hoje, quarta-feira, 23 de setembro. E o amor está no ar mais uma vez aqui na nossa programação. E quarta-feira é dia de você esquentar o sofazinho da sogra, dia de você, meu amigo, estar com a pessoa amada. Você que está no seu carango nesse exato momento, curtindo a 104.1. Você que está em casa, você que está trabalhando, seja bem-vindo ao nosso programa. Aqui nós tocamos aquela que marcou época, mas no amor. Enquanto você pede um lanche na Vivi Lanche, aquele sanduíche lindo, gostoso e delicioso, o prensadão, você vai curtindo o melhor da nossa programação romântica. E para abrir, Rock Set. Sucesso que marcou época.

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1: É muito mais você aqui na nossa rádio. Quarta-feira, meu amigo e amiga do rádio, e você numa boa, curtindo a nossa programação, a música romântica, é o In Love. Um instante mágico você curtiu com Rick Renner, ainda nuvem de lágrimas, Chitãozinho Chororó, It's My Heaven Been, Roxette para você, In Love, até às 11h50.
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1: In Love.
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é a paixão, é o amor no ar, Fred Mercury. Sucesso para conquistar e trazer saudades no seu coração. Essa é a 104.1, trazendo para você o melhor do romantismo. Na hora do amor, na hora do calor, na hora que você sente saudade daquela paixão, você sente no coração, meu amigo, minha amiga do rádio, a vontade de abraçar, a vontade de sentir o calor, a vontade de sentir de novo essa pessoa amada ao seu lado. Quando você ama de verdade, não é hoje, não é amanhã, é para sempre. O namoro é um preparamento, meu amigo, minha amiga do rádio, para você viver feliz. E quando a felicidade se completa, o amor também se completa, meu amigo, minha amiga. E assim você fica com ela.

0: Sandy Júnior, numa interpretação linda de um sucesso internacional. É o Romantismo na Jornal.
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3: Para você que tá ligado. In Law. Zezé de Camargo Luciano, você vai ver. In Law.

0: Tá aí, pra você que tá ligado. Você vai ver. Essa é a 104.
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0: E nós estamos ficando por aqui com a nossa programação romântica. E você é o nosso convidado todo especial para continuar aqui na Rádio Jornal, porque está chegando o nosso momento de oração, momento de fé para você, meu amigo, para você, minha amiga, que está na Jornal. Agora são 11h49.
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0: Quarta-feira, para você que está na nossa programação.
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0: Vamos falar com Deus.
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0: Deus Pai Todo-Poderoso, Criador deste céu, desta terra, desse espaço, de tudo que existe e se move, desde um mosquitinho até um elefante. Ó Deus Pai Todo-Poderoso, eu quero te agradecer. E eu tenho certeza que bênçãos estão chegando para todos nós através de nossa oração neste momento.

0: Amém.
1: Quarta-feira é quarta da família. Quarta-feira é para você orar, rezar e pedir pela sua família.
0: Ave Maria, cheia de graça, Senhor é convosco. Bendita sois vós entre as mulheres e bendito é o fruto do vosso ventre, Jesus. Santa Maria, Mãe de Deus, rogai por nós, pecadores, agora e na hora de nossa morte. Amém.
1: Senhor, faz de nosso lar o ninho do teu amor. Afasta toda amargura, egoísmo, rancor e desavença do meio de nós. Cobre nossa casa com a tua presença poderosa. Envia os teus anjos para acompanharem e também estar ao redor de nossa porta e também que guardem cada membro da nossa família. Cure todas as feridas emocionais e espirituais. Restaura os casamentos, renova o respeito mútuo e fortalece os laços de afeto entre pais, filhos e irmãos. Senhor, neste dia dai-nos sabedoria, paciência todos os dias, diariamente. Que o perdão reine em nossos corações e que o diálogo seja sempre o caminho para superarmos as dificuldades. Por isso entrego a nossa vida em tuas mãos. Que a paz de Jesus, meus amigos e amigas do rádio, reine em nossa casa hoje e para todo o sempre.

Minha Nossa Senhora Aparecida, mais uma vez estou aqui. O mês de outubro é o seu mês e nós vamos fazer a novena de Nossa Senhora Aparecida, o mês de outubro. Por isso oro

Santo, pela saúde e a fortaleza. Ensina-nos a ter a tua fé e a tua paciência para enfrentar os dias difíceis com dignidade e esperança. Sede a guia dos meus passos. Mostra-me sempre o caminho que leva a Jesus, para que eu nunca desanime diante dos obstáculos da vida. Consolo dos aflitos, rogai por nós, ó Mãe querida. Nesse momento, acolha o nosso pedido. Faça um pedido à Nossa Senhora Aparecida, meu amigo e minha amiga do rádio.

0: Nossa Senhora Aparecida, padroeira dos brasileiros, derramarai vosso amor, graça e proteção sobre todos nós que de vós precisamos. Afastais as tristezas, as desgraças e principalmente o pecado de nossas vidas. E socorrei-nos no momento difícil que estamos vivendo.
1: Minha Nossa Senhora, através da tua intercessão, atenda o meu pedido e traga o milagre em meu coração. E nesse momento, a Nossa Senhora Aparecida faz a bênção da água, meu amigo e amiga do rádio.
2: Bênção da água. Deus eterno e todo-poderoso, que tendo escolhido a água, fonte de vida e pureza, para nos dar a graça batismal, quisestes também aparecer no rio Paraíba a imagem da Virgem Imaculada. Abençoai esta água e fazei que ela nos recorde nosso batismo, para que, purificados de nossas faltas, vivamos como cristãos, membros da vossa igreja, e cheguemos um dia à vida eterna. Por Cristo nosso Senhor.

sobre a proteção de Deus. Nossa família permanece unida e abençoada. Amém? Que a paz de Cristo, meus amigos e amigas, habite em nossa casa hoje e sempre. Você vai ficar em paz com este poderoso Senhor, Deus Pai Todo-Poderoso. E que sua mão abençoada esteja sobre você, sobre a sua casa. Porque onde há amor e fé, Deus faz sua morada. Que Ele nos guarde. Entreguei nossa família nas mãos de Deus hoje. Que o seu amor nos proteja sempre. Nossa oração é feita com amor, com o coração em paz. Deus está cuidando do nosso lar, da nossa casa, da nossa família, que está unida pela oração e protegida pelo Criador. Abençoado seja o nosso dia, dia que vai vir e vai trazer também toda a paz nos nossos corações. O sinal da cruz na testa dos filhos ou do cônjuge dizendo: faça o sinal da cruz. Que Deus abençoe e te proteja. Dê um abraço coletivo na família. Nós sinalizamos nossa prece agora, nossa oração, desejando a você, meu amigo, minha amiga.

0: Amém.
1: Louvado seja nosso Senhor Jesus Cristo, para sempre seja louvado. Obrigado, Papai do Céu, por mais um dia. Pai, Filho e Santo, amém.
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0: meia-noite e 32.
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0: 1:15.
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0: 1:31.
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0: 1h48.
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0: Obrigado.
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0: 2:16.
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0: 2h45.
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0: 3 e 2.
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0: 3:15.
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0: 3:45.
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0: Olá, amigo, minha amiga, compadre, comadre, estamos chegando, hein, mais uma vez para conversar com você, trazer aí para você, para a família, para todos, né, mais uma nova edição do programa O Homem e a Terra, Serviço de Comunicação do IDR Paraná, que é o Instituto de Desenvolvimento Rural do Paraná, IAPAR Emater. Aqui na produção e apresentação, estou eu, Amarildo Alba, conversando com você nesta quinta-feira de lua crescente, 24 de setembro de 2026, Dia Nacional do Mototaxista e de Nossa Senhora das Mercês também. E a primeira coisa que a gente faz aqui é lembrar, né, você meu amigo, você minha amiga, agricultora, agricultora do sudoeste do estado, lembrar, né, que você ainda tem tempo para se inscrever, para participar do torneio regional de qualidade da silagem. O prazo para esta inscrição termina no próximo dia 20 de outubro, né, então menos de um mês para você tomar essa decisão. Para saber mais, né, caso você tenha dúvida, para saber mais, inclusive fazer a sua inscrição, fale com o nosso extensionista que trabalha num dos 42 municípios, né, das regiões de Dois Vizinhos, Pato Branco e Francisco Beltrão. Bom, acabamos, né, de sair do inverno, então é hora do criador também pensar no pasto que vai ofertar aí para o seu rebanho agora nas estações mais quentes do ano. E esse, então, vai ser o assunto agora, né, do comentário feito pelo nosso colega extensionista, o médico veterinário André Vitório, ele que trabalha no escritório do nosso Instituto IDR Paraná de Toledo. Vamos ouvir o André Vitório.
1: Olá, equipe do Homem à Terra, olá, amigos ouvintes, olá, amigo produtor rural. É muito bom poder falar com vocês novamente. Hoje a gente vai falar especialmente com o produtor de leite. Vamos falar um pouquinho sobre reforma de pastagens, o que pensar nessa época do ano, para essa saída de inverno, já pensando no planejamento para o verão. Então, o que a gente deve pensar nesse momento? Primeiro, como é que estava a pastagem antes? A gente precisava já reformar essa pastagem? Será que eu vou manter essa pastagem? Vou colocar uma pastagem diferente, pensar numa outra gramínea melhor, né? Uma mais adaptada para o solo que eu tenho e que vai aguentar mais essas variações climáticas que a gente tem. Segunda coisa que a gente pode pensar nesse momento, como é que está o solo dessa pastagem? Há quanto tempo, né, a gente já fez uma análise de solo, ou se já fez uma análise de solo, ver se precisa de uma adubação. Uma adubação, ela vai compensar sim, né, na condição da pastagem, tanto no crescimento inicial, quanto numa recuperação futura dessa pastagem, após o pastejo, após um próximo inverno, melhorando o solo. A pastagem vai responder e vai dar retorno financeiro para quem fez esse investimento. Então vamos pensar agora em fazer uma análise de solo bem feita, certinha. Se você não souber fazer, procura o técnico de sua assistência, né? Ou o técnico do IDR Paraná para dar um apoio aí na coleta do solo para análise. Aí a gente entra num outro ponto, né? Mas e aí? Eu vou trocar a pastagem? Qual que é a outra forrageira que eu vou colocar? Qual é a melhor? Na verdade, ela vai ser a melhor para cada caso, né? Não é uma melhor que todas. Se a gente for pensar na nossa região aqui oeste, o solo nosso não é um limitante, né, para a produção de pastagens. Então, aqui se trabalha com pastagens mais exigentes, né, que trazem um retorno financeiro melhor, que necessitam de uma adubação um pouco melhor. Quando a gente pensa na região mais norte do Paraná, com um solo mais arenoso, às vezes se trabalha com outras variedades de forragem, que estão mais adaptadas àquela região. Talvez uma braquiária, talvez um pânico, né, uma aruana. São cultivares que vão dar a melhor resposta para aquele local, para aquela região. Então, tem que ser visto caso a caso qual seria a melhor forrageira. Não é que essa é a melhor para todos os casos, né? Então, sempre pensar junto com o técnico que te atende aí. Então, para vocês verem como é uma decisão relativamente complexa e que vai trazer efeitos aí por pelo menos um ano, esse planejamento agora da saída de inverno. Então, qualquer dúvida, procure aí o seu técnico da assistência, que dá assistência à sua propriedade rural, ou procure o técnico do IDR Paraná para tirar as dúvidas do que pode ser feito. Existe até financiamentos, né, quem precisar, para fazer reforma de pastagens. Qualquer dúvida, nos procure. A gente fica à disposição. Muito obrigado pela atenção de vocês e até a próxima.
0: Valeu, André Vitório, muito obrigado e até um outro dia, com certeza. E continuamos aqui falando de gado de leite, agora trazendo uma orientação dos pesquisadores da Embrapa sobre os primeiros cuidados, né, que você, criador, precisa dispensar aos bezerros. Segundo eles, esta atenção deve iniciar ainda na fase de gestação da vaca, hein? O feto tem maior crescimento nos últimos 3 meses desta gestação, por isso a vaca que está em lactação deve ser seca 60 dias antes do parto para poder se recuperar e produzir o colostro. Bom, a influência da alimentação nesta fase que antecede o parto é muito importante, tanto para o crescimento normal do feto, quanto para a sobrevivência do bezerro nas primeiras semanas de vida. Então é preciso evitar que a vaca sofra com deficiência de energia, de minerais e também vitaminas, prestar atenção para que o teor de proteína da dieta na mistura de volumoso e concentrado não seja inferior a 14% na base da matéria seca, mas claro, né, sempre evitando aí que a vaca fique muito gorda para não ter problema durante o parto. Então, né, para evitar que a vaca engorde demais, 20 a 30 dias antes do parto, ela deve ser levada aí para o pasto, né, ou para o piquete de maternidade, visando ter então uma alimentação diferenciada, também ter lá observação frequente e assistência caso ocorra algum problema durante o parto. Em resumo, a recomendação geral é a seguinte, né? Durante os primeiros 6 meses de gestação, a vaca gorda pode perder peso. Aquela em bom estado corporal deve manter o peso e a vaca magra deve, claro, né, ganhar peso. Nos últimos 3 meses de gestação, o animal deve ganhar em torno de 600 a 800 gramas de peso por dia, mesmo que seja necessário fornecer alimentação suplementar ao volumoso, né? E claro, né, caso você, criador, não tenha uma balança para conferir este ganho diário de peso, pode fazer pelo menos aí uma avaliação visual da condição corporal deste animal. E agora a gente vai ver aqui a situação de mercado das principais hortaliças colhidas nesta época do ano aqui no nosso estado, acessando o relatório com pesquisa de preços que a SEASA divulgou nesta última terça-feira, dia 22 de setembro. Vamos lá na SEASA de Londrina, a gente vê aqui que o tomate saladete com mercado estável, né, teve o seu preço variando entre R$ 75 e R$ 150 a caixa com 20 quilos, claro, dependendo aí da sua classificação, dependendo da sua qualidade. Mandioca de mesa descascada, R$ 5,00 o pacote com 1 quilo. O chuchu, R$ 25,00 a caixa com 20 quilos. O nabo branco, R$ 50,00 o maço com 3 quilos. E a cenoura comum com preço médio aí de R$ 60,00 a caixa com 20 quilos. Em Curitiba, a gente vê aqui que a batata comum especial teve a cotação aí de R$ 100,00, a saca com 25 quilos, 4 o quilo, a couve-flor média, R$ 3,30, a unidade pesando mais ou menos 1,5 kg, alface crespa, tamanho médio, 25 a caixa com 6 quilos, alho poró, 15, o maço com 2 quilos, beterraba, 40, a caixa com 20 quilos, 2 o quilo, cebolinha, 4, o maço com 400 gramas e o pimentão verde com preço variando aí entre R$ 55 e R$ 70 a caixa com 12 quilos, dependendo, né, claro, da qualidade do produto. Era esse o recado que a gente tinha para hoje. Vamos ficando por aqui, desejando a todos vocês uma ótima quinta-feira e até amanhã, quando estaremos aqui de volta, né? Para conversar com você, trazer aí para você, para sua família, para todos, uma nova edição do programa O Homem e a Terra. Forte abraço, fiquem com Deus e até lá! 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

Olha, 5 horas e 2 minutos, 5 e 2. Bom dia. Amanhã de quinta-feira, 24 de setembro, primavera brasileira, lua é crescente. Temperatura, atenção, na casa dos 16 graus centígrados em São Miguel do Iguaçu. É, começou para valer a estação mais colorida do ano, a estação das flores, a estação perfumada, que é a nossa primavera brasileira. Está no ar o nosso Bom Dia 104 aqui na Rádio Jornal FM, a quinta-feira, semana terminando, hein? Mas aqui não tem tempo ruim, não. Tem moda sertaneja de primeira, música boa, informação, notícia, prestação de serviço, participação do ouvinte e, claro, aquela prosa gostosa.

0: Essa que faz companhia pra você todos os dias, todas as madrugadas.
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0: Olha, então já sabe, passa aquele santo e abençoado cafezinho de todas as manhãs. É, prepara o seu chimarrão, ajeita a cadeira aí, pode aumentar o volume do rádio já, porque o dia, a quinta-feira está só começando e a nossa companhia, se Deus quiser, vai ser das boas pra você. Olha, como diz o ditado, Deus ajuda quem cedo madruga. 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Olha, quinta-feira, semana terminando, é mais um dia de pegar no batente, mas também é dia de ouvir moda boa. Daqui pra frente é sertanejo de primeira, é só modão. Porque está no ar nesta quinta-feira, para você em São Miguel, para você em toda a nossa região, o Bom Dia 104 aqui na Rádio Jornal FM, a rádio que faz amigos.
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0: Olha, 5 horas e 5 minutos, 5 e 5, Papudo, bom dia! Eita, Papudo velho, do velho Acilo Severo! Cinco e cinco da manhã, ô Papudo, depois desse canto aí, você pode voltar pro puleiro também, a gente vai autorizar você aí mais 15 minutinhos de sono, tá bom? 5 horas e 5 minutos, o Dose Dupla, no nosso Bom Dia 104 hoje com Peão do Vale Valentim, Graveto Molhado, depois Desatino...

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0: Olha, 5 horas e 16 minutos, 5 e 16, quinta-feira, 24 de setembro, primavera brasileira, lua crescente ainda, 16 graus a temperatura aqui na área central de São Miguel do Iguaçu, a temperatura agradável, aliás, né? 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Trazem para você a bicharada aqui do nosso Bom Dia 104, o Topete. Bom dia! Eita, Topete velho cantando bonito, né? Caboclo, bom dia! Ô, Frenético! Bicho chato! Canta aí o Galizé! Garnizé! Anunciando a bicharada aqui do nosso Bom Dia 104 na Jornal FM. Olha a festa no terreiro aí da galinhada, porcada com fome. É. A mimosa tá pronta lá. Olha o boitufão aí ditando as regras, né? Aqui no nosso Bom Dia 104. Família Estanja, grande abraço. Obrigado pela companhia. E o Xodó, tá apaixonado hoje? Essa é a bicharada do nosso Bom Dia 104.
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0: 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Eita, quinta-feira, hein? 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Meu amigo Delmar Tenzen, bom dia amigo Jones de Souza, estou na escuta do nosso Bom Dia 104. Quero mandar um abraço para o meu amigo Edson Bandeira, na Vila Rural Verdes Campos. Toca para ele aí, o menino caçador. Bom dia para nós, um grande abraço. Que legal, Delmar. Grande abraço para você também, para o meu amigo Edson Bandeira, pessoal da Vila Rural, famílias, né, da Vila Rural Verdes Campos. Grande abraço, bom dia, obrigado pela sintonia, tá bem? Leandro Bortoluzzi, bom dia, Jones, que tenhamos um dia abençoado, uma ótima quinta-feira, bora terminar o plantio, que legal. Leandro, um abraço pra você, bom dia, obrigado pela companhia aí, pessoal, terminando o plantio, né? Em São Miguel do Iguaçu, sintonizados aqui no nosso Bom Dia 104, Ademir Tacone também, bom dia, amigo, um abração pra você também, Tacone. Claudete do Amaral, de pé já, acordada, acompanhando o nosso Bom Dia 104, um grande abraço. E o Zanoni na lanchonete, né? De radinho ligado, sonorização ambiente lá no nosso Bom Dia 104. E sempre, né? A Rádio Jornal FM fazendo companhia lá para todos os clientes também da lanchonete Zanoni, que legal. Grande abraço, Zanoni, obrigado pela sintonia, tá bem? 5 horas e 21 minutos, 5 e 21, João Mulato e Douradinho cantam. Amor à moda caipira, bom dia, bom dia.

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0: Olha, 5 horas e 27 minutos, 5 e 27, manhã de quinta-feira, 24 de setembro, estamos na primavera brasileira, lua é crescente, temperatura na casa dos 16 graus centígrados. Bom dia! 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
0: Olha, domingo 27 de setembro, a grande festa do padroeiro São Miguel Arcanjo, salão paroquial da Igreja Matriz. Você é o nosso convidado todo especial, tá bem? 9 horas, Santa Missa Festiva, ao meio-dia, almoço com costelão, churrasco, saladas e bebidas em geral. Às 13 horas, leilão do bolo. Às 13h30, bingo. Às 4 da tarde, matinê com a banda G4. Às 7 da noite, 19 horas, sorteio da rifa com uma moto NXR 160 zero quilômetro. Olha, lembrando que está acontecendo a quaresma de São Miguel Arcanjo até o dia 16 de setembro, às 6 horas da manhã, tá bem? Até o dia 26 de setembro, às 6 horas da manhã, tá bem? Nas comunidades, como de costume, às 19 horas, tá bem? Em todas as comunidades de São Miguel do Iguaçu, a celebração está acontecendo às 19 horas. Tá aí, portanto, grande festa de São Miguel Arcanjo, domingo, 27 de setembro. Participe junto com a gente. É. Vamos comemorar o nosso santo padroeiro, São Miguel Arcanjo. E lembrando que a Rádio Jornal e a Paróquia São Miguel juntas promovem a tradicional programação em honra a Nossa Senhora Aparecida. Serão 11 santos terços e uma missa de ação de graças na gruta da Torre da Rádio Jornal para marcar o dia da padroeira do Brasil, da nossa mãe Aparecida. Participe! Bom dia! 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
0: Olha, o Claudinho Pereira também pedindo moda pra gente aqui no nosso Bom Dia 104. Bom dia, Jones de Souza, se possível, tocar Lourenço e Lorival Filho. Deus abençoe a todos. Um grande abraço. Inácio Maynards também, ligado lá no Tocantins, rapaz. Um grande abraço, Inácio. Obrigado pela sintonia sempre. Bom dia, meu amigo Jones de Souza. Bom dia, meu amigo Inácio Maynards. Milton Boff e Lumertz. Bom dia, Jones de Souza. Grande abraço para você, Milton. Obrigado pela sintonia junto conosco, né? Vamos atender aí a participação do ouvinte, então. Claudinho Pereira, pedindo moda linda, aliás, né? De Lourenço e Lorival, do nosso Bom Dia 104. Filho.

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19: Olha, no fechamento de ontem, quarta-feira, soja valia R$ 139,00 a saca de 60 quilos, milho R$ 58,00, trigo R$ 79,00. Mercado Comprador, Lar Cooperativa. Boi Gordo Nelore, R$ 357,40. Vaca Gorda Nelore, R$ 329,50. Bezerro Nelore Desmame, R$ 17,10 o quilo vivo. Frango, R$ 4,80 o quilo vivo. Suíno, R$ 4,72 o quilo. Tilápia, R$ 8,70 o quilo. Leite, R$ 2,89 o litro. Olha, suíno, R$ 4,72 o quilo vivo. As informações e os preços são do Centro de Estudos Avançados em Economia Aplicada, CPEA. Mercado Agropecuário, próxima edição às 6h40, dentro do Jornal da Manhã, 5h42.
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19: 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Claudinho Pereira, um grande abraço, Inácio Meiners também, Milton Boff Lumertz, Delmar Tenzen, grande abraço para o Edson Bandeira, lá na Vila Rural também acompanhando o nosso Bom Dia 104. Alô, seu Luiz! Um abraço pro senhor. Toca uma moda aí pra nós de Tião Carreiro e Pardinho, né, seu Luiz? Um abraço. Leandro Bortoluzzi também no plantio, terminando, aliás, e curtindo o nosso Bom Dia 104. Um grande abraço, Ademir Tacone, Claudete do Amaral, meu amigo Zanoni na lanchonete, acompanhando, né? Curtindo o nosso Bom Dia 104. Alô, Mauritânia! Voltou a luz aí, Islanda Correia! Um abraço para você, bom dia para o João também, todo mundo ligado, né? Na nossa programação Jornal FM, no nosso Bom Dia 104.
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19: Trio Parada Dura! Luz da minha vida, na quinta-feira, bom dia! 5h44 agora, hein?

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0: Olha, para esta quinta-feira o tempo começa com bastante nuvem em algumas regiões do Paraná, mas sem previsão de chuva. Pela manhã pode ter neblina e pouca visibilidade em alguns pontos. À tarde, o sol aparece na maior parte do estado. Olha, o começo do dia será mais fresquinho, com temperaturas perto dos 10 graus nas regiões mais altas. Para nós, neste momento, 16 graus a temperatura aqui na área central de São Miguel do Iguaçu. Previsão para hoje, portanto, tempo bom com máxima de 26 graus. Para amanhã, sexta-feira, também tempo bom para São Miguel do Iguaçu e para nossa região. Mínima de 18, sobe um pouco, né? A mínima com máxima de 30 graus. Para o sábado, a previsão é de tempo bom também para São Miguel e para nossa região, com mínima de 18, máxima de 31 graus. Para o domingo, vamos comemorar o nosso santo padroeiro, São Miguel Arcanjo. Teremos 21 graus de temperatura mínima com 32 graus de temperatura máxima. Tá aí, portanto, um domingo especial, de tempo bom, aliás, para a gente comemorar juntos, né, o nosso padroeiro. Olha, o mapa mudou aqui. Segunda-feira, tempo bom. A mínima que sobe bastante. Vai para casa dos 24 graus centígrados com 33 graus de máxima. Também tempo bom para segunda-feira. O cenário começa a mudar a partir da terça-feira, dia 29, feriado municipal, dia do nosso padroeiro São Miguel Arcanjo. Temos 30 milímetros de chuva como expectativa, chuva certa, aliás, com 98% de probabilidade. Imagine você, 30 milímetros com 98% de probabilidade. Olha, para quarta-feira também teremos chuva com 98% também de probabilidade de ocorrência, né, de chuva, 45 milímetros. Olha aí, teremos terça-feira com chuva, quarta com chuva, quinta também, o mapa mostra a chuva aqui, mas uma pancada de chuva, né, com apenas 50% de probabilidade, são 3 milímetros como expectativa. Cenário que volta a mudar para o tempo favorável a partir da sexta-feira. Teremos tempo bom, então, na sexta-feira. Já começamos aí, né, o mês de outubro, na quinta, dia 1º, na sexta, dia 2, sábado, dia 3. Olha, para passar a régua, então, para este final de semana, teremos tempo bom para São Miguel até na segunda-feira. Depois vem chuva por aí, terça e quarta com intensidade. Na quinta, uma possibilidade remota aqui de uma pancada de chuva. Esse é o tempo. Essa é a previsão para os próximos dias e também para as próximas horas. 5 horas e 55 minutos agora.
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0: Olha, abra o seu coração, fortaleça a sua fé e que Deus abençoe o seu amanhecer nesta quinta-feira. Um convite especial para você, a Rádio Jornal e a Paróquia São Miguel juntas promovem a tradicional programação em honra a Nossa Senhora Aparecida. Serão 11 Santos Terços e uma missa de ação de graças na Gruta da Torre da Rádio Jornal, Estrada para Aurora, para marcar o dia da padroeira do Brasil, da nossa mãe Aparecida, e você é o nosso convidado todo especial. No Bom Dia 104, a oração da manhã com o padre Reginaldo Manzotti. Bom dia, padre!
3: No peito aberto.
4: Bom dia, queridos filhos e filhas. Quinta-feira, vamos rezar, pedir a libertação do alcoolismo. Ainda é tempo de levar as suas intenções na missa de hoje. Quinta-feira, Jesus Eucarístico. Acesse www.padrereginaldomanzotti.com.br, de qualquer parte do Brasil ou fora dele. Missas serão celebradas na sua intenção. Em nome do Pai, do Filho e do Espírito Santo. Amém. Misericordioso Jesus, que tiveste compaixão de todos aqueles que eram apresentados e colocados para serem curados e libertados de espíritos impuros. Nesta manhã, eu me coloco em oração e clamo a vossa misericórdia. Restaurai a vida daqueles que estão aprisionados pelo vício do alcoolismo. Diga o nome. Nosso Senhor Jesus Cristo, que vieste para libertar os cativos, libertai estas pessoas, cujos nomes lembramos, que se encontram no vício, sejam eles quais forem, mas de modo especial, o do alcoolismo. Senhor, Deus de misericórdia, tire os traumas, os registros negativos. Onde essa doença entrou na vida da pessoa, quer seja por herança genética, quer tenha sido por má formação, ó Jesus, amado Jesus, pedimos para que entre na história destas pessoas, desde o momento da concepção até hoje. O teu poder é imenso. Regenere, liberte, santifica-os no teu amor. Senhor, rezamos também pelos familiares que

0: que estes teus filhos e filhas sejam derrotados e humilhados pelo vício do álcool, mas que sejam recolocados na vida. Pedimos, Senhor, a libertação dos traumas dos familiares por uma história marcada de profunda dor. Pai nosso, que estais no céu, santificado seja o vosso nome. Venha a nós o vosso reino, seja feita a vossa vontade, assim na terra como no céu. O pão nosso de cada dia nos dai hoje. Perdoai-nos as nossas ofensas, assim como nós perdoamos a quem nos tem ofendido. E não nos deixeis cair em tentação, mas livrai-nos do mal. Amém. O Senhor esteja convosco. Ele está no meio de nós. Que a bênção de Deus fortaleça as famílias e as pessoas na libertação dos vícios. Abençoai a água que será tomada e as fotos de família. Em nome do Pai, do Filho e do Espírito Santo. Amém. Jesus, libertai do alcoolismo. Um bom dia a todos.
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4: No centro de São Miguel do Iguaçu, temperatura na casa dos 16 graus centígrados.
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4: Olha, 6:03, 6:03, olha, o dia já está clareando. Que cenário, né? Que visão privilegiada nossa, hein? A cidade acordando e o povo já na luta, na lida, na correria diária. Primavera brasileira, lua crescente, temperatura na casa dos 16 graus centígrados. E a Rádio Jornal FM continua levando informação, música e companhia para você nesta quinta-feira. Tá no ar a segunda hora do nosso Bom Dia 104.
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4: Ô, Topete, canta aí. Caboclo. Frenético. O galo já cantou pra você também. Café tá na mesa, chimarrão tá pronto. Então bora para mais uma manhã juntos nesta quinta-feira. 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
4: Meu amigo

O Márcio Arneman, bom dia, manda moda boa aí para minha mãe, o companheiro dela que estão aí ouvindo o programa. Um abraço para você, Márcio, família Arneman. Grande abraço, bom dia, obrigado pela sintonia, obrigado pela companhia. Nélio Fux, grande abraço também. Tamo junto, Tilacão, bom dia de pé na patrola, né? Meu compadre Cururu Quebra-Box, é o Delfim, olha o nome do cara. Stanislau Brixner. É brincadeira, rapaz. Tava com saudades de você aí, ô compadre velho. Um abraço, bom dia. Obrigado pela sintonia. Manda um grande abraço pra comadre também. Tô esperando aquele convite especial pra aquela costela uruguaia lá, né? Eu vou com a caixa de pinguim nas costas, tá, compadre? Vamos matar a peleia aí e bora. Vamos convidar o Antenor Colonel também para o almoço, hein? O corintiano. Um abraço para ele, famílias de São Lourenço, bom dia. Seu Nino, Nino Miglioli, Dona Tereza. Um grande abraço para vocês dois. Sempre sintonizados com a gente aqui, né? Acompanhando o nosso Bom Dia 104. 6 horas e 5 minutos, 6 e 5, Milionário e José Rico cantam. Agenda rabiscada. É mais um carimbo de sucesso de Rick, saudoso Rick, né? Que Deus o tenha.

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2: Olha, 6 horas e 14 minutos, 6 e 14, quinta-feira, quinto, hein? 24 de setembro, primavera brasileira, estação das flores. A lua ainda é crescente. Temperatura na casa dos 16 graus centígrados. 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
2: Meu amigo Rogério Arnold, radinho ligado lá, acompanhando o nosso Bom Dia 104, um grande abraço. 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
2: Dona Iracema Maia, distrito de Aurora do Iguaçu, alô, seu Arnildo. Em São Jorge, meu grande amigo, senhor Acilo Severo, de radinho ligado, mandou áudio pra gente aqui na produção. Daqui a pouquinho a gente vai atender, tá bem? 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
2: Meu amigo Laírton Detone, bom dia. Ciro Severo mandou áudio para nossa produção, acordou para ouvir o padre, né? E agora acompanhando a segunda hora do nosso Bom Dia 104, né, seu Acilo? Bom dia!
4: Eu sou Jorge Severo, Bom Dia 104.1. E obrigado pelo teu programa ali. Estou meio atrasado agora, liguei o rádio ali para assistir o padre. E toca para nós assistir. Tapete da sala, tá frio, né? Tapete da sala, bota espinha na cama, né? E oferece para todos que estão assistindo. Obrigado, né? Certo?
2: Eita, seu Acilo! Tá frio pra rodar o tapete da sala, mas não pra rodar o espinho na cama. Eita, Silo Severo, um abraço, bom dia. Meu amigo Márcio Arneman, também o Nélio Fux, Tilacão de Pé na Patrola, acompanhando o nosso Bom Dia 104, Lídio Richter também, e o meu compadre, Stanislau Brixner. É o nome do cara, imagine você. 6h17, eu trago pra cantar Chico Rei Paraná. Cordão de ouro, tá quinta-feira, bom dia, bom dia, bom dia.

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9: Olha, 6 horas e 25 minutos, 6h25, ponto final. Nesta edição do nosso Bom Dia 104. Olha, volta amanhã, sexta-feira, hein? 25 de setembro. Sextou amanhã para todos nós aqui na madrugada do rádio. 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Grande abraço, bom dia. Meu amigo Geraldo Borilli, tá aí acompanhando, Teri Mota também, Laírton Detone, Acilo Severo, Márcio Arneman, todo mundo de radinho ligado, acompanhando a nossa programação Jornal FM.
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9: Chico Rei, Paraná. Jean Giovanni, taça de pranto no nosso Bom Dia 104. Alô, Geraldo Borilli, bom dia, um abraço. Obrigado pela sintonia, tamo junto.

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2: Em São Miguel do Iguaçu, 6:30.
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2: setembro, manhã de quinta-feira, estamos na primavera brasileira, lua crescente, temperatura neste momento aqui no centro da cidade, na casa dos 16 graus centígrados. São 6:33, 6:33. Atenção para as manchetes da edição de hoje do Jornal da Manhã. Departamento de Cultura de São Miguel do Iguaçu abre inscrições para oficinas gratuitas de coral e fanfarra. Setembro Verde reforça a importância da doação de órgãos e do acolhimento às famílias. São Miguel Futsal joga neste sábado pelo jogo da volta, válido pelas oitavas de final. No Jornal da Manhã, em entrevista, Alessandro Cunhasque conversa com os atletas Kaique e Arthur. No giro policial, detento é encontrado morto, asfixiado em cela. Suspeito é homem que matou a própria filha em Ramilândia. Pessoa em situação de rua morre atropelada na BR-277 em Matelândia. Mãe é detida após agredir filha menor de idade com rodo. Idoso de 74 anos é encontrado em situação de exploração em Foz. Funcionários terceirizados da Receita Federal são investigados por suspeita de desvio de iPhones apreendidos. E ainda na edição de hoje do Jornal da Manhã, esportes. Inter anuncia Eduardo Batista como técnico até o fim de 2026. Grêmio anuncia novo patrocinador Master e pode receber cerca de 140 milhões de reais em 3 anos. Abel Ferreira é citado como opção para assumir o Sporting de Portugal. Flamengo e técnico Jardim são multados pela Conmebol por atraso em recomeço de jogo pela Libertadores da América. Técnico Ancelotti confirma Vini, Rafinha, Endrick e Estevão contra a Austrália amanhã, sexta-feira. No Jornal da Manhã, loterias, confira os resultados da Loto Fácil, Quina, Loto Mania, Loteria Federal, Dupla Sena e Mais Milionária. 6 horas 35 minutos, 6h35 são estas as manchetes da edição de hoje do nosso Jornal da Manhã. 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
6: Olha, para esta quinta-feira, a nebulosidade fica variável pela manhã em várias regiões do estado do Paraná, mas sem previsão de chuva. Pode ocorrer a redução da visibilidade em algumas cidades do Centro-Sul, Campos Gerais e leste do estado. À tarde, o sol aparece na maioria das regiões. O amanhecer será de temperaturas amenas, com cerca de 10 graus nas áreas mais altas do Paraná. Olha, 16 graus a temperatura neste momento. Aqui na área central de São Miguel do Iguaçu, vamos para a previsão para hoje. Tempo bom nesta quinta-feira com máxima de 26 graus. Para amanhã, sexta-feira, a previsão também é de tempo bom, com mínima de 18, máxima de 29 graus. Para o sábado, dia 26, previsão de tempo bom também para São Miguel e região, com 18 de mínima e 31 graus de temperatura máxima. Para o domingo, dia 27, domingo ensolarado, céu claro aqui para nós em São Miguel e região. Vamos comemorar o nosso padroeiro, São Miguel Arcanjo, na grande tradicional festa, né, do nosso município de São Miguel, festa da nossa paróquia, festa da Igreja Matriz, festa em honra ao nosso padroeiro, e você é o nosso convidado todo especial, tá bem? Para segunda-feira, teremos tempo bom também em São Miguel, com 24 graus de temperatura mínima e 33 graus de temperatura máxima. A partir da terça, chuva, hein? 31 milímetros previstos para terça-feira, com 98% de probabilidade. Para quarta, mais chuva, são 60 milímetros de expectativa para quarta-feira, com 98% de probabilidade. Para quinta-feira, uma pancada de chuva é prevista, são 3 milímetros apenas, com 50% de probabilidade. Olha, uma coisa é certa, hein? Teremos muita chuva na terça e na quarta-feira da semana que vem. A gente vai se despedir aí do mês de setembro, né? Com chuva para nós em São Miguel e também região. 6 horas 43 minutos agora.
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6: Ibovespa fechou a 185.814 pontos, queda de 0,86%. Dólar comercial fechou a R$ 5,16. Dólar paralelo em Foz do Iguaçu é comprado a R$ 4,80 e vendido a R$ 5,14. Peso argentino em Foz é comprado a R$ 320 e vendido a R$ 290. Guarani, com R$ 1 você compra 1.260 guaranis e 1.150 guaranis, equivalem a R$ 1. Poupança rende 0,67% ao mês. 6 horas 44 minutos.
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6: Olha, no fechamento de ontem, quarta-feira, soja valia R$ 139,00 a saca de 60 quilos, milho R$ 58,00, trigo R$ 79,00. Mercado comprador, Lar Cooperativa. Boi gordo Nelore, R$ 357,40, arroba. Vaca gorda Nelore, R$ 329,50, arroba. Bezerro Nelore desmame, R$ 17,10 o quilo vivo. Frango, R$ 4,80 o quilo vivo. Suíno, R$ 4,72 o quilo vivo. Tilápia, R$ 8,70 o quilo. Leite, R$ 2,89 o litro. As informações e os preços são do Centro de Estudos Avançados em Economia Aplicada, CPEA. Mercado Agropecuário, próxima edição às 11 horas e 40 minutos, 6 e 45.
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6: Proprietários e possuidores de imóveis rurais têm até as 23 horas e 59 minutos do dia 30 de setembro para entregar a declaração do Imposto sobre a Propriedade Territorial Rural, ITR 2026. Uma novidade deste ano é o sistema Minhas Declarações do ITR da Receita Federal. O uso é obrigatório para pessoas jurídicas e para produtores com imóveis acima de 100 hectares. É preciso ter conta gov.br, nível prata ou ouro. Quem perder o prazo estará sujeito a multa de 1% ao mês de atraso, com valor mínimo de R$ 50,00. Notícias Agrícolas, próxima edição, às 9 horas e 40 minutos, 6h47.
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6: Loteria Federal, concurso 6.103. Anote o resultado. Quinto prêmio, 65.837. Quarto prêmio, 42.304. Terceiro prêmio, 65.578. Segundo prêmio, 53.081. Primeiro prêmio, 40.292. Loto Fácil, concurso 3.787. Anote o resultado. 03, 04, 06, 08, 10, 11, 12, 13, 15, 17, 19, 20, 22, 23 e 24. 15 acertos, não houve acertadores. A estimativa de prêmio agora do próximo concurso a ser realizado hoje é de R$ 5 milhões. Quina, concurso 7.125. Vamos ao resultado. 38, 39, 43, 51 e 53. Premiação. 5 acertos, não houve ganhadores. Estimativa de prêmio agora do próximo concurso, também a ser realizado hoje, é de R$ 8.200.000. Lotomania, concurso 2.979. Anote o resultado. 12, 14, 17, 21, 23, 27, 28, 30, 34, 36, 38, 45, 50, 55, 59, 73, 74, 90, 92 e 94. Premiação, 20 acertos, não houve acertadores, era acertos também não, portanto a estimativa de prêmio agora do próximo concurso a ser realizado amanhã, sexta-feira, 25 de setembro, é de R$ 5 milhões. Do Placena Concurso 3012, anote o resultado do primeiro sorteio: 05, 11, 18, 22, 41 e 48, 6 acertos. Não houve ganhadores. Segundo sorteio, anote o resultado: 09, 13, 21, 31, 34 e 46. 6 acertos, também não houve ganhadores. Portanto, a estimativa de prêmio agora do próximo concurso, a ser realizado também amanhã, sexta-feira, é de R$5.500.000. Mais Milionária Concurso 392, anote o resultado: 03, 05, 12, 33, 38 e 45. Trevos 3 e 6, 6 acertos mais 2 trevos, não houve acertadores. Portanto, a estimativa de prêmio agora do próximo concurso, a ser realizado no domingo, 27 de setembro, é de R$98 milhões. 6 horas 49 minutos, 6h49. 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Detento é encontrado morto, asfixiado em cela. Suspeito é homem que matou a própria filha em Amilândia. Um psicopata, né? Pessoa em situação de rua morre atropelada na BR-277 em Matelândia. Idoso de 74 anos é encontrado em situação de exploração em Foz do Iguaçu. 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

0: Olha, 6:54, 6:54, este é o nosso Jornal da Manhã, ao vivo pela Rádio Jornal, agora no FM 104.1. Eu, Jones de Souza, cumprimento os ouvintes que interagem pelo Facebook, no chat do YouTube ou no WhatsApp 3565-1033. Olha, deixe o seu comentário, curta e compartilhe a nossa live. Estamos juntos, né? Segunda a sexta, das 6h30 às 8h da manhã com o nosso Jornal da Manhã. Daqui a pouco, às 7h30, tem Alessandro Cunhasque com o Jornal da Manhã Entrevistas. O assunto de hoje é o São Miguel Futsal. Tem um jogo importante no sábado, o jogo de volta da Série Ouro do Campeonato Paranaense de Futsal. Precisamos do seu apoio, hein, torcedor? E em seguida, o Jornal da Manhã Esportes. Olha, vamos agora com as informações do setor policial. 6:55.
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0: Olha, um homem identificado como André Augusto da Cunha, em Medianeira, 41 anos, morreu dentro da cadeia pública. A morte foi confirmada pela Polícia Penal do Paraná na manhã de ontem, segunda-feira. Segundo a corporação, a equipe do SAMU foi chamada até a unidade e constatou o óbito. As circunstâncias da morte estão sendo investigadas. Informações iniciais apontam que um dos suspeitos é André Juan de Oliveira Cerdã, preso em setembro e investigado pela morte da própria filha de 5 anos em Ramilândia. Até o momento, a possível participação dele na morte do mototaxista ainda não foi confirmada. Também não foram divulgadas oficialmente a causa da morte ou a dinâmica da ocorrência. A Polícia Militar foi acionada para atender uma ocorrência de agressão familiar no Jardim Irene, também em Medianeira, segundo a PM. Uma mãe agrediu a própria filha, que é menor de idade, com golpes de rodo na cabeça e nas costas. A discussão teria começado durante o trajeto do trabalho por causa do comportamento da adolescente e da divisão das tarefas de casa. O irmão mais velho presenciou a agressão, interveio e chamou a polícia. Os envolvidos foram encaminhados à sede da Polícia Militar e, com acompanhamento do Conselho Tutelar, passaram por atendimento na UPA para a realização de exames de lesões corporais. Em Matelândia, a Polícia Rodoviária Federal atendeu um atropelamento na 277, segundo a PRF. A vítima, uma pessoa em situação de rua, tentava atravessar a BR quando foi atingida por um Chevrolet Spin que seguia no sentido Cascavel. A vítima morreu no local. O corpo foi encaminhado ao Instituto Médico Legal de Foz do Iguaçu. Olha, em Foz, a Polícia Federal deflagrou ontem, quarta-feira, a Operação Dignidade. Foram cumpridos 2 mandados de busca e apreensão. A investigação apura uma denúncia de exploração de um idoso de 74 anos que estaria trabalhando sem receber pagamento em uma propriedade rural. Segundo a Polícia Federal, o homem vivia em uma estrutura precária, sem condições adequadas de higiene, próxima a áreas de criação de animais. Ainda de acordo com a investigação, ele realizava trabalhos braçais diariamente e sobrevivia apenas com o próprio benefício previdenciário. A situação teria sido agravada pela idade avançada e pela falta de apoio familiar ou social, deixando o idoso em uma situação de grande vulnerabilidade. Olha, na região, 4 funcionários terceirizados da Receita Federal são investigados por suspeita de desviar iPhones apreendidos que deveriam ser encaminhados para um depósito em Cascavel. A investigação começou depois que a própria Receita identificou uma diferença na quantidade de celulares informada pelo condutor de um veículo apreendido e o número de aparelhos que realmente foi entregue ao órgão. Segundo a Receita, imagens de câmeras de segurança mostraram trabalhadores terceirizados deixando parte dos celulares dentro do veículo apreendido, em vez de encaminhar os aparelhos para o armazenamento. Em São Miguel do Iguaçu, 6:59.
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0: 7h33, muito bom dia para você. Eu sou Alessandro Cunhasque, chegando com o Jornal da Manhã, nesta manhã de quinta-feira, hoje dia 24 de setembro de 2026. Bom, e o Jornal da Manhã, ele sempre, nesse período eleitoral, a gente vai variando entre o Jornal da Manhã, no segmento, Jornal da Manhã Entrevista. E hoje a gente está recebendo aqui os atletas da equipe do São Miguel Futsal, do Amarelinho do Oeste. São Miguel, nesse final de semana, tem uma batalha, um enfrentamento muito difícil. Vai receber a equipe do Chopinzinho pelo jogo da volta nas oitavas de final do Campeonato Paranaense de Futsal Série Ouro. Precisa vencer no tempo normal para forçar a prorrogação. Na prorrogação, os dois times entram em igualdade. Quem vencer avança para a próxima fase. Em caso de novo empate, aí teremos penalidades. No tempo normal, o Chopinzinho joga pelo empate para se classificar à próxima fase. Por isso o São Miguel precisa vencer nesta partida, nesse duelo diante da equipe do sudoeste do estado. Está aqui para conversar com a gente os alas Arthur e Kaique, para projetar esse confronto importantíssimo. Agora é dentro de casa. Torcedor é uma peça fundamental nesse momento para buscar esse resultado. Arthur, muito bom dia para você. Obrigado aqui pela presença no Jornal da Manhã Entrevista. Para falar para o torcedor são miguelense, depois de uma campanha muito boa na primeira fase, né? O time, eu imagino que vocês, quando chegaram aqui, já sabiam do que tinha acontecido ano passado, por exemplo, e quanto que fazer uma campanha com tranquilidade era importante. E por pouco, né? A gente somando os miúdos ali, poderia até ter terminado num G4, uma situação mais confortável. Mas conseguiu a sua classificação. E agora, já nessa fase mata-mata, precisa desse resultado dentro de casa. Como que foi a... Primeiro, como que foi o trabalho dessa temporada? Como que foi jogar aqui pelo São Miguel Futsal? E como você está vendo esse grande jogo agora pela frente?
1: Bom dia, Cunhasco. Bom dia a todos os ouvintes aí. Como você bem falou aí, né? A gente vinha numa crescente. Eu que cheguei praticamente na metade do ano, estava atuando no futsal do Rio Grande do Sul. E a gente conseguiu embalar alguns jogos e veio para essa fase de mata-mata muito forte. A gente sabe que o primeiro jogo a gente acabou não indo tão bem, né? A gente estava com pensamento positivo que ia trazer um resultado positivo de lá. Mas são coisas que acontecem. Mata-mata é outro campeonato. A gente está se preparando muito forte aí para esse jogo da volta. E com o apoio do nosso torcedor, a gente está bem confiante que a gente pode trazer a nossa classificação.
0: Kaique, eu estava até brincando outro dia, a equipe não estava mais acostumada a perder, né? Foram, eram 7 jogos de invencibilidade, mas no playoff a gente sabia que é a margem onde poderia chegar mais próximo de um resultado negativo na partida de ida. Agora é tentar dentro de casa se impor. Como que vocês estão vendo tudo isso diante de um jogo que os primeiros 10 minutos São Miguel estava muito bem, né? Inclusive as jogadas ofensivas, as principais, eram do São Miguel, né?
2: Bom dia, Cunhasque. Bom dia a todos os ouvintes. Na partida de ida, a gente, como você falou, nos primeiros minutos a gente foi bem. Só que após que a gente levou o gol, a gente meio que deixou cair um pouco, né, o rendimento. E também a gente não propôs tipo, o nosso jogo de marcação, que era marcação alta, marcação lá em cima, botar o pé na bola. Com isso a gente foi dando um brecha na marcação, a gente tomou os gols e vamos tentar buscar aqui.
0: Bom, em casa tem esse elemento a mais, trazer o torcedor, né? Trazer o torcedor, chamar o torcedor para dar esse voto de confiança. Se a gente pegar aí nos últimos 10 jogos, são apenas 2 derrotas. Apenas 2 derrotas nos últimos 10 jogos, por exemplo. Então o São Miguel fez campanha superior ao próprio Chopinzinho, superior ao próprio Cascavel. Na primeira fase, com investimentos, Chopinzinho tem 3-4 vezes o investimento da equipe do São Miguel. E vocês conseguiram provar que dá para chegar, né? Acho que aquele jogo do Morama, fechando a primeira fase, foi um baita exemplo, né? que a gente viu vocês enfrentando o Moarama aí na Copa da Liga e depois pela Série Ouro, a gente percebe nitidamente uma mudança de postura, tem uma evolução. Mas confesso também que eu vejo como o maior desafio esse jogo, sendo em casa, para converter, para reverter, mas ao mesmo tempo pode ser a grande virada de chave para fazer algo grande ainda dentro do campeonato.
1: Eu também concordo com você. Como você falou, né, questão de investimento das outras equipes. E a gente consegue igualar, né, cara? A gente provou isso na primeira fase, igualar com esses times de investimento alto. Mas assim, mata-mata a gente não pode errar tanto como a gente errou no primeiro jogo, mas a gente sabe, se a gente for aquele São Miguel da primeira fase que impõe jogo, que marca em cima, e com a confiança e com a nossa torcida mais uma vez neste sábado, eu acho que a gente tem tudo para fazer um grande jogo. Tipo, se a gente botar em prática aí, como você falou, dos 10 jogos, 2 derrotas, a gente tem grande chance de fazer mais um grande jogo e sair classificado, né, que é o que tanta gente almeja aí.
0: Bom, para isso, bola na casinha, assim, por diante do adversário. É um adversário também experiente, né, mas como que vocês estão trabalhando, Kaique, nessa semana aí para conseguir, como que foi o trabalho da semana para conseguir reverter essa condição e mais, né? Por mais que aconteça qualquer outra coisa e na bola é permitido isso, né? Porque tem que considerar que existe um adversário que é o mesmo objetivo que São Miguel, mas pelo menos sair com esse sentimento assim, poxa, a gente lutou, a gente fez um grande jogo, a gente conseguiu uma grande atuação, e aí se o adversário passa é mérito do adversário, né? Não tem o que fazer.
2: Sim, a nossa semana começou bem. A gente tá fazendo os trabalhos de marcação alta pra tentar fazer o nosso jogo, né? Que é marcação alta, roubar a bola e sair nos contra-ataques, que a gente é rápido, leves. E porque, tipo, com a bola no pé a gente já provou que a gente sabe jogar. Então é isso, a semana começou bem. E se terminar bem, eu confesso que a gente pode buscar a classificação.
0: 7:40, eu vou fazer um intervalo, na sequência vou retornar com mais do Arthur, mais do Kaique, projetando essa partida. Lembrando, São Miguel joga sábado diante da equipe do Chopinzinho, aqui no ginásio Elson Marcelino, é um jogo da volta, tem que vencer para se manter vivo na Série Ouro, para buscar a classificação. Os ingressos estarão à disposição na bilheteria a só R$10 para o torcedor acompanhar esta partida. Pode ser o último jogo da equipe do São Miguel na temporada, a gente torce que não. Pode pintar uma classificação épica, que é um jogo que tem validade. O primeiro jogo, eu que lembro, o penúltimo jogo da Série Ouro da primeira fase foi com o Chopinzinho aqui, foi aquele jogo do gol no último milésimo praticamente de partida. É um jogo cheio de dramaticidade pela rivalidade que já existe entre as duas equipes. Enfim, tem muita coisa que vai estar em jogo nessa partida. É sábado que vem, 20h, ginásio Elson Marcelino, ingressos a R$10. E a partida também terá transmissão aqui da Rádio Jornal. O jogo será transmitido no YouTube, tá? Rádio Jornal São Miguel. Rápido intervalo, na sequência eu volto falando mais de São Miguel Futsal, projetando mais este confronto.
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0: Vamos lá, gente, 7 horas mais 48 minutos, 7h48. Hoje estamos recebendo os atletas aqui da equipe do São Miguel Futsal. O Amarelinho do Oeste joga no próximo sábado aqui no ginásio Jorge Marcelino. Enfrentará o Chopinzinho de novo, eles no nosso caminho. Chopinzinho na fase mata-mata do Campeonato Paranaense de Futsal Série Ouro, partida de volta das oitavas de final. O Amarelinho precisa vencer no tempo normal para forçar a prorrogação. Na prorrogação, ninguém de ninguém. Quem vencer, avança. Em caso de empate, penalidades. Bom, o vencedor vai ter o prêmio de enfrentar o Pato Futsal na próxima fase, fase quartas de final da Série Ouro. Mas esse é o Campeonato Paranaense, não tem para onde fugir, né? São os adversários todos com muito investimento. São hoje 9 times de Liga Nacional, né? 7 que jogam a principal, mais 2 equipes, São Miguel e o próprio Chopinzinho, jogando a Liga Nacional, vamos colocar assim, a B, né? Que é a Silver. Então, só para você ter uma noção do que é esse futsal paranaense, não tem pra muito o que escolher de adversários. Bom, o fato é que o São Miguel precisa passar pela equipe do Chopinzinho neste sábado. E a gente estava falando aqui da importância do torcedor também dar um voto de confiança, comparecer, apoiar e ter um dia diferente. Afinal de contas, essa pode ser a última partida da equipe na Série Ouro, mas também pode ser o jogo da classificação épica. E o torcedor, a gente gosta, né? A gente acompanha, é o nosso lazer também, né? Quando não estamos trabalhando, eu falo, estar presente num jogo desse, viver um jogo desse, é algo que a gente guarda para sempre, né? Para sempre. Arthur, é dessa forma também para vocês? É um jogo que pode ser guardado para sempre com a classificação, coroando essa boa campanha da primeira fase?
1: Sim, com certeza. A gente sabe que já fez um grande feito pela primeira fase. Por pouco a gente não se classificou entre os 4, né? E ficou aquele gostinho já do algo a mais, de quase ter conseguido. E a gente veio para esse mata-mata, apesar do primeiro jogo a gente ter saído com uma derrota, mas a gente quer esse algo a mais. E nada melhor que um jogo desse, né? De ter que ganhar no tempo normal, depois uma possível prorrogação, depois um possível pênalti. E a gente está com esse pensamento. É um jogo da virada de chave e a gente sabe que se a gente desempenhar o que a gente vem desempenhando, a gente tem grandes chances, né? E nada mais que uma vitória dessa para nos dar tanto maturidade como mais corpo, né? Para a fase que vem, que já é um Pato, que já é outra grande equipe, né? Então, para a gente tá com esse pensamento que vai ser um jogo difícil, mas que vai ser um jogo que, se a gente conseguir, vai ser um jogo épico, como você falou aí, uma vitória que vai nos dar crescimento, tanto aqui no São Miguel como na nossa carreira, né?
0: Para você, imagina, ainda mais especial, né, Kaique? Você é remanescente, o único do ano passado, né? Pode ver, é quase, dá para dizer que é quase uma redenção de tudo que aconteceu.
2: Isso. Ano passado, como todo sabe, né? A gente foi infeliz no campeonato. Esse ano foi totalmente diferente, a gente se classificou quase entre os 4 melhores. E jogar nas oitavas paranaense é coisa linda, né? Para todos os atletas que sonham em jogar aqui no Paraná e enfrentar essas grandes equipes de liga. Vai ser um grande jogo, né? Vai ser um jogo que vai ficar marcado.
0: Você teve uma passagem importante, os dois, né, jogaram no futsal gaúcho, já tem uma rodagem. Queria que vocês falassem um pouquinho, para o torcedor entender. Vocês são natural de onde? Começando por você, Kaique.
2: Eu sou natural do Ceará, do interior do Ceará, primeiro do norte, a cidade.
0: Isso. Já, e tem que idade?
2: 22.
0: 22 anos só, cara. Um jovem, Pedrinho tem 21. Arthur tem que idade?
1: Eu tenho 24.
0: 24. 24. Veio da onde?
1: Fortaleza, Ceará, também capital.
0: Também cearense. Eu tava conversando outro dia com o Juan, que é o capitão de vocês, tem 23 anos só. A gente tem dois jogadores na faixa dos 30, né? Que é o o delegado
2: Matheus.
0: E o Matheus, né, o goleiro Matheus e o fixo delegado. Então, um time muito jovem, mas eu queria que vocês falassem um pouquinho, porque é interessante, vocês já têm uma rodada, já viveram um pouco o futsal fora, né, o Kaique no Bola na Trave que a gente fez, né, tá lá inclusive para assistir, quem quiser conhecer um pouco mais. Você, por exemplo, jogou até no Atlântico, né?
2: Isso, joguei no Atlântico Sub-20, meu último ano de 20, eu fui para o Atlântico e foi uma experiência muito boa e me deu mais, como posso falar?
0: Uma bagagem?
2: Uma bagagem para os próximos anos.
0: Arthur, fala um pouco também da tua trajetória, assim, para a gente conhecer como que é, porque a vida do jogador de futsal, a gente acompanha vocês, é diferente do futebol, né? Os caras têm uma, quer dizer, aqueles 3%, né, que também vale destacar, né, que, por exemplo, o cara de Série A, Série B, Série C hoje já tem uma condição boa, a maioria dos clubes, mas o futebol, ele tem mais recursos, mais investimento, mais estrutura, e eu comento isso porque vocês têm que, a todo momento, buscar sempre estar preparado para... Kaique agora está na segunda temporada aqui, mas às vezes é obrigado a ir embora, né? Por vários motivos, às vezes por uma proposta muito melhor, às vezes por uma condição ímpar. E não é fácil, né, cara? Porque a adaptação, hoje vocês estão vivendo uma realidade totalmente diferente do que vocês foram criados e assim, já passando por outros, que é difícil a gente se adaptar, né? A gente leva um tempo, a gente mesmo aqui, quando muda de um emprego de um para o outro, a gente já leva um tempo para se adaptar dentro da nossa casa, né? Eu falo, imagina você em outra realidade, outra comida, outra... Como que é isso para vocês?
1: A gente comenta muito sobre isso, né? Ainda mais a gente que vem lá do Ceará, chega no Rio Grande do Sul da vida, no Paraná. O frio já pega de primeira para quem é cearense. Lá não faz esse frio todo e longe da família. Mas é o nosso sonho, né, cara? A gente trabalhou muito por isso. Falando um pouco da minha rodagem aí, eu joguei em alguns clubes no Ceará mesmo, ali, sub-20 e tudo. Consegui vir pro Paraná já no segundo ano de adulto. Tive algumas rodagens na ouro, já joguei a prata, até bronze já joguei. E nas últimas duas temporadas e meio, já vim atuando no futsal do Rio Grande do Sul, um futsal lá na Liga Gaúcha. E para nós atletas, a gente sabe, né, e sei que aqui no Paraná é a potência do futsal, então esses clubes onde eu passei me serviram de bagagem para estar onde estou aqui hoje, aqui disputando a Série Ouro. Então é isso, cara, a gente se abdica de muita coisa. Sobre mesmo que você falou, né, de mudança, esse ano mesmo estava no Rio Grande do Sul e na metade do ano ali vim para cá, então as mudanças, mas aqui no São Miguel a adaptação foi muito rápida, os meninos aí são muito de boa ali na casa, a gente é muito parceiro, então isso facilita muito até para a gente estar longe da família e fazer amizades, então isso é muito bom também no futsal. É o que a gente leva, né, a amizade.
0: Olha, eu falando bem sinceramente, vendo de longe, assim, já a gente trabalha com o passar dos anos, né? Cada vez menos eu estou trabalhando com mídia esportiva, mas já trabalhei em outras épocas muito mais, vivenciando, né? Até mais que eu vivencie com vocês ali. A gente talvez que esteja mais próximo de vocês no sentido de acompanhar de vez em quando, pelo menos. Eu já tive a oportunidade de acompanhar diariamente as equipes que a gente trabalhava e eu nunca vi um grupo tão homogêneo no sentido assim... de boas pessoas. O grupo de vocês é recheado de meninos bons e que bom coração. Eu espero que vocês realmente consigam reverter, só espero que vocês não sejam tão bonzinhos com o Chopinzinho, né? Lá, deixa os caras, eu sei, os caras vão vir pra cá, vão tentar entrar na mente, tá? Já tentaram entrar na mente lá no fim do jogo, a gente sabe como que funciona isso e tá tudo ok, tá? Isso faz parte, tá? Isso é tudo... acho que melhorou muito o futsal paranaense. Antes era, a gente ia para um jogo fora, ia para uma guerra, né? Hoje pelo menos tem a provocação, tem aquela história que a gente tenta falar, né? A gente tem que colocar aqui, os caras tentam entrar na mente, né? Principalmente sabendo que o time do São Miguel é um time jovem, um pouco de experiência nesse sentido, mas eu acredito que vocês têm toda a oportunidade de surpreender. Não trabalho para quem está no dia a dia, mas trabalho para quem está fora, né? Para quem está fora vendo, vai ser uma surpresa vocês avançarem, e espero que vocês sejam. E porque assim, acima de qualquer coisa, vocês pararem para pensar, vocês estão enfrentando um investimento 3, 4 vezes, então imagina a pressão que está do outro lado. É aquela coisa, né? Quando tá lá, o cachorro que late, ele tem a tendência menos potencial de morder do que o que chega quietinho, né? Então a tendência, quando isso acontece, quando entra essa pressão, o pessoal tenta entrar na mente, é porque tá pressionado, tá? Não tá fácil a coisa. Então eu quero realmente que vocês possam usar isso a favor para reverter essa situação e quem sabe fechar esse selo com o torcedor. Torcedor são melhor e tem desconfiança. Tem não pela campanha de vocês, pelo trabalho de vocês, principalmente o professor Ramon está fazendo, mas pelo contexto todo que já foi vivido aqui. Todos os anos foi lutado para não cair, exceto 23, por isso que a gente faz comparativo de campanha, e exceto esse ano. Foi um ano muito tranquilo, muito bom. E aí é trabalho de vocês, tá? Trabalho de vocês aí à frente da equipe do São Miguel. Sábado, 8 da noite, lá no ginásio Gelson Marcelino. Hoje conversamos aqui com o Arthur e com o Kaique. Quem sabe eles possam ajudar, junto com o grupo do São Miguel, o São Miguel buscar essa classificação diante do poderoso Chopinzinho, né, que vem para cá para tentar essa vaca. Gente, obrigado, bom jogo. E, claro, pode ficar à vontade para fazer aquele convite especial também para o torcedor.
1: Agradeço a todos aí que estavam nos ouvindo.

0: Vargas. Também às 8 da noite, além de São Miguel e Chopinzinho, tem Manuel Ribas e Paraná Clube. Às 5 da tarde, no sábado, a gente já vai estar entrando na partida sabendo o outro classificado, que é o Cascavel, recebe a equipe do Itaipulante. O jogo de ida foi empate em Itaipulante. Gente, só para comunicar as últimas informações aqui do esporte, já entrando dentro do Jornal da Manhã Esportes, o Internacional finalmente anunciou o treinador, né? Tá lá Eduardo Batista, para quem está já ligado na rede social, novidade nenhuma, e inclusive Eduardo Batista já fez o primeiro treino no comando técnico do Internacional com a missão de salvar o Inter do rebaixamento. Vou deixando aqui um grande abraço, mas lembrando que eu volto na sequência com a Tatiele. Não sai daí.
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1: 8:02.
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11: Bora, gente! Muito bom dia pra vocês! Estamos começando mais um Papo 104. Vamos seguindo até o meio-dia, contando com a sua participação. Lembrando que estamos com o nosso kit Primavera para você participar e interagir. Bora que bora, quem participa das nossas interações já tá ligado, né? Já está ligado como que funciona, já explico mais, deixa eu me apresentar por aqui.
12: Alessandro Cunhaski.
11: Ó, amanhã de quinta-feira, temperatura hoje mais agradável, né? 15 graus, não tá aquele frio, mas tá fresquinho, tá? Tá fresquinho, você é mais enjoado, já vem de casaco. É certo, né? Você vai sentir que tá fresquinho. 8 horas mais 9 minutos, umidade relativa do ar batendo lá no topo, 93%. Tinha sol. Tá nublado já, Tatizinha, bom dia pra você!
13: Tati Schunemann!
14: Bom dia, Cunhaski! Bom dia, gente querida da Jornal!
13: Bom dia!
14: E por aí, como que você está, hein? Tá tudo bem nesta quinta-feira? É quase sexta, mas ainda não é sexta, tem amanhã ainda pra gente pular cedo.
11: Boa! Gente, vamos que vamos. E ó, pra quem participar da nossa interativa, tá rolando o kit Primavera, que é uma costelinha ripa, deliciosa, pra você fazer seu churrasquinho. Mais um carvãozinho, né, pra ajudar aí a queimar a costela. Mais uma linguiçinha pra fazer uma abertura, né? Um refrizinho aí pras crianças, né? Uma garrafa PET 2 litros. Mais uma caixinha de cerveja pro paizinho, né? Paizinho pra animar. Kit Primavera sorteio no final do mês, tá? Fechando aí, a gente vai realizar o sorteio. Quem tá concorrendo? Quem tiver respondendo a nossa interativa? Então vamos lá pra interativa. E essa, senhoras e senhores...
14: Tem até mesmo.
11: É muito... Olha, é uma coisa assim, eu diria que polêmica. Vai repartir, vai rachar, vai dividir as famílias brasileiras, né? Porque muita gente tem uma opinião. Tem gente que fala, tudo bem. Tem gente já que não é tudo bem, assim... sabe que os homens, eles estão cada vez mais vaidosos, né?
14: Aham. Uhum.
11: Você repara, fazem unha, sobrancelha, cabelo, né?
14: Na régua, alinhadinho.
11: Alinhadinho, perfume, cremes, né? Muitos usam cremes, né? Pra ter a pele hidratada, né? Usa creme pra mão.

0: realmente é confortável?
1: Não, eu ainda sou um pouco conservador quanto a cueca, né? Eu só, né, não tem problema se dar uma agarradinha ali nas bolas, aquela coisa toda, né? Não tem problema. Mas aqui eu vi que... Ah, é uma tendência. Eu vou ler o conteúdo. Gente, isso aqui é conteúdo publicado, é coisa séria, tá? Coisa
0: Você recebeu séria. Isso daí?
1: Eu acho que eu recebi.
0: Olha, né? O algoritmo, hein?
1: Não, é que tem. É que eu tô numa. É que eu tô. Eu tô num perfil de cornetas, né? Os caras lá, corneteiros e tal, daí eu recebi isso aí, né? Ó, a cueca de renda masculina ganhou espaço nas redes sociais rapidamente e virou assunto entre os internautas. Tem nada pra fazer, né? A peça chamou ainda mais atenção depois que Juliano Floss, que eu não sei quem que é. Tu sabe quem que é?
0: Ah, eu sei, mas não sei explicar.
1: Tá, Juliano Floss apareceu usando o modelo, fazendo a procura pelo item aumentar na internet. Com preço encontrados a partir de... São R$35, ó, até barato, hein? Chegando a R$87. Eu já acho um pouco caro pra uma cueca, R$87. A tendência vem dividindo opiniões e mostrando que a moda íntima masculina também está cada vez mais aberta a estilos ousados, diferentes, fora e tradicional. Eu não vou... vou me abster de comentar. Eu quero saber a opinião de vocês. Começando por você, Tatiele. Se você vê um homem vestindo uma cueca de renda, o que, que você falaria?
0: Primeira coisa que eu imaginei quando você falou isso foi os pelos enroscando tudo nas rendas.
2: Meu Deus!
0: Já faz uma depilação.
1: Não, mas qual...
0: Porque é possível.
1: Tá, mas não, eu quero saber a tua impressão.
0: Não, é o que eu consegui imaginar.
1: Não, a tua impressão é o seguinte, assim, não ficou bom.
0: Não, é óbvio que não rola, né?
1: Não.
0: Eu acho que não.
1: E vocês, hein? Quero saber... E vocês, homens, topariam usar? Vai que tua mulher chega lá com o presente do Dia dos Pais... Um presente Dia dos Namorados, vem essa cueca de renda, vocês usariam ou não?
0: Meu Deus do céu, manda aqui pra gente, nosso WhatsApp tá liberado, tá? É o 356-510-3013. E aí, hein? O que, que tu acha de homem com cueca de renda?
1: Cueca de renda, agora deu, né? Pra Combate Max, Lavita, Produtos Naturais, Sema Clínica de Especialidades Médicas Arai, Farmácia São João, Paulinho Materiais de Construção, Ideal Supermercado, Relojaria Ótico Oriente, Plano Safisu, Restaurante dos Anjos e Barbie Pet. Rações e mimos também com a gente, Moinho da Alegria. Estará com a gente lá a partir das 11 da manhã, já tá chegando mensagem. Hoje vai ser bom! 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Tá chegando Panda e Gustavo Lima. Ainda não é cueca, é calcinha. Quem sabe a gente possa ter uma música também com o tema, mas por enquanto é só a calcinha de renda mesmo.
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9: 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O que dizem os astros para Áries, Touro, Gêmeos e Câncer?
10: Áries. Os astros pedem foco, flexibilidade e cautela no trabalho, com boas chances de sucesso nos bastidores. As finanças se fortalecem com oportunidades de negócios e revisão de contas. No amor, a sedução fica em alta, seja para quem busca algo secreto ou alguém que já tem uma pessoa especial. As relações no trabalho se tornam mais harmoniosas, mesmo com desafios financeiros inesperados. Nos momentos com amigos, boas histórias e surpresas vêm à tona. No amor, a paixão fica em alta, mas cuidado com os ciúmes e possessividade.
1: Gêmeos.
10: Sua criatividade e intuição ficam em alta, trazendo boas chances de lidar com mudanças e alcançar resultados positivos na saúde, especialmente no intestino. No amor, o coração pode falar mais alto, mas mantenha a calma e a razão, especialmente nas paqueras. Ótimo dia para ampliar seus horizontes no trabalho, explorando novas ideias que podem trazer crescimento. No bem-estar, o astral melhora, convidando ao lazer e ao contato com a natureza. No amor, a energia é favorável para paixões intensas e momentos inesquecíveis com quem você gosta.
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1: Vamos, 8 horas mais 27 minutos, 8h27, tá nublado, gente. O dia tava bonito, começou bonito, mas tá tudo nublado aqui em São Miguel do Iguaçu. Tá cinza esta manhã, 17 graus é a temperatura, tá com, olha, eu não diria cara de chuva, né? Porque não é aquelas, mas tá fechado o tempo. 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Bom, é polêmico. É, você já imaginou um homem usando uma cueca de renda?
2: Ai, ai, ai.
1: É, dizem as publicações por aí que tá virando tendência na moda masculina, né? E aí, o que você acharia o seu homem, o seu marido, né, usando uma cueca de renda? Você indo na loja, falou, eu quero uma cueca de renda GGX. Né? Quero, é. Enfim. Comenta aí, eu quero saber a sua opinião, velho. Eu quero deixar só claro, tá, Tatiana? Não estou usando cueca de renda.
2: Ah, eu vai saber, né? O Alvício mandou, tá ligadinho na programação também, tá, e ele mandou uma figurinha do Pablo Vittar. A participação do Sidu.
3: Bom dia, Tati. Olha, você vê, meu querido, se um homem usar tudo que vocês falou aí, agora mais a cuequinha de renda, vou falar com ele pra você, hein? Será que é homem mesmo? Ave credo.
2: Ave credo, diz ele. Ai, ai, ai, hein? E você, seu Zorico, acho que vai ter coragem de responder agora ou não?
1: Olha, eu não sei. Eu fico imaginando uma cueca de renda chegando na minha gaveta de cuecas, e as cuecas que estão rasgadas e eu ainda uso, ficar olhando pra elas, né? Então assim, não sei se combina com o meu perfil, né? Continuar usando as
2: minhas... Eu acho que ele tá um pouco em dúvida ainda.
1: Eu vou continuar usando minhas rasgadinhas, né?
2: É quase renda, né?
1: Não, é baixa renda, né? Ai, meu Deus do céu, gente, chega!
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4: 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Bem,
2: então!
1: Leonardo e Eduardo Costa, como diria a música? Me mata!

0: Obrigado, meu irmão.
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2: O que dizem os astros para Leão, Virgem, Libra e Escorpião?
4: Cuide das finanças hoje para evitar surpresas e conflitos com os amigos. A energia em casa fica positiva, promovendo diálogo e afeto. Mas as relações com os amigos podem ficar tensas. No amor, surpresas podem aquecer o seu coração e a confiança é sua aliada nas possíveis dificuldades. Hoje as mudanças podem surpreender, mas a sua sensibilidade e intuição vão te ajudar a conquistar avanços. Nos relacionamentos, uma conversa sincera pode fortalecer os laços. No amor, seu lado romântico e aflorado promete momentos especiais. O dia traz oportunidades financeiras com chances de melhorar o seu saldo, especialmente à tarde. Cuidados pela manhã com prazos e burocracia, mas o otimismo ajuda a superar os desafios. No amor, emoções intensas e atrações fortes podem surgir. Então, aproveite o momento.
3: Escorpião.
4: Seu talento, criatividade e dedicação podem fazer a diferença nas finanças e no trabalho. Tenha cautela ao arriscar e a sorte deve se reerguer no decorrer do dia. No amor, o clima fica intenso, só tome cuidado com os joguinhos e ciúmes.
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16: Vamos, gente, 8 horas mais 40 minutos, 8h40. Vamos seguindo, manhã nublada aqui em São Miguel do Iguaçu. Esse é o Papo 104. 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Bora lá, então. Ó, nossa interativa de hoje, pergunta para você. Lembrando, valendo nosso kit primavera. Você que já está participando durante a semana, já está concorrendo. Pode reforçar a sua participação, né? Kit primavera aí tem uma costelinha ripa, tem um carvãozinho, tem um refrigerante, uma caixinha de cerveja que a gente vai sortear no fim do mês para quem está interagindo, participando com a gente. Certo, Tati?
4: É isso mesmo. Lembrando que as participações válidas para o sorteio é das 8 às 10.
16: Isso.
4: Tá bom?
16: Isso.
4: Por conta dessa questão aí do horário eleitoral, aí fica reduzido ali às 11. Então, as participações das 8 às 10, a gente anota todas aqui. E aí você entra para nossa cumbuquinha da sorte lá no dia 30?
16: É 30. O último dia do mês.
4: Na próxima quarta-feira, para ficar mais perto. Falar dia 30 é longe, falar na próxima quarta é perto, entendeu?
16: Nossa, verdade. Viu como setembro passou rapidinho?
4: Pois é, setembro meteu frio, calor, temporal, deserto, gripe, resfriado, tudo em 5 minutos, né?
16: É, ué.
4: E aí, qual que é a nossa interativa de hoje?
16: A nossa interativa de hoje é, bom, a gente tá falando de moda masculina. Pra você que tem a cabeça um pouco mais fechada, pode achar estranho. Bom, então eu tenho, né? Porque eu achei um pouquinho diferente. Cueca de renda.
4: Ai, ai, ai.
16: É, diz que tá virando tendência na moda masculina, mas será?
4: Vamos deixar ele que tem experiência falar?
16: Ah, claro.
4: Mas eu vou pôr meu advogado, já fica de plantão aí.
16: Meu Deus.
17: Tati, o cunhaque.
16: Socorro.
17: É o seu Jorge Severo.
4: Então avisei.
17: Você quer falar da cuequinha de renda?
16: Não. Vai com calma.
17: Daí pode ser que tu botou uma cuequinha de renda ali, né?
16: Calma.
17: Pode ser que o bichinho dá uma levantada, dá uma suspirada mais, porque essas cuecas que a gente usa ali, afoga, ele fica de cabecinha baixa.
16: Meu Deus!
17: E uma cuequinha de renda, né? Se estroba, manda rapar os pelinhos, leva
16: meu Deus
17: no barbeiro. Mas tem que ter muita mulher que é barbeira ali, leva lá na mulher que tem, elas capricham bem, né? Certo? Aqui é do São Jorge do Severo.
16: Ai, meu Deus, seu Severo.
4: Valeu, seu Severo.
16: Obrigado pela sua opinião, né? O seu Severo dando aula. Ele, pra quem não entendeu, ele tava dando aula de estética.
4: Ai, né? Gente. E a dona Severo atrás lá, só riscando fósforo, isso, né?
16: Dando incentivo, né? Tá bom, dona Severo. Tô de olho aqui, hein?
4: A Andréia também tá ligadinha aqui na programação da Rádio Jornal. Ela tá pedindo uma música do cantor Daniel de Jesus.
16: Nossa!
4: A gente vai procurar essa música aqui, Andréia. E se der certo aí durante a programação ao longo do dia, a gente programa aqui pra você, tá bom? E ela falando que cueca de renda, olha, é bem esquisito, né? Meio estranho esse negócio aí. E não dá certo, não. Ela é contra.
16: Ah, meu Deus.
4: Um abração, Andréia. Nosso WhatsApp, 3565-1033. Daqui a pouco eu volto com a participação da Marlene Rocha e com a tua participação também.
16: Como jovens falam hoje em dia, né? A palavra encontro, eles usam date, né? Já pensou você, André, no seu date?
4: Como seu crush?
16: Seu crush, né? Na hora mais empolgada do momento,
4: na
16: né?
4: Na hora de dar match.
16: Naquele momento terminal, digamos assim, né? Aparece aquela cueca de renda.
4: Ai, gente.
16: Tem como não, né, André? 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Amado Batista, também com participação especial de... É o Jorge? De Jorge Matheus?
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10: Sagitário. Bom momento para refletir sobre suas interações, incluindo redes sociais e parcerias. Mudanças inesperadas podem surgir em relacionamentos e acordos. No amor, o desejo de liberdade pede cautela, evitando decisões impulsivas. E esteja atenta às emoções que vêm à tona. Capricórnio. Sua sensibilidade e intuição brilham, trazendo boas oportunidades no trabalho e conexões que podem ajudar bastante. No amor, prepare-se para conversas envolventes e momentos de intensidade, com quem faz o seu coração acelerar. Aproveite o clima de harmonia e paixão. Aquário. Dia de destacar seus talentos no trabalho e conquistar novas oportunidades. Fique atento às decisões financeiras impulsivas pela manhã, mas o cenário promete ganhos extras no fim do dia. Na vida amorosa, você pode ficar mais inseguro ou ciumento, então vale a calma. A família traz mudanças inesperadas e requer atenção redobrada pela manhã para evitar tensões. Com a lua no seu signo, o dia é perfeito para se cuidar, elevar o astral e valorizar o que gosta. No amor, algo novo ou uma experiência a dois pode renovar o seu relacionamento.
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1: Bora, gente! 8 horas mais 59 minutos, 8h59. Esse é o Papo 104. 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
4: Eleições 2026. Pesquisa aponta empate técnico entre Flávio Bolsonaro e Lula no segundo turno.
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4: Quinta-feira, 24 de setembro de 2026. Estamos na Primavera Brasileira. 104 informa. 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A pesquisa Poder Data, divulgada nesta quinta-feira, agora pela manhã, mostra Flávio Bolsonaro, do PL, com 46% das intenções de voto em uma eventual disputa de segundo turno para a presidência da República. Lula, do PT, aparece com 45%. Pela margem de erro de 1,8 ponto percentual, os dois estão tecnicamente empatados. O levantamento também testou cenários envolvendo Augusto Cury, do Avante. Contra Lula, Cury aparece com 45%, enquanto o petista tem 42%. Brancos e nulos somam 10%, os indecisos, 3%. Em outra simulação, Flávio Bolsonaro tem 41% e Augusto Cury, 39%. Brancos e nulos são 17% e os indecisos, 3%. A pesquisa ouviu 3 mil eleitores por telefone entre os dias 20 e 23 de setembro, em todo o Brasil. A margem de erro é de 1,8 ponto percentual, com nível de confiança de 95%. O levantamento está registrado no Tribunal Superior Eleitoral sobre o protocolo BR-01739-2026.
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4: O Grêmio anunciou nesta quarta-feira um novo patrocinador Master. O clube fechou contrato de 3 anos com uma empresa de apostas esportivas. O acordo é avaliado em cerca de 140 milhões de reais e prevê exclusividade em relação ao Internacional. Caso a empresa queira patrocinar o rival, terá que pagar uma multa prevista no contrato. O Grêmio também recebeu propostas de fabricantes de veículos para ocupar o espaço principal da camisa, mas optou pelo acordo com a empresa de apostas.
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3: Ah, muito sério. Inclusive a nossa interativa é uma coisa muito séria, né? Afinal de contas... Ai, será que os homens vão aderir à moda da cueca de renda? Imagina, dona de casa, você vendo esta figura que todos os dias quase tira um cochilo no sofá, baba no sofá.
4: Ai, gente.
3: É, que... Enfim, aquele cofre, que quando se abaixa, fica... visível. Já pensou ter uma cueca de renda ali apontando, né? Em vez do rasgo na cueca que você está acostumado a já ver o cidadão usar, talvez uma renda esteja aparecendo.
4: Ai, gente, isso é verdade. É cada coisa que me surge, verdade, né? É verdade.
3: Pra todo produto existe um comprador, né?
4: Ah, isso é fato.
3: E os homens, é verdade, estão mais vaidosos, né? Estão se cuidando, estão cuidando da pele. Outro dia, antes da Copa do Mundo, vocês lembram que eu trouxe a entrevista do Rafinha da Seleção Brasileira? Todos os cremes e coisas que ele usa. Depois o Militão teve a entrevista. O zagueiro, gente... Que zagueiro vai machucar alguém desse jeito? O Militão é zagueiro do Real Madrid, tá? E da Seleção Brasileira. Não jogou a Copa porque machucou. Mas ele falando que ele não sai no sol sem passar os cremes dele. Creme de pele.
4: É um pouco estranho isso. Enfim, não combina muito.
3: E aí, são homens candidatos a usar a cueca de renda. Mas o que você acha? Se for confortável mesmo, estilo... Que você, minha amiga dona de casa que nos ouve todos os dias, qual a sua opinião? Você aceitaria seu homem usando... Você daria de presente pro seu homem uma cueca de renda?
4: Uma cueca de... Pensa o Gustavo Lima assim, ó. Uma cueca de renda, mas uma noite eu vi. Ai, gente. Ele segurando lá, qual que é a cervejinha dele? Ah, a cervejinha do Gustavo Lima lá. E aí ele cantando cuequinha de renda. Não combina, né? A Marlene Rocha, bom dia, dupla maravilhosa.
3: Bom dia.
4: Ridículo.
3: Ridículo, olha.
4: Homem conservador não vai aceitar essa ideia. Já os mais jovens, eles já fazem depilação, unha, sobrancelha. Esses possivelmente vão aderir. Cada um tem uma ideia e uma opinião.
3: Verdade, né?
4: É preocupante, né, Marlene?
3: Se cada um, se a opinião é que nem o furico de cada um tem o seu, né? Imagina pra tampar ele, né?
4: O Expedito, bom dia, cueca de renda?
3: É isso, Expedito.
4: Só o que me faltava.
3: Mas, falta mais.
4: Assim, só faltava no seu guarda-roupa ou só faltava... Ah, Expedito do céu!
3: Não, Expedito!
4: Só faltava isso. Tô fora, diz ele. Calma.
3: Tá bom.
4: Era só que faltava no sentido de tô fora, longe de mim.
3: Isso.
4: Calma, não é o que faltava no guarda-roupa dele, conhece que vai prejudicar
3: a imagem dele?
4: Não. Isso. Homem é marcha, cabra, o Expedito.
3: Como que as cuecas furadas iam se comportar, né, Expedito, com a cueca de renda do lado, né?
4: O bigode do Expedito chegou até a fazer...
3: Não, abandona. Tantos anos lutando, porque assim, o homem, a primeira coisa que ele compra é... A cueca raiz tem que ter elástico pra começar, né? Que é a única coisa que vai sobrar dela depois.
4: Pra amarrar.
3: É a única coisa, assim, tu vê lá, tu vê o elástico da coisa. Quanto mais largo o elástico, melhor, porque daí menos chance de você ver, quando você se abaixa, de ver o rasgo da cueca.
4: Ai, gente, por favor. 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
4: Antônio Tavares.
3: 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Pois é. 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
16: Música. Bora ouvir essa galera, Tatizinha.
17: A participação da Janete.
18: Bom dia, meus queridos. Eu acho que não vai funcionar, não. Eu acho que o passarinho vai querer rasgar a venda. Eu acho que não vai funcionar. Acho que é melhor deixar do jeito que tá, né? Essa é a minha opinião.
17: Deixa assim, né, Janete? Deixa assim.
16: Eu só vou falar uma coisa pra vocês. Quem casou, casou, hein?
17: Azuleide. Ah, eu acho que não ia ficar bem, não. Ah, não ia ordar muito, né, Azuleide?
16: Ai, meu Deus.
17: Gente, eu fico pensando, né, se é de algodão ou aquele outro tecidinho ali já... Rasga toda, imagina com a rendinha. Não dá muito certo, gente. Não vai combinar, não combina.
16: Mas se for de algodão egípcio?
17: A renda? Não, porque... Ai, eu não vou nem pensar. Minha mente já foi longe.
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8: Mercosul negocia divisão de cota para exportação à União Europeia. Ótima manhã de quinta-feira, você conhece Tatiele aos ouvintes do Papo 104. A indústria brasileira de carne bovina negocia com a Argentina, Uruguai e Paraguai uma proposta para dividir a cota de exportação do Mercosul para a União Europeia. A cota total chega a 99 mil toneladas por ano, sendo 55% para a carne resfriada e 45% para a congelada. A proposta brasileira considera o perfil produtivo e o histórico de exportações de cada país. A Argentina e o Uruguai têm maior participação na carne resfriada, enquanto o Brasil e o Paraguai se destacam na carne congelada. A divisão ainda não foi definida e as entidades esperam chegar a um consenso nos próximos 30 a 40 dias. 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
19: Gente, 9h47, vamos que vamos.
20: A participação da nossa amiga Nelci, ela tá pedindo uma música sem direção com Rick Renner pra todos nós curtir.
19: Não achei a direção dessa música.
20: Tudo de bom, que Deus abençoe vocês. Amém, Nelci, que Deus abençoe a ti também, abençoe o seu Luiz aí com muita saúde também.
19: Tamo junto, viu?
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2: Bora, gente, 9 horas 56 minutos, 9h56, segue nublado aqui em São Miguel do Iguaçu. A temperatura aumentou, já tá em 19 graus, mas tá com aquela cara assim de inverno, tá tudo cinza hoje. 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Dito isso, é hora da gente dizer tchau, Tatizinha, por enquanto, porque às 11 a gente tá de volta, hein?
3: Não sai daí, hein? Às 11 o nosso compromisso já está marcado.
2: Então tá combinado assim, tá bom, gente? E ó, dizer pra você também que a partir das 11 a gente está de volta com o Papo 104. Antes, está chegando o padre Reginaldo Manzotti com o programa Experiência de Deus.
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estão acompanhando nesta quinta eucarística da Semana das Santas Chagas, no primeiro dia do trigo que logo mais começaremos. A partir da Rádio Evangelizar, de onde tudo começa, as rádios irmãs cujos nomes cito neste momento. Saúdo a você pela TV Evangelizar, sinal digital em todo o país, em várias cidades, canal aberto, pelo YouTube Padre Manzotti Oficial e pelo aplicativo da Associação Evangelizar é Preciso e todas as plataformas digitais. Mais uma vez, queridos irmãos e irmãs, quero lembrar a todos, é o primeiro dia do Tríduo dentro da Semana das Santas Chagas. É o primeiro dia da novena dos arcanjos Miguel, Gabriel, Rafael. E juntos, na quinta-feira eucarística, em nome do Pai, do Filho e do Espírito Santo. Amém. Naquele tempo, o tetrarca Herodes ouviu falar de tudo o que estava acontecendo e ficou perplexo. Porque alguns diziam que João Batista tinha ressuscitado dos mortos. Outros diziam que Elias tinha aparecido. Outros ainda, que um dos antigos profetas tinha ressuscitado. Então, Herodes disse, eu mandei degolar João. Quem é esse homem? Sobre quem ouço falar estas coisas? E procurava ver Jesus. Senhor, de alguma forma, Herodes procurava vê-lo. E era possível. Estava ao alcance. Mas não passou de um mero desejo. Ele teve a oportunidade de ver os sinais, de ouvir os relatos das curas, dos milagres e também deste novo ensinamento do jovem Galileu. Mas não passou de um desejo que não se realizou. Às vezes também nós, Senhor, temos uma inquietação, temos um desejo. Em determinados momentos até queremos mais, mas não tomamos a decisão. É o que pedimos, Senhor, hoje. Dai-nos esta decisão. Hoje é quinta eucarística. É Jesus sacramentado. Hoje, diga comigo, graças e louvores se deem a todo momento ao Santíssimo e Diviníssimo Sacramento. E quem impedirá? Se agindo Deus, e Ele quer agir, quem impedirá? Senhor, presença real na Eucaristia, tire o medo, a indecisão, a procrastinação. Tira, Senhor, toda forma que nos impede de segui-lo verdadeiramente. Que não fiquemos apenas num querer, num pensar, mas num decidir. Hoje, Senhor, dentro da festa das Santas Chagas, nós nos colocamos em intercessão por aqueles que mais precisam, rezando por aqueles que se recomendam às nossas orações. Sim, Senhor, vós que defendestes Daniel na cova dos leões, defenda aqueles que estão na boca do dragão. Livrai-nos, Senhor, de todos os males. Livra-nos, Senhor, de todas as aflições, muralhas possam cair, Senhor. E você que está me acompanhando pelo rádio, você que está me vendo pela TV, você que está pelo YouTube, Padre Manzotti, não importa. É quinta eucarística, é festa das Santas Chagas. Qual a sua intenção, qual a sua graça? Peça, Senhor, eu te peço por misericórdia, me atenda. Eu estou passando por esta necessidade dentro da minha casa, com estas pessoas. E eu escuto, Senhor, quem impedirá? Agindo Deus, quem impedirá? O inimigo não terá força, a doença não irá...

não irá persistir, Senhor. A depressão será afastada. Peça isso para o Senhor. Tire essa depressão de dentro de mim. Esses pensamentos ruins. Você que às vezes carrega certos pensamentos que não te faz bem. Senhor, me livre desses pensamentos ruins. Me ajude, Senhor, a ter uma vida melhor. Cure, Senhor, as raízes do problema na minha vida e na vida desta pessoa. Fala nas raízes, Senhor, e cure. Por misericórdia, uma gota do teu sangue, Jesus, e tudo será transformado. Eu creio nisso, amado Deus e Senhor, por intercessão de São Pio, que celebramos ontem, pelos arcanjos Miguel, príncipe guardião e guerreiro, por intercessão de Rafael, os raios curativos de Deus, por ação de São Gabriel, que vem nos trazer a boa nova. Arcanjos de Deus, vem em meu auxílio. Arcanjos do Senhor, vem em meu socorro. Vai, filho, vai pedindo. Faça seu pedido com sinceridade, com humildade, mas com profunda confiança. Exato, nós estamos cantando exatamente: quem impedirá? Se Deus quer agir e Ele quer agir na tua vida. Não é por acaso que nós estamos nesta festa das Santas Chagas. Jesus, nas suas Santas Chagas, dolorosas, gloriosas, Ele acolhe a nossa intenção. Ele acolhe a nossa intenção. Então diga, você está aí no seu ambiente de trabalho, na sua panificadora, você está aí na quitanda, você está aí com o seu carrinho de cachorro quente, não importa, filho, onde você esteja, você está aí varrendo a casa, não tenhas medo, porque o Senhor agindo está. Senhor, eu creio, eu professo, eu confio, Senhor, nesta quinta eucarística especial, por intercessão de São Pio, por intercessão dos arcanjos Miguel, Gabriel, Rafael, pelos méritos das Santas Chagas, dai-me esta graça que tanto necessito, Senhor. Mais do que ninguém, você sabe o quanto eu necessito, Senhor. Nós só começamos o programa. Nós vamos para o intervalo e voltamos com partilha de vida, leitura orante, testemunhos que edificam. Volte comigo. Chame um amigo, uma amiga. Voltamos já.

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0: Amado povo de Deus, hoje, quinta eucarística, e hoje, primeiro dia do Tríduo, estamos em plena festa das Santas Chagas, e eu falo sobre a programação. É verdade, a programação completa, você tem no evangelizarepreciso.com.br, padremanzotti.com.br, mas eu destaco que daqui a pouco, às 11h30, teremos a missa, o primeiro dia do Tríduo. Lembrando que nós teremos duas missas em horário alternativo. Eu presido às 4 horas da tarde e às 5h30 da tarde. 4 e 5h30. E às 19 horas teremos a adoração com o passeio de Jesus sacramentado. À tarde tem programação nesta quinta eucarística, fora e dentro do santuário. Às 13 horas, nós teremos sertanejo católico, depois um show de calouros, depois teremos atração circense. Repito que às 16 horas, Santa Missa, 17h30, Segunda Missa, Adoração do Santíssimo. Queridos irmãos, vale a pena. Venha celebrar conosco hoje, principalmente as missas e a adoração com o Santíssimo, com o passeio em volta do santuário. Uma adoração especial hoje. Dilceia, que a paz de Jesus esteja com você, Dilceia.
1: Amém. Bom dia, padre.
0: Bom dia, seja bem-vinda. Você fala de onde?
1: Eu falo de Joinville, Santa Catarina.
0: Meu abraço a Joinville, Santa Catarina. E como que você me acompanha?
1: Eu acompanho pela TV e pelo YouTube.
0: Tá certo, então TV Evangelizar, canal aberto em Joinville 49.1. Pelo YouTube tem a Arca da Aliança, a rádio também. Diga lá, Dilceia.
1: Padre, eu venho pedir oração pro meu esposo. É. Eu tenho 75 anos e ele tem também 75, mas ele é portador do mal de Parkinson.
0: Certo.
1: Mas ele se movimenta direitinho, tudo, só que no dia das mães, ele engasgou. E teve em casa, o filho atendeu, porque o filho é militar, tem aqueles primeiros socorros, enquanto chamou a ambulância. A ambulância chegou, fazia 14 minutos. Ele deu duas paradas cardíacas nos braços do meu filho. Aí ele passou para os médicos pegaram, ele deu uma terceira parada cardíaca.
0: Sim.
1: E final, como é que eu posso? Ai meu Deus, estou nervosa.
0: Calma. Aí ele teve todas essas paradas cardíacas.
1: Aí ele foi pro hospital.
0: Sim.
1: Ficou 5 dias na UTI. Ele já saiu de casa entubado.
0: Sim.
1: Ficou 5 dias na UTI. E depois, aos 27 dias hospitalizado, ele recebeu alta. Quando ele saiu do hospital, eu sou cardíaca e
0: Sim.
1: tenho uma cardiopatia grave.
0: Sim.
1: Não tenho como tratá-lo.
0: Sim.
1: Então a gente, eu e o filho, se reunimos e colocamos ele numa casa de repouso.
0: Certo.
1: Provisoriamente, até ele melhorar. Porque a minha intenção é trazê-lo.
0: Tá.
1: Nós temos 52 anos de convivência.
0: Claro.
1: Então, padre, ele veio, não, nem sentava. Agora ele já está sentando, já está dando umas passadinhas no andador.
0: Pois não.
1: Com auxílio, né?
0: Sim.
1: E está indo. Mas ele não tem força para segurar o corpo. Às vezes ele se joga para trás.
0: Sim.
1: Então ele tem dificuldade para falar, mas isso é do próprio Parkinson.
0: Claro.
1: Eu queria pedir para você oração para ele se levantar, né? E sair de lá e voltar para casa.
0: Você pode dizer, o nome dele, Dilceia?
1: É Antônio Matos.
0: Tá. Então vamos pedir que ele se recupere e que com essa recuperação você e seu filho tenham condições de cuidar dele. Porque eu sei que são 52 anos de vida e o que você mais deseja é tê-lo perto de você.
1: Sim, com certeza. Meu filho é militar, então ele trabalha das 7 da manhã às 2h30 da tarde.
0: Entendo.
1: E ele fica todo esse período lá, né?
0: Sim.
1: Porque pela sargento da Polícia Militar.
0: Eu acolho, filho, e levarei no altar do Senhor, levarei na missa hoje, em plena festa das Santas Chagas, no primeiro dia do trido, eu levo na missa das 4 e das 5:30. Tá bom, Dilceia?
1: Tá bom. Eu tenho até uma promessa, que a hora que ele ficar bom, que eu puder ir aí, eu quero levar a minha oferta e quero ir levar a ele, para ele conhecer.
0: Tá bom. Seja muito bem-vinda ao Santuário de Jesus das Santas Chagas, tá bom? E Nossa Senhora de Guadalupe.
1: De Guadalupe, eu tenho a promessa para os dois, para a mãe e para o filho.
0: Que Deus abençoe Dilceia e que ele realmente possa se recuperar. Rezaremos pelo seu Antônio Matos, lá de Joinville, Santa Catarina, Dilceia. Mais uma vez, canal aberto 49.1, Arca da Aliança FM. Dom Francisco Carlos Bach, arcebispo de Joinville. Aline, que a paz de Jesus esteja com você, Aline.
2: Amém, padre. Bom dia, tudo bem?
0: Deus abençoe. Tudo bem, você fala de onde, querida?
2: Eu falo de Limeira, padre.
0: De Limeira, São Paulo. Como é que você me acompanha?
2: Eu estou no YouTube, mas aqui tem a Magnífica FM, né?
0: Meu abraço, a querida Rádio Magnífica FM. Bom, nós temos pouco tempo antes do sacristão tirar a gente do ar. Fale, minha querida.
2: Ô, padre, eu queria oração com meu filho Miguel, que ele tem lúpus, né? E ainda está ativo, não teve remissão ainda, né? Mas graças a Deus ele está bem, ele está sem crise, está tudo indo normal.
0: Com quantos anos ele tem?
2: Ele tem 12.
0: 12. Não é por acaso que você fala comigo hoje no início da novena dos arcanjos. E vamos pedir a São Miguel, que é o nome do seu filho, que possa intervir, e o arcanjo Rafael, que é a cura de Deus, possa levar os raios curativos para que ele seja, se não curado do lúpus, pelo menos que possa ele ter uma vida tranquila, sem tantos problemas. Tá certo, Aline? Mais alguém você quer deixar em oração, Aline?
2: Eu queria deixar a minha família, minhas duas cachorras, que uma delas está com problema na visão.
0: Tá. Vamos pedir para São Francisco, que é o patrono dos animais, que possa abençoar. Que Deus abençoe, Aline. Rezarei de modo mais intenso pelo seu filho Miguel. Que Deus abençoe, Aline, de Limeira, lá, estado de São Paulo, acompanha pelo YouTube. Mas temos lá a Rádio Magnífica FM que nos transmite, Serva Cante de Limeira. Dá tempo, escute esse testemunho, por favor.
3: Padre, eu já estou com a minha passagem da caravana comprada para a gente ir na festa de Jesus da Santa Chagas.
0: Que maravilha!
3: Aí em Curitiba, no dia 26.
0: Opa.
3: A gente vai no dia 26 e vamos participar no domingo.
0: Que
3: era
0: bom.
3: Meu sonho, padre,
0: oh,
3: ir aí,
0: filho,
3: na festa de Jesus da Santa Chagas. E eu pedi tanto para Jesus me ajudar, que eu consegui ir pelo menos um dia. E aí apareceu essa caravana e a gente vai. Estou muito feliz, padre, de poder ir aí na festa de
0: Jesus da Santa
3: Chagas. Obrigado, padre, sua bênção. Meu nome é Vilma, eu sou mensageira livre.
0: Meu grande abraço, Vilma. Seja bem-vindo você e toda a caravana. Lembrando que amanhã é o segundo dia do trido. E sábado, meus irmãos, sábado tem a missa, claro, terceiro dia do trido, às 11:30. Mas a missa às 18, que eu presido às 18. E depois nós saímos em procissão. E ela diz que vem para a caravana. A procissão pelas ruas de Curitiba. Curitiba, região metropolitana. Para pensar, tem gente que vem de longe para esse momento com a procissão. Tragam velas para serem acendidas. Nós fazemos uma procissão contemplando as chagas dolorosas de Nosso Senhor Jesus Cristo na Via Sacra Ensinada. Olha, é um mar de gente pedindo a Deus Nosso Senhor, e cada um traga a sua intenção. Então isso no sábado e no domingo, o dia todo, missa às 8, às 9, às 11 e às 18, com encerramento, a coroação da imagem de Jesus das Santas Chagas. Sejam bem-vindos, caravanas, Curitiba, região metropolitana, eu espero por vocês. Eu vou para o intervalo e volto com a leitura orante dos profetas. Volte comigo.
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vocês que virão para o Santuário de Nossa Senhora de Guadalupe, eu tenho que dizer, você encontra na loja Evangelizar o livro Inabalável, bem como tem Fortaleza em todas as livrarias do Brasil. 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Também você vai encontrar à disposição já o Diário Espiritual de 2027. Está pronto. Inclusive, está disponível em quatro capas distintas. Três. Você escolhe a que você quer. O conteúdo é o mesmo. Então você que vem para Curitiba, ou você de todo o Brasil, também nos ajude. Nós estamos com a ação Ajude a Pintar a Casa da Mãe. Então, se você estiver presencialmente, passe no plantão do dízimo, passe na secretaria ou passe lá na recepção da associação e faça a sua doação. Eu quero ajudar a reformar, pintar a Casa da Mãe de Guadalupe. Você que é de fora de Curitiba, nos ajude através do livro casadamãe.com.br, através do CNPJ, que é do Santuário, 76-648-500-0043-55. Esse livro, ele é virtual. Você está vendo ali vários nomes, várias pessoas de várias localidades, de vários estados. Depois ele vai se tornar um livro físico e eu levarei até o Santuário de Nossa Senhora de Guadalupe, no México, o ano que vem, na peregrinação que você sabe, como nós temos falado já. Filhos queridos, povo amado de Deus, Bíblia aberta, cartilha de oração. Refletindo sobre os profetas, estamos falando de Elias, capítulo 18, Elias e os profetas de Baal. Só para contextualizar, Baal era um deus, um ídolo que foi entronizado, se você lembrar, pela esposa de Acabe. Ele se casou, Jezabel. E ela trouxe esse Deus, que era um ídolo, e eles tinham como divindade para a fertilidade, para a chuva e para as grandes plantações. Já sabemos que Elias, através da seca, mostrou que Acabe não era um Deus verdadeiro. Mas acabou tendo muitos profetas de Baal, religiosos da idolatria. Vamos lá. Algum tempo depois, no terceiro ano da seca, o Senhor disse a Elias: vá apresentar-se ao rei Acabe, pois eu vou mandar chover. Então Elias saiu para se apresentar a Acabe. A falta de alimentos era muito grande na Samaria. E por isso Acabe mandou chamar Obadias, o administrador do palácio. Obadias era fiel adorador do Senhor Deus Javé, o Deus verdadeiro. E quando Jezabel estava matando os profetas do Senhor, no caso, dos profetas legítimos do Deus Javé, Obadias escondeu 100 profetas em 2 grupos de 50 em cavernas e providenciou comida e água para eles. Acabe disse a Obadias: vamos dar uma olhada em todas as fontes, em todos os leitos dos riachos da nossa terra, a fim de ver se achamos capim suficiente para conservar vivos os cavalos e as mulas, pois pode ser que a gente não tenha de matar nossos animais. Você entende o que está acontecendo? Jezabel, ela entronizou um ídolo, Baal. Este ídolo, este falso deus, teria que dar conta de verdes campos, chuva abundante e plantações significantes. Mas, exatamente para destronar essa idolatria, pela boca de Elias foi proclamada uma seca, exatamente para mostrar que Baal era falso. Só que Jezabel
começou a perseguir os profetas de Javé. Foi quando este alto funcionário, Obadias, salvou 100 profetas. Em gruta, Acabe pede: vamos dar uma volta no reino, pode ser que haja capim, e havendo capim e água, não precisamos matar nossos animais. Eu contei para que você não perca, é muito importante. Eles combinaram que a parte da região cada um devia examinar e saíram cada um para o seu lado. Obadias estava no caminho quando de repente encontrou com Elias. Ele reconheceu Elias e se ajoelhou diante dele, encostou o rosto no chão e perguntou: é o Senhor mesmo? É o Senhor Elias? É o meu Senhor Elias? Sim, sou eu, respondeu Elias. Respondeu o profeta: vá dizer ao seu patrão rei que eu estou aqui. Quem era o rei? Acabe. Mas Obadias disse: o que foi que eu fiz para o Senhor querer me pôr em perigo e ser morto pelo rei Acabe? Juro pelo seu Deus vivo, o Senhor, que o rei mandou procurar em todos os países da terra. Sempre que o rei mandava dizer que o Senhor não estava no país dele, Acabe pedia a esse rei que jurasse que não havia sido possível encontrá-lo. E agora o Senhor quer que eu vá lhe dizer que está aqui? Pode ser, atenção, versículo 12, que logo que eu sair daqui, o Espírito do Senhor o leve para um lugar desconhecido. Aí quando eu contar a Acabe que o Senhor está aqui e ele não puder encontrá-lo, ele vai me matar. Lembre que desde menino eu tenho sido fiel adorador de Deus, o Senhor. Está falando Obadias. Por acaso, não lhe contaram que quando Jezabel estava matando os profetas de Deus, eu escondi 100 deles na caverna em 2 grupos de 50 e providenciei comida, água para eles? Como é então que agora o Senhor está me mandando ir dizer ao rei que o Senhor está aqui e ele vai me matar? Elias respondeu: pelo Senhor Todo-Poderoso a quem sirvo, eu prometo que hoje eu vou me apresentar ao rei. Então Obadias foi encontrar com Acabe e contou o que havia acontecido. Aí Acabe saiu para se encontrar com Elias. Quando viu o profeta, o rei Acabe disse: então é você que está aí? Você é o maior criador de problemas em Israel. O que Acabe disse a Elias? Você está aí? Você é o maior criador de problemas em Israel. Vamos lembrar a seca. Versículo 18. Eu não sou o criador de problemas para o povo de Israel, respondeu Elias. Você e seu pai é que são os criadores de problemas, pois abandonaram o mandamento do Senhor e adoraram as imagens de Baal. O rei diz: você é causador do problema? Olha a seca que nós estamos passando. Elias disse: não, não sou eu. O maior causador de problemas és tu, Acabe, teu pai, porque deixaste de adorar ao Deus verdadeiro para adorar ao falso Deus Baal. Portanto, ordene agora a todo o povo de Israel que vai encontrar comigo no Monte Carmelo. Mande também os 450 profetas do Deus Baal e os 400 profetas da deusa Aserá, e que são sustentados pela rainha Jezabel. Então Acabe chamou todos os israelitas e os profetas de Baal para se reunirem no Monte Carmelo. Você acompanhou o raciocínio? Eu paro por aqui hoje. Ah não, padre, o que que vai acontecer? Como é que vai ser? Amanhã. A seguir, cena dos próximos capítulos. Mas não quer dizer que acabou a leitura orante. Nós vamos nos debruçar sobre o texto que acabamos de proclamar e tentar perceber o que é que Deus tem a dizer para nós hoje. Maravilhosa essa novela, né? Uma novela bíblica. Elias, Acabe, Jezabel, Baal e o Deus verdadeiro. Eu volto já. Volte comigo.

0: 10h36.
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0: 10h39.

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0: A leitura orante de hoje foi do capítulo 18, de 1 a 20. E o que podemos tirar? O contexto eu creio que já tenho feito. Acho que você conseguiu, compreendeu, conseguiu, sacristão? Então, olhemos para um personagem que foi apresentado hoje, Obadias. Um homem que vivia na corte, tinha que obedecer ao rei, mas, detalhe, não negou a sua fé. Lembremos, mesmo trabalhando dentro da estrutura do rei, ele permaneceu fiel a Deus e usou a sua influência na perseguição que Jezabel fez contra os profetas para salvar 100 dos profetas do Senhor. Talvez eu, você, não trabalhemos nos melhores ambientes. Talvez você vai dizer, onde eu trabalho não é um lugar bom, saudável. Talvez você vai dizer, eu tenho certa influência. Então, não se deixe por corromper. Use da sua influência, use da sua função para fazer o bem. Não se deixe corromper, não importa que todos abandonem a Deus, que você não abandone. Não importa que façam perseguição à igreja, você não fará. Não importa que falem mal do Papa, você não falará. Não importa que ridicularizem os sacramentos, a missa, ridicularizem a confissão, você não o fará. Compreende que nós hoje, o meu olhar vai exatamente para Obadias, que no meio de um reino corrupto, não se deixou corromper? Será que esta não é uma mensagem para todos nós nos dias de hoje? Quando nós estamos vendo tanta corrupção que a gente já não sabe mais quem é o mocinho, quem é o bandido? Não é porque todos fazem que está certo. Senhor, me ajude a agir como Obadias, que eu possa, Senhor, viver de tal forma que nunca eu dobre meu joelho para um falso Deus. Que seja o dinheiro, que seja a fama, que seja um negócio fácil, que eu possa me manter íntegro ao Deus verdadeiro, a Ti, Jesus Cristo, a quem adoro e amo, presença real na Eucaristia. Amém. Eu poderia ter feito outras interpretações, mas diante do que vivemos hoje, uma corrupção escancarada e uma relatividade dos valores, Obadias é um exemplo muito pertinente para todos nós. Mas amanhã continuamos. Quero lembrar, querido povo de Deus, toca a corneta, sacristão. 11:30, início do trido, venham caravanas. Quero lembrar, missa às 16, às 17:30, adoração às 19. Povo de Deus, não esquece, ainda tem amanhã, sexta-feira, missa ao meio, às 11:30. Depois à noite tem um show que eu conduzo dentro do santuário, às 19 horas, amanhã. E sábado, gente, aquele momento forte com a procissão. Venho com velas. Este Deus que prometeu, cumpre, o Senhor das Santas Chagas. Emília, que a paz de Jesus esteja com você, Emília.
1: Oi, padre.
0: Seja bem-vinda. De onde você fala?
1: Eu falo de Fortaleza.
0: Ô, minha amada Fortaleza, tudo bem, querida?
1: Tudo bem, padre. Dá bênção.
0: Deus abençoe. Como é que você me acompanha?
1: Eu acompanho pela Rádio Dom Bosco.
0: Certo.
1: E pela televisão, a 21.
0: Meu abraço a canal 21.1, a Dom Bosco. Lembrando, dia 31 de outubro eu estarei aí. Na verdade, eu já chego antes, porque tem a missa do envio dos missionários evangelizadores. Se alguém quiser trabalhar no evangelizar, é preciso. As inscrições, os voluntários, as inscrições já estão abertas. Diga lá, Emília, a palavra é sua.
1: Padre, eu queria dar meu testemunho.
0: Agora, minha filha.
1: Padre, em 2012, eu tinha minhas mamas muito grandes. Desculpa, eu estou nervosa.
0: Calma, fica tranquila, estamos em família, meu anjo.
1: Em 2012, eu tinha minhas mamas muito grandes. Lutei para fazer uma redução. Aí fui ao médico, ele pediu que eu emagrecesse, que eu era bem fofinha, emagrecesse 15 quilos.
0: Certo.
1: Lutei, emagreci, mas as mamas não diminuíram.
0: Entendi.
1: Foi então que eles viram que as mamas estavam eram crescendo e era uma doença rara, disseram que era uma doença de homem.
0: Nossa.
1: Aí fiquei muito assustada, porque eu tenho lúpus.
0: Entendi.
1: E então fui seguir em frente, pedi a Deus força, Jesus, Santa Charles, que me desse força, que eu ia vencer. Quando foi em 2013, eu fiquei tão assustada que logo elas cresceram mais. Já nasceu uma debaixo da minha axila.
0: Nossa, filha.
1: E feia, padre, que quando foi em 2013 que eu fui fazer outra cirurgia, que eu fui fazer a cirurgia, né? Eles disseram que tinha que ser amputado, porque se não fosse amputado, elas voltavam a crescer e eu ia ficar rastejando pelo chão, porque
0: Entendi.
1: Eu não ia conseguir andar.
0: Entendi.
1: Quando foi em 2013, eu fiz a cirurgia, as duas mamas pesaram 9 quilos.
0: Nossa, eu desconheço essa doença.
1: Vai. E as mamas axilar pesou 1 quilo, ela parecia mais com o testículo de carneiro.
0: Certo.
1: Do tamanho que era grande da frente, era a axilar, né?
0: Sim.
1: Então eu pedi a Jesus da Santa Chagas que me desse força.
0: Amém.
1: Que não deixasse desanimar.
0: Pois não.
1: E eu ia vencer. Eu sou voluntária. Aí eu disse a Jesus, se eu saísse dessa com paz, né? Com saúde.
0: Claro.
1: Eu ia ser voluntária dos evangelizar. E desde 2013 que eu sou voluntária.
0: Oh, que maravilha.
1: Sou associada.
0: Obrigado.
1: Graças a Deus.
0: Obrigado.
1: E todos os meses eu recebo a capelinha na minha residência.
0: Que maravilha. Como é que é o nome da líder que leva a capelinha?
1: É Lília Maciel.
0: Meu abraço, Lília. Olha aí que coisa boa, gente. Emília, então diga comigo, graça recebida.
1: Graça recebida.
0: É graça testemunhada.
1: Testemunhada. Padre, eu sou um milagre de Jesus das Santas Chagas.
0: Então diga, eu, Emília.
1: Eu, Emília.
0: Sou um milagre de Jesus das Santas Chagas.
1: Sou milagre de Jesus das Santas Chagas.
0: Toca o sino, sacristão.
1: Toca o sino, sacristão, e tudo que eu tenho direito.
0: Amém, Emília. Então não esquece de se inscrever, que nós temos a missa na sexta-feira, dia 29, perdão.
1: É
0: na quinta-feira, né? Na quinta-feira.
1: É na sexta, padre.
0: É na sexta. Dia 30, perdão, você me pegou de surpresa. Dia 30, às 17 horas, na sexta-feira.
1: E eu vou estar lá, se Deus quiser.
0: Na Catedral Metropolitana. Muito obrigado ao padre que nos permite, Clairton. Então, às 17 horas, transmitida por todo o Brasil, TV, YouTube. E obrigado por trabalhar pela obra Evangelizar. Obrigado por ser associada e receber Jesus das Santas Chagas. Que maravilha falar com você em plena semana das Santas Chagas, filha. Foi muito providencial sua ligação.
1: Muito obrigada. E eu quero ser líder também da capelinha.
0: Ah, toca a corneta. Agora meu coração completou a alegria.
1: Ai, muito obrigada.
0: Amém.
1: Obrigado.
0: Então fica na linha que eles vão encaminhar para a senhora se tornar hoje uma líder mensageira da capelinha de Jesus das Santas Chagas. Gente, meu coração se alegra assim. Emília de Fortaleza, TV Evangelizar 21.1, Rádio Jangadeiro FM, Shalom FM, Dom Bosco FM, Arcebispo Dom Gregório Paixão da Arquidiocese de Fortaleza. E como eu disse, agora, dia 31 de outubro, nós teremos o Evangelizar, é preciso Fortaleza. Eu quero dizer, caravana de todos os lados. Lembrando que no dia 30, na sexta-feira, às 17 horas na Catedral, a missa de envio. Então você já pode fazer a sua inscrição para ser voluntário do Evangelizar, é preciso Fortaleza. Lembrando que as camisetas oficiais estão em todas as lojas Casa Pio de Fortaleza. Mas isso eu vou falar depois. Agora vou para o intervalo e volto. Volto com o primeiro dia da novena dos arcanjos. Volte comigo. Música.

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6: 10:53.
7: O celular com a câmera ligada e você vai mandar o seu pedido de oração no, pelo QR Code. Você prefere ligar? Fale com os nossos atendentes 0800 410 6060. Você não vai falar com máquina não, são moças e rapazes que estão para receber a sua intenção e levar para a Santa Missa na festa das Santas Chagas. Ou mande 41-3221-6060. Faça isso, querido povo de Deus. E aí, você já fez a quaresma de São Miguel hoje? Se não fez, faça logo depois do programa, antes das 11h30 da missa. Quaresma de São Miguel. E hoje, Deus colocou no coração rezarmos para sermos fiéis nas pequenas coisas. Tudo a ver com a leitura orante de hoje, né? Sermos fiéis nas pequenas coisas. A gente pensa nas grandes, mas é nas pequenas que a nossa virtude é trabalhada. Hoje, quaresma de São Miguel Arcanjo. Nós estamos no 35º dia. 35º dia. Amado povo de Deus, escute este testemunho. Sua bênção, Padre. Meu nome é Marli, veio o manuscrito. Escuto o Senhor pela rádio ativa de Bom Despacho. Quero deixar meu testemunho de uma graça alcançada pelas Santas Chagas de Jesus. Meu filho Luiz Henrique saiu de São Paulo com destino a Bom Despacho, uma viagem de moto. Antes de partir ele me ligou e eu lhe desejei uma boa viagem, meu filho. Que Deus o proteja. Padre, a capelinha de Jesus das Santas Chagas estava na minha casa neste dia. Coloquei-a no quarto do meu filho e acendi uma vela pedindo a proteção durante a viagem. Quando faltavam 370 quilômetros para ele chegar em casa, já por volta da meia-noite, com muita chuva, recebi uma ligação de um número desconhecido. Era um policial. Me informou que meu filho tinha sofrido um acidente de moto, que estava sendo levado no hospital com muitas dores. Fiquei muito abalada, mas eu confiei em Deus. Juntamos as coisas e fui para o hospital. Agradeci muito, inúmeras vezes, pela vida do meu filho, foi preservada. Padre, ele teve apenas uma fratura na tíbia da perna esquerda, sem mais nenhum ferimento. Eu tenho certeza que foi Jesus das Santas Chagas que o protegeu. Obrigado, Padre, por estar todos os dias em nossas casas, levando fé e esperança. Deus o abençoe sempre. Quem escreveu foi Mari. Bom Despacho, Minas Gerais. Amém. Mande o seu pedido, mande sua oração. E aí, você já decidiu fazer a peregrinação de Pentecostes comigo? O ano que vem, saída em maio, nós iremos celebrar Pentecostes em Assis e Roma. Mas a nossa programação, ela é nova. Não fizemos ainda essa peregrinação. Entre em contato conosco, 419-8753-3300. Se você está por Curitiba, pega informação. De longe, peça através deste número. Nós iremos a Palermo, onde tem os restos de Santa Rosália, Catedral de Santa Maria Nuova. Vamos a Selafu, a Santa Missa Dominical, numa Catedral Normanda, na terra de Santa Luzia, protetora dos olhos, Siracusa, Taormina. Nós iremos também, gente, para pensar, vale a pena, Pompeia, Nossa Senhora de Pompeia, na Costa Amalfitana, que você já só ouvia falar, você vai poder conhecer, onde também tem Amalfi, o túmulo de Santo André, Ilha de Capri, Anacapri com São Miguel Arcanjo, Nápoles, São Januário. Depois nós iremos para Assis, celebrar Santa Clara, São Francisco, ver o corpo de São Carlo Acutis e depois vamos a Roma, nas Basílicas Papais. Está previsto uma audiência particular desses 60 anos com o Papa Leão XIV. Entre em contato conosco. Agora, juntos, filhos e filhas, primeiro dia da novena dos arcanjos, rezemos.
8: Com certeza que paira no ar. Auxílio celeste,
7: Arcanjo Gabriel,
8: eu sei que
7: portador das boas novas, das mudanças, da sabedoria, da inteligência, Arcanjo da Anunciação, trazei a palavra de Deus e que ela permaneça em meu pensar e agir. Fazei que eu também seja um mensageiro dos preceitos do Senhor, por palavras de bondade, solidariedade. Arcanjo Gabriel, vinde em meu auxílio. Se você está doente, invoque agora Arcanjo Rafael, guardião da saúde e da cura. Peço que os raios curativos desçam sobre mim, sobre estas pessoas. Cure os males do corpo e da alma. Guardai a mente, livrando de toda doença. Que vosso raio curativo, Arcanjo Rafael, esteja em meu lar, meus familiares. Arcanjo Rafael, transformar a minha alma e o meu ser, que eu possa refletir a luz. Arcanjo Miguel, príncipe, guardião e guerreiro, defendei-me com vossa espada, protegei-me com vosso escudo. Arcanjo Miguel, não permita que o mal me atinja, protegei-me contra os assaltos, roubos, acidentes, contra quaisquer atos de violência. Arcanjo Miguel, livrai-me das pessoas invejosas. Levante o vosso escudo de proteção no meu lar, na minha família, parentes e amigos. Arcanjo Miguel, guardai meu trabalho, meus negócios, meus bens. Arcanjo Miguel, trazei paz e libertação. Arcanjo Miguel, defendei-me no combate. Arcanjos de Deus, venha em meu auxílio. Arcanjos do Senhor, venha em meu socorro. O Senhor esteja convosco, Ele está no meio de nós. Abençoai, Senhor, a água, a roupa dos enfermos, as fotos de família, os que já estão no santuário, os que estão chegando, os que virão em caravana, os que estão voltando em caravana e todo todo o povo de Deus nessa festa das Santas Chagas, em nome do Pai, do Filho, do Espírito Santo. Amém. Manda teus anjos, Senhor. Termino com o clipe. Evangelizar é preciso.
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14: Na rádio que faz amigos, 11 horas e 1 minuto.
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0: 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Quem pretende visitar as Cataratas do Iguaçu nesse domingo, dia 27, precisa ficar atento ao horário. O Parque Nacional do Iguaçu terá uma programação diferente por causa da 16ª Maratona Internacional de Foz, do Sesc Paraná, e abrirá a visitação turística somente a partir do meio-dia. As provas serão realizadas durante a manhã, com percursos que passam pelo Parque Nacional e chegada na região das Cataratas. Por isso, a visitação convencional ficará suspensa nesse período. Depois da conclusão das corridas, o atendimento será retomado ao meio-dia.
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0: Eduardo Batista comandou ontem o primeiro treino como técnico do Internacional. O treinador terá cerca de 2 semanas para preparar a equipe para a estreia, no dia 7 de outubro, contra o Corinthians, no Beira-Rio. O Inter é o 18º colocado no Brasileirão, com 28 pontos, e Eduardo terá os últimos 10 jogos para tentar tirar o time da zona de rebaixamento.
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6: 21 graus em São Miguel do Iguaçu.
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6: Bora, gente, vamos lá, esse é o Papo 104, a gente segue até o meio-dia, um pouquinho antes do meio-dia, né? E olha, trouxemos um assunto polêmico que está mexendo com os

0: Pares brasileiros, família brasileira tá mexendo. É, ué. Gente, vou te falar uma coisa, hein? É, eu não sei. Moda masculina já é uma coisa moda. Eu nunca fui acostumado a moda masculina, né? Eu quero, né? Mas enfim.
1: Era a roupa de homem.
0: É, ué. Mas gostam gostos e tem gente que tem um gosto mais refinado, mais sofisticado, né? Prefere uma roupa com um pouco mais qualidade. Fato é que lançaram a tal cueca de renda. Diz que já tá fazendo sucesso no público masculino. Eu posso confirmar para vocês que ainda não estou usando.
1: Eu não entendi o ainda.
0: Aí, vai,
1: Você pode explicar melhor
0: não,
1: assim?
0: Mas eu não tô usando, não.
1: Fica o ainda, porque...
0: Continua, Tatiana. Não tô usando a cueca de renda. Tá. Agora sim, deixa eu te falar. É cueca de renda, isso mesmo. Quem não estava ouvindo das 8 às 10, era isso que a gente estava comentando aqui na nossa interativa. Quero saber de você. E aí, você, dona de casa, o que, que você acharia de seu marido usando cueca de renda? E você, hein? Aceitaria o presente do Dia dos Pais, além do cinto, a cueca de renda?
1: Ai, gente, eu tô imaginando o Gustavo Lima. Cuequinha de renda! Não combina, né?
0: Não tem como.
1: Não dá.
0: Eduardo Costa...
1: Só que assim...
0: A capa do disco do Eduardo Costa, ele usando...
1: Mas o Eduardo Costa, do jeito que ele tá vaidoso ultimamente, que eu não sei mais se tem espaço no rosto dele pra Botox, eu acho que por mais que ele quer ser homem, assim, enfatizar e coisarada, né? Eu acho que o Eduardo Costa usaria cueca de renda, pelo nível da vaidade dele.
0: Eu acho que um que está usando é o Luan Santana, né?
1: Ah, não fala mal do Luan Santana.
0: Eu não tô falando mal, tô falando...
1: Não é pra falar... O Luan Santana aí, nunca se envolveu em polêmica.
0: Bem, quero saber da opinião de vocês aí, o que, que vocês acham?
1: Manda aí no nosso WhatsApp, ó, 356-510-33. Detalhe, não é cueca que a gente tá falando... Baixa renda, que é aquela cueca furada.
0: É.
1: Que parece que é uma renda de tão furada que tá. Não, é renda, sabe? Renda.
0: É calcinha de renda,
1: tecido,
0: cueca de renda.
1: Isso. É esse, entendeu? Isso. É esse.
0: É, enfim, é isso aí.
1: Só pra deixar claro, né?
0: Claro, claro. 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
1: Não, acha outra.
0: 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Logo, logo a gente vai dar um pulo lá pra mostrar. Você já viu o moinho de perto, Tatizinho? O moinho funcionando? Funcional?
1: Não.
0: Nunca viu?
1: Nunca vi.
0: Tem curiosidade?
1: Com certeza, porque então, nunca fez parte da minha realidade.
0: Então, mais pra frente a gente vai mostrar como que é o moinho da alegria lá. A gente já combinou, vai dar um pulinho lá pra vocês conhecerem o moinho da alegria, tá bom? E conhecer como funciona o moinho, né? Que muita gente não tem nem ideia, né? O moinho, eu tô falando moinho moído, que moe os grãos à pedra, tá? É na pedra ali, tá? Bom, gente, 11h13, vamos lá então, para começar aqui o Papo 104, contando sempre com a sua participação, a sua interação, e tá chegando as mensagens, hein?
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0: Danúbio Azul, Nama de Vermelho.

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1: 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E sabe aquele gostinho de nostalgia? 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Bora, gente, vamos fazer aquela polentinha hoje com o moinho da alegria? Tati, e a galera, hein?
2: Olha, eu tenho duas participações aqui.
1: Eita.
2: Que uma tá... é zero e a outra é 10, entende? Sim, no nível.
1: Tá bom, entendi.
2: Mas elas falam por si.
3: Tati, Cunhaque.
1: Eita.
3: Seus homens começar a usar cueca de renda, aí pode saber que todos os homens vão virar gay.
2: Ah, é?
3: Viu? Isso é uma vergonha. O meu marido só usa aquelas cuecas tipo shortinho.
2: Mini shorts.
3: Ele não usa mais aquelas cuecas de curtinha lá, que aperta os negócios lá. Ele só usa aquelas cuecas tipo shortinho. Agora vai usar uma cueca de renda? Ah. Aí pode saber que os homens vão virar tudo gay.
2: Ah.
3: Daí onde que vai ficar as mulheres?
2: Sorteira.
3: Eu não concordo.
2: A dona Severa é essa opinião aí, ó. Aí eu vou trazer o contraponto da Vilma.
1: Opa!
2: Bom dia.
1: Bom dia, Vilma.
2: Eu não acho nada demais um homem usar uma cueca de renda.
1: Oh, é, aí, ó.
2: Na minha opinião, que no caso é a da Vilma, uma simples renda não interfere na masculinidade.
1: Oh!
2: Eu falei que era...
1: Então, eu vou falar uma
2: 8
1: coisa.
2: 8,80 aqui o negócio.
1: Pessoal, assim, a gente ainda tem... a gente coloca assim, vai virar. Gente, eu não acredito que vai virar isso, vai virar aquilo, né? A pessoa já é o que é e pronto. E tem que ser feliz assim e pronto, né?
2: Aí agir pra trazer um meio, né? Me segura, mas não cai.
4: Gente, vocês não provocam, não. E depois do pé da plantio de roseira, não faz mais nada pro Alessandro, né?
2: Aí falou, vocês não provocam, não. Então, ó, temos a dona Rosalina, que é contra, não.
1: Eu também não arriscaria o seu Severo, eu ficaria muito assanhado de... Imagina o seu Severo de cueca de renda.
2: E a Vilma falando que não, uma renda não interfere na masculinidade. Já eu trago a Islanda e a Sônia pra trazer um veredito.
1: Ou seja, a Vilma gosta de homem vaidoso, né? Também, que gosta de se cuidar. Tá certo. Se ele faz o serviço do jeito que a Vilma deseja, não importa pra ver se ele tá do jeito que é a pessoa, né? É legal esse ponto de vista aí da Vilma.
2: É
1: interessante, gostei. Gente, 11 horas mais 20 minutos. O que que eu tinha que fazer aqui que eu perdi até o rumo?
2: Ai, pensou na renda.
1: 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João Mineiro, Marciano, Aline.

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2: Gente, vamos que vamos, é o Papo 104 por aqui, ó, vamos lá, né, gente, vamos pra faxina, daqui a pouco vem chuva de novo. 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Não tem um dia de paz. 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
2: 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Tatizinha, e a galera tá entendendo o quê?
3: Sobre a cueca de renda. Meu Deus. A Sônia, eu acho que não fica bem.
2: Não fica bem,
3: depois Sônia? Os homens, depois que os homens são muito estabanados.
2: É.
3: Se eles conseguem rasgar as de algodão com facilidade, imagina as de renda, ia ser uma por dia.
2: Não, mas daí eu ia usar a renda só pra ir na missa, né? Na festa, pra esses eventos assim, sabe?
3: Importante. Ocasiões especiais.
2: Ocasiões especiais, né? Gente. Aí já pensou o grupinho de homem conversando? Ah, que cueca você tá usando? Que renda que é?
3: Ai, meu Deus do céu. A Islanda.
4: Alessandra, bom dia, Thaís.
3: Cada uma, né? Oi, Islanda.
4: Eu não acho nada essas cuecas de renda pra homem. Muito feio.
3: E acha?
4: É bem diz a minha amiga aí. Se os homens vão virar a cueca de renda, vão virar gay. Ah. Já tá a maioria aí virando.
3: Sluts, eles gostam, né? É,
2: agora, desculpa, eu fiquei imaginando, já pensou se é o João Correia?
3: Coitado, não joga no homem.
2: Não dá,
3: ele,
2: né, seu
3: tá
2: João?
3: Quietinho, ele é quietinho, deixa caiu, ele.
2: Caiu três vezes a Correia agora, seu João, depois dessa aí, meu Deus do céu.
3: Ai, meu Deus, a Islanda tá gravando ódio. Sabe que ela defende ele, hein?
2: Nossa senhora, vou apanhar.
3: Ah, ela vai brigar com você, eu acho.
4: O seu João tá escutando, Alessandro. Ele falou que é você que vai usar o treco de
3: Eu falei, não provoca o homem, ele tá quietinho lá.
2: Não dá pra nós ele... não, disso. não dá.
3: Ah, Clair, bom dia pra vocês.
2: Bom dia.
3: Nada contra quem quer usar, mas acho que não fica legal não, cueca de renda, mas nada contra, né, quer usar, não quer usa, usar, não usa. Quer, não usa. Tem a tréplica aqui, ó.
4: O México marimbondo, marimbondo pica.
3: Não, México marimbondo. Ele é calminho até o momento que provoca. Tu se aplume, cunhaço.
2: Não, vou tomar umas correadas ainda.
3: Um abraço, seu João. Obrigado pela companhia sempre. Um abração, Islanda.
2: Bora.
3: Let's.
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0: certo.
2: Bora. Let's bora.
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2: Gustavo Lima. 30 cadeados. Participação de Mari Fernandes.
5: CD.

0: Mário Fernandes, uma salva de palmas, galera.
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9: Na abertura do mercado agropecuário, a soja está sendo cotada a R$ 140,00 a saca, o maior valor até aqui. O trigo a R$ 58,00. E, ou melhor, desculpa, o milho a R$ 58,00 a saca. O trigo a R$ 79,00. A soja saindo a 140 a saca, milho a 58 e o trigo a R$ 79 a saca.
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9: Vamos, gente, 11 horas mais 45 minutos. 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Vamos lá para as últimas, Tatizinha.
16: As últimas participações das cuequinhas de renda.
9: É, ué.
16: A Gi falou assim, eu já imagino espendendo tudo saindo pelo
9: da renda.
16: Ai, Gi, não ia dar, né? A Maria Mercina, galera, vai ficar ridículo.
9: Ai, meu pai, capaz, você acha?
16: Ridículo, né, Maria? Eu também não consigo imaginar. Hein,
9: pensa aquela barriguinha de cerveja usando uma cueca de renda, não? Você não ia gostar? Não ia gostar?
16: Não larga. Ah. A não ser que ele seja muito vaidoso, o hétero top, assim, sabe? Quando falam.
9: Tá bom,
16: então. Aí eu acho que orna, mas
9: Tipo Cristiano Ronaldo.
16: O bruto, rústico e sistemático não...
9: Cristiano Ronaldo, de cueca de renda.
16: Acho que combina.
9: Combina.
16: Que o advogado dele não esteja ouvindo a Rádio Jornal nesse momento, né?
9: É capaz, isso é um elogio pra ele. Né?
16: Acho que ele combina.
9: Combina, tá, vamos lá então. Qual outra figura do rústico que não combinaria com a...
16: Vamos parar por aí, porque vai que a gente fala tá aquilo que a gente tá pensando, aí não vai dar bom, então, o microfone tá ligado.
9: Então, tchau, Tati.
16: Tchau, Cunhasque, tchau, gente, um abração a todos e fiquem com esse pensamento pra hoje.
9: E lembrando, pra minha opinião, tá, gente, cada um usa o que quiser, tá? Tá aí, quer usar, quer ser o que quer ser, não sendo ilegal, tá tudo valendo, tá bom? É o gosto de cada um e a gente respeita e é por isso que é divertido, né? Porque nenhum é igual ao outro, né? Bora! Fechamos assim? Tá chegando o programa da Lara na sequência, amanhã a gente volta.
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0: amigos, estamos de volta no seu rádio, mais um programa da LAR Cooperativa Agroindustrial. Hoje é quinta-feira, dia 24 de setembro de 2026, quinta-feira da pecuária, e a entrevista com o primeiro colocado na produção do frango lar do mês de agosto. Na próxima semana, o giro de palestras com as mulheres nas unidades LAR é Outubro Rosa, reuniões que iniciam no dia 1º de outubro.
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0: É, destacando o giro de palestras com as mulheres nas unidades LAR. Outubro Rosa, jeito feminino de mostrar valor no cooperativismo. Palestrante Alessandra Bergman. Atenção mulheres, atenção, tragam uma doação de produtos de beleza, higiene pessoal ou bolsas destinadas então às mulheres em tratamento na UOPECAM. Atenção para o giro das reuniões. No dia 1º de outubro, quinta-feira, 10 da manhã, mulheres de Matelândia e Ramilândia, local Rosa de Vinhedo. No dia 1º de outubro, quinta-feira, às 14 horas, em Céu Azul, na Aca Azul. No dia 2 de outubro, sexta-feira, 14 horas, reunião em Ouro Verde do Oeste, na Associação Recreativa LAR de Ouro Verde do Oeste. Reuniões no dia 5 de outubro, segunda-feira, 14 horas, em Santa Helena, reunindo mulheres de Santa Helena e Diamante do Oeste. Reuniões ainda que prosseguem nos dias 6, 7, 8 e 9 de outubro. Você, esposa de associado, você associada, agende e participe da reunião quando ela ocorrer na sua unidade. Bem, mais uma entrevista especial hoje aqui falando com o associado Clodoaldo Sofia, linha São Roque, Matelândia, primeiro colocado na produção do frango lar mês de agosto. Clodoaldo, inicialmente falando, há quanto tempo que está nessa atividade, enfim, frango lar sendo produzido aí na sua família, há quanto tempo? Boa tarde.
2: Boa tarde, Valdir, boa tarde aos ouvintes da rádio. Nós, desde quando a lar começou com o frigorífico aqui, que nós trabalhamos com frango. Comecemos com 50 metros de aviário, fomos trabalhando, né? Ela foi dando as oportunidades para a gente foi crescendo, né? Hoje a gente aloja 115 mil frangos, mais ou menos, 115, 120 mil frangos. Estamos com 4 aviários, né?
0: Ah, que beleza. E a mão de obra aí é familiar mesmo? Você e a família, ou tem os parceiros também? São 4 aviários, né?
2: É, 4 aviários, mas a mão de obra é familiar mesmo. Só eu, minha esposa e meu filho. Nós estamos em 3 para cuidar.
0: Desde 99, então, ao longo dessa história aí, como é que era no começo, lá, enfim, um pouco mais difícil e ficou melhor? Como é que é essa evolução tecnológica na produção do frango lar? Faça-nos aí um comentário. Como é que era naquele tempo? Tinha que plantar árvore ao redor do aviário, hoje isso mudou, né?
2: Ah, mudou muito, né, Valdir? Antigamente era totalmente diferente, né? Hoje a tecnologia é bem melhor para trabalhar, né? Nossa, antigamente era bem mais rústico as coisas. Era diferente, né? Hoje está a tecnologia muito avançada, né?
0: E você acompanhou toda essa transição? Produzir frango naquele tempo era mais um trabalho artesanal, né?
2: É, isso mesmo. Era bem mais... Não tinha os fornos, todas as tecnologias, né? Foi evoluindo que o frango não pesava, né? Era bem um frango mais leve, né? Hoje, frango velho você tirava, né? Hoje é bem mais diferente, né?
0: E o período aí? Quanto tempo ficava pronto um frango aí no começo dessa atividade na LAR Cooperativa?
2: No começo aí, eu acho que era a base de 45, 50 dias, né? Era a base nessa faixa ali.
0: Agora você tirou com 42 dias nessa primeira colocação.
2: É, o frango, ele pesou bem, né? Ele foi tirado em 41 dias, 42, né? Foi um frango, foi um lote diferente dos outros, né? A gente vem trabalhando... Parece que a gente cuida igual, né? Mas esse lote foi um lote diferente, né? Saiu bem do começo e foi até o final, né?
0: Esse lote foi, então, a sua primeira colocação. Já tem obtido boas colocações também nesses últimos tempos, hein?
2: A gente vem no resultado médio, sim, Valdir. Não vinha, assim, perto dessas colocações. A gente via, eu via esses caras tirar esses primeiros lugares, a gente sonhava, né? A gente falava, será que um dia eu vou conseguir... Os resultados, assim, né? A gente sempre trabalha, né? Pede a Deus pra gente chegar nesse ponto, né? Mas, como se diz, a gente foi um sonho da gente, né? A gente tentava, mas vinha numa média boa, né? Ah. Mas isso aí foi um sonho da gente. A gente tentava fazer, achava que não chegava nesse ponto, né? Mas conseguimos, né? Graças a Deus, chegamos, né?
0: É, que beleza. Fruto do trabalho, né? Tem que acordar cedo, tem que acompanhar o lote, tem que sentir o clima, enfim, né? Todos esses manejos são importantes, né, Clodoaldo?
2: É, o clima hoje tá difícil, cedo é uma temperatura, de meio-dia é outra, a gente tem que estar atento a tudo, né? A gente tá ali, tem vezes que a gente muda as temperaturas nos painel ali, duas vezes no dia, três, as controles, as coisas, né? Porque varia muito, né?
0: Boa engorda com o olho do dono, o frango também é por aí, né?
2: É, o frango também, se tu não tá ali junto, tem que estar junto ali toda hora, aconteceu qualquer coisinha, você tá ali, né? Eu fico o dia inteiro andando nos aviários, né? Fico praticamente o dia dentro dos aviários, né?
0: E gostar da atividade também, né? Quem faz isso sabe que tem resultado e faz isso com amor, com dedicação, né?
2: É, a gente tem, eu gosto, a atividade de frango eu gosto. A gente é pequeno produtor, né? A gente não tem, não mexe com lavoura. A minha atividade é o frango, né? Aí eu gosto de mexer com os bichos. Vixe, eu fico o dia inteiro lá dentro, gosto de estar lá, né?
0: Isso que a gente fala sempre, né? O trabalho que merece ser feito, merece ser bem feito. Então, vamos cuidar todo esse ciclo aí, né? A área técnica também está ajudando bem aí, o pessoal está orientando, enfim, alguma dificuldade, eles auxiliam também, o seu técnico aqui, Bruno Trevisol. A área técnica está com bom trabalho?
2: Tá, o Bruno foi o primeiro lote que deu assistência para mim aqui. O primeiro lote dele, ele é novo na LAR também, entrou, mas é um piazão muito bom, viu? Gostei do jeito dele trabalhar, a gente precisa, manda zap pra ele, é na hora que ele atende a gente, é um piabão, viu? Gostei do jeito dele, até mandei um zap pra ele esses dias, agradecendo ele, né? Porque se não for assistência técnica ajudar a gente na hora, tem hora que não dá certo, né?
0: Muito bem, parabéns pela colocação aí, né? E tu sabe a nossa campanha publicitária agora, né? Se é frango, é?
2: LAR.
0: Muito bem. E o lote agora alojado aí, tá com quantos dias? Como é que tá o desenvolvimento desse?
2: Não, agora eu não alojei, Valdir. Eu tô rebaixando a cama, né? Ah. É previsto para alojar semana que vem.
0: Então aí tá preparando o
2: terreno. Eu tô fazendo rebaixamento de cama, né?
0: Tá preparando, então.
2: É, tô preparando, né?
0: E quais são os manejos necessários nesse intervalo aí? Como é que tem sido esse intervalo? Quantos dias que é e o trabalho que você tá fazendo agora aí?
2: É, primeiramente tem que fazer uma desinfecção no galpão. Fizemos o amontoamento de cama, né? Daí fica 7 dias amontoado, fechados a viário, né? Para dar uma fermentação boa. E agora estamos retirando né, a cama, né? Rebaixando, né?
0: É, isso aí também é fruto de vários lotes, né? Quantos lotes que agora a área técnica recomenda para essa retirada, então? Quantos que acumula para fazer esse manejo maior aí?
2: A base de 8, 10 lotes, mais ou menos. Eu estou com um pouquinho mais que esse último aviário que eu fiz, eu estava com 8 lotes, né? Daí os outros estavam com um pouquinho mais de lote, né? Esse último aviário que pegou essa colocação eu fiz o ano passado, né?
0: E essa cama de aviário também aproveita aí, vende também, faz um dinheiro? Como é que você faz essa destinação dessa cama de aviário aí?
2: A cama eu vendi para um vizinho aqui que tem uma fazenda ali, eu vendi tudo para ele daí. Daí ele tá retirando, né?
0: É, vai indo na agricultura, né?
2: É, vai tudo para agricultura, ele joga tudo na terra, né?
0: Tá bom.
2: Eu joguei um pouco, eu tenho um pouquinho de terra também, joguei um pouco, né? Que o esterco é o melhor que tem, né? É o melhor adubo, né?
0: É, auxilia bem, né? E diminui aí o custo para quem for fazer uma agricultura comercial, né?
2: É, beleza. Isso mesmo.
0: Valeu, Clodoaldo. Obrigado pela entrevista e sucesso nas atividades. Um grande abraço.
2: Obrigado, Valdir. Um grande abraço a todos.
0: Muito bem, este Clodoaldo Alves Sofia, linha São Roque, Matelândia, primeiro colocado na produção do frangular mês de agosto. Vamos aos números. Conversão alimentar ajustada, 1,34 GPD, 78,92 idade, 41,95 dias, mortalidade 6,27, peso unitário 3,311 kg, sexagem misto, índice de eficiência produtiva 510 pontos. O técnico que lhe assiste é o Bruno Trevisol. Parabéns a todos.
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0: 12:26 agora, 12:26. Boa tarde para você que está através do rádio em 104.1, acompanhando com carinho, né? A nossa Rádio Jornal, São Miguel FM, de São Miguel do Iguaçu para todo o oeste, parte do sudoeste do Paraná. Boa tarde para você também que está através das redes sociais, para você que está através do Facebook, acompanhando a nossa live a partir de agora, também aquele boa tarde, uma boa e abençoada quinta-feira para você e para toda a sua família. Vamos fazer deste um canal realmente uma fonte de muita informação? Faça um pedido para você que está nas redes sociais, compartilhe a transmissão a partir de agora. Vai lá, teclinha compartilhe, pra gente vale realmente muito e pra você vale a informação chegando em primeiro lugar, né? Hoje é quinta-feira, 24 de setembro de 2026, e estamos vivendo as emoções da nossa primavera brasileira. Na primavera brasileira, olha só, a temperatura neste momento na casa dos 21,3 graus centígrados. Este é o seu Informativo 104, espaço de informação com as principais notícias locais, eventos de São Miguel do Iguaçu e da nossa região oeste do Paraná, utilidade pública e muitas entrevistas. E você também pode participar do nosso informativo deixando a sua mensagem, mandando seu recado através do nosso WhatsApp 3565-1033. Envie seu recado, informe como que está o trânsito aí na sua localidade ou conte pra gente como que está o tempo aí na sua cidade. 12:28 agora, a apresentação é minha, Márcio de Souza, prazer enorme em ter ao lado também na apresentação, a companhia de Luiz Henrique, Estúdio B, sempre acompanhados de perto por Andrezinho Vaixa, direção geral, por conta de Constante Scariotti Neto, seu tiro. 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
0: Doze horas, 29:30 agora, 12:29. Destaques de hoje do nosso Informativo 104. Rádio Jornal São Miguel FM realiza esta semana uma série de entrevistas com os candidatos ao governo do estado do Paraná. Amanhã é sexta-feira e é a vez de nós entrevistarmos Requião Filho, do partido PDT. A CISME comemora 50 anos em São Miguel do Iguaçu. A CEMIL tem abertura da temporada marcada para o próximo dia 10, inclusive com uma grande festa em homenagem ao Dia das Crianças. Prazo para solicitar auxílio transporte estudantil termina na próxima quarta-feira em São Miguel do Iguaçu. Começa a construção do novo terminal rodoviário em Santa Terezinha de Itaipu. Alunos de Serranópolis de Iguaçu participam de plantio de árvores em ação de educação ambiental. Justiça Eleitoral inicia a preparação das urnas para as eleições em São Miguel do Iguaçu e Itaipulândia. EPR Iguaçu apresenta em 3D projeto de duplicação da 277 em Mapelândia. Bolsa de Empregos, Rádio Serviço, notícias regionais e também os principais fatos e acontecimentos de São Miguel do Iguaçu, do estado, do Brasil e do mundo. Para você, a partir de agora, no ar, o seu Informativo 104.
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0: Agora 12:36, através da live, para você que está através do Facebook acompanhando a imagem, né? O nosso informativo 104, aquele abraço especial, carinho e a boa informação para você a partir de agora. Em destaque, vamos falar um pouquinho da nossa CEMIL aqui em São Miguel do Iguaçu. Eu estou aqui ao lado da nova presidente, inclusive, a Zoraide Jobim. E a gente vai falar, olha, de um tema bastante legal, viu? Estamos chegando. É, a gente já passou aquele período frio, a gente já entrou na primavera, a gente já está falando de abertura de temporada. Abertura de temporada já tem data marcada, inclusive, para a nossa CEMIL aqui em São Miguel. Tudo bom, Zoraide? Bem-vindo ao nosso informativo.
13: Tudo bom, boa tarde, Márcio. Boa tarde, os ouvintes. É um prazer estar aqui com você.
0: Bacana. Falar da CEMIL, melhor ainda, né?
13: Melhor ainda, o verão chegando, né?
0: Ah. Quero como agradecer... que tá a nossa CEMIL?
13: Olha, tá bonita.
0: Tá bonita?
13: Tá bonita.
0: Ah.
13: Ah, tá linda. Com essa nova gestão, a gente procura, a gente elencou três nomes.
0: Ah.
13: Na nossa gestão, que são trabalho,
0: ah,
13: transparência e o nome. O que, que são, significa esses três elementos? O nome, ele fortalece e valoriza a CEMIL. O nome valoriza a CEMIL. Trabalho para transformar com objetivo e ações. E a transparência para que todos possam acompanhar e participar. A participação dessa nova gestão.
0: Bacana. E olha, ela está sendo alavancada, esta questão da nova gestão, através de grandes parcerias. Hoje, a parceria é a alma do negócio?
13: A alma do negócio, exatamente. Nós temos. Temos a Tinta Camargos.
0: Ah.
13: Aham. A Agroferragem Costa Oeste.
0: Ah.
13: E o Instituto Char.
0: Bacana.
13: É a nossa parceria, por enquanto. E estamos aptos a agregar mais.
0: Legal. Uhum. Olha, cada parceiro vai contribuir de uma forma e todos, isso, dando as mãos, a gente vai fazer da CEMIL a nossa grande CEMIL, nosso grande orgulho, né?
13: Isso. E nós estamos caminhando com muita disposição a nossa gestão.
0: Hoje, quando a gente fala de CEMIL, Zoraide, ela é aberta para todo sócio. Quem tem direito hoje de ser sócio da CEMIL?
13: Então, boa pergunta. Muitos têm essa dúvida. Ela é exclusiva para o funcionário público.
0: Ah.
13: Essa é a nossa grande...
0: missão.
13: Vamos dizer, missão de trazer os funcionários públicos, porque nós temos 1.673 funcionários públicos e só temos 373 associados.
0: Olha, quando a gente fala de 1.600 e alguma coisa, a gente fala de mais de 1.200 famílias, de repente, isso, que hoje fazem parte do nosso funcionarismo público aqui em São Miguel do Iguaçu. E a gente quer aproveitar este momento, inclusive, e abrir uma enquete da seguinte forma. Olha, você pode ter na CEMIL o seu ponto de descanso, você pode ter na CEMIL o seu ponto, o seu encontro de final de semana, você pode ter na CEMIL o seu momento de lazer, você pode ter na CEMIL tantas coisas, né? Então, assim, a pergunta, por que não eu participar do dia a dia da nossa CEMIL? Vamos conclamar esse pessoal que está parado, que está fora, para voltar realmente
13: exatamente isso. Esse é o nosso propósito, porque a gente viu muitos poucos, né?
0: Aham.
13: A gente assumiu dia 12 de agosto.
0: Tá.
13: Até, de 12 de agosto até agora, 24, a gente já conseguiu 53 novos sócios.
0: Que legal.
13: Então, esse é o nosso objetivo. E tem também quem compra o título, que são 20 títulos, aberto no estatuto nosso, que eu também vou falar um pouquinho disso, que a gente tem um estatuto
0: que, legal,
13: que rege a gente, entendeu?
0: Que bacana.
13: Uhum. Então, desse daí tem 20 que compra o título fora. A gente não vai abrir mais. O nosso objetivo, porque é para o funcionário público, igual você elencou, para ter o seu final de semana, depois que tu sai do serviço, tem o bar, que o Gilmar toca lá, excelente, um atendimento 10, pode ir lá, tem os quiosques, igual você falou. Tanto que a gente mudou o slogan. Antes, agora está aqui. Ó. Igual esse aqui da nossa camisa, que você falou. Ah. Esporte e lazer. Tem quiosque, tem piscina, para interagir.
0: Que legal, uhum. Dá para mim ir lá jogar uma bolinha também.
13: Isso, tem campo de futebol também. Nós temos os times que tem, que vão por hora e que por pago por mês.
0: É verdade, olha, eu já faz uns bons meses que eu não vou lá, viu? Para não falar uns bons anos, hein?
13: Mas agora você vai retornar, você vai ver.
0: Não, mas eu vou.
13: Está ótimo.
0: Conta uma coisa para mim, Zoraide, aquela área de areia lá, ainda tem lá também?
13: De areia?
0: É areia, não tem mais nada de areia ali, mais. É o campo de sete.
13: Tem que construir umas novos quiosques.
0: Que legal.
13: Tem 11 quiosques e um salão 11? De festa. Um salão de festa maravilhoso, que é para os associados. Paga uma taxinha, que é de limpeza, né? Ah. Quem é sócio, tem a Sandra que agenda, aí você é sócio, você liga, você faz festa. Maravilhoso.
0: Posso contar uma coisa pra você e pro ouvinte? Olha, eu tenho 32 anos de casado, né? Faz tempo, né?
13: Faz tempo.
0: A minha festa de casamento foi na Acemil.
13: Sério? Que legal!
0: É verdade, olha lá, o Acemil não é de hoje.
13: Exatamente.
0: A Acemil é de sempre, a Acemil é de sempre, né?
13: É isso que
0: aqui eu tô em São Miguel. E ela faz parte realmente dessa história. Uma pergunta que vai se encaixar com muitas pessoas, que a gente começa a falar de tudo que a Acemil hoje ela está trazendo de novidades, inovações, dando aquela repaginada, né? Para você chegar lá, tá tudo com cara de novo, meu amigo. Tá tudo bonitão. Tá. Eu tô parado. O que eu tenho que fazer para restabelecer essa parceria, Zoraide?
13: Isso. Se você foi sócio e saiu, isso?
0: Ah, isso.
13: Você vai procurar nós e nós vamos trazer você de volta. A gente preenche uma ficha e a gente leva no IRH. No RH a gente leva e vem descontado do folha de pagamento. 1% do seu salário mínimo. Do seu salário, né?
0: Ah,
13: é pouquinho.
0: Legal.
13: É.
0: É 1% pro lazer 1% e 99% pra família.
13: Exatamente.
0: Oh, que bacana. Ah. Vai, que conta legal. Hein, Zoraide, fala um pouquinho pra gente da questão das carteirinhas.
13: Das carteirinhas, isso. Então, dia 26, agora próximo, sábado, domingo, nós vamos estar entregando as carteirinhas com o exame médico a partir das 14 horas até as 18 horas da tarde. Depois, no outro final de semana também, do dia 3 ao dia 4 de outubro, das 14 às 18 horas.
0: Tá.
13: Passou esse período, quem não pôde ir, a gente vai entregar a carteirinha, mas só que não vai oferecer o exame médico. Daí é por conta do associado.
0: Tá, me conta uma coisa, esses dois final de semana, esse e o outro é 0800?
13: 0800
0: é de grátis, né?
13: Grátis, gratuito.
0: Então tá, olha, vamos fazer o seguinte, a gente vai nesse espírito bem legal, bem bacana, mas assim, ó, passando uma informação séria, vamos fazer parte da Acemil? Vamos retornar você que tá parado? Olha que legal, você pode conversar essa semana ainda, dá tempo com o pessoal, pode conversar com quem?
13: Com nós mesmo, nós criamos um grupo, então todos os associados estão lá. Quem porventura trocou de número... Pode entrar em contato comigo.
0: Informa alguém que faz parte.
13: É, tem a Rosa que trabalha telefonista, ela faz parte da nossa chapa.
0: Oh, bacana.
13: Ela é telefonista, qualquer coisa liga para ela que ela já informa.
0: Quem são os integrantes dessa nova diretoria?
13: Nossa gestão?
0: É.
13: Então, assim, a gente procurou pegar quase todos
0: todos os segmentos.
13: Dos setores.
0: Ah.
13: Porque tem que ser todos concursados, né?
0: Aham.
13: Todos efetivos da chapa que compõe. Então, eu, presidente, Zoraide Jobim.
0: Ah.
13: A vice-presidente Maria Helena.
0: Ah.
13: Maria Helena, primeiro tesoureiro, o André, que ele é do Pátio de Máquinas.
0: Aham.
13: O segundo tesoureiro é a Cleonice, que é professora de educação infantil. Primeira secretária, a Sandra Crasto, professora.
0: Ah.
13: O segundo é o Lucas Conte. Eu vou ter que olhar porque...
0: Você é bem de memória, né?
13: É,
0: eu já tinha me perdido no segundo nome.
13: Eu já estou me perdendo, né? Daí tem o do patrimônio, do esporte, a Michele de Jesus, que acho que é sua cunhada,
0: que
13: né?
0: Que legal, é.
13: Uhum. Tem a Jennifer. Eu vou abrir aqui para me lembrar de todinho, porque ainda alguns para não deixar fora, né? Aí tem o conselho fiscal também, que é importante.
0: Muito bacana.
13: Uhum.
0: Só então tá aí, olha, vai marcando na sua agenda e se prepare. Final de semana agora e final de semana da semana que vem, tá? Final de semana agora e final de semana das eleições, né? Que já tá aí também. É? Você vai ter esses dois finais de semana para fazer, encaminhar sua carteirinha, se você tá com tudo certinho. Encaminhar a carteirinha, você já vai fazer o exame de grátis, meu amigo. Você não paga nada. E, ó, se você pagar o exame, já vai ter que tirar uns troquinhos, né? Então, para você economizar, vamos fazer agora, então, tá bom? Já que vai ser feito esse mutirão para fazer as carteirinhas, então, esse final de semana e final de semana da próxima semana aí, é através do 0800, tá bom? Você não paga nada. É só a sua boa vontade.
13: Só a sua boa vontade. Nós vamos estar lá disponível para qualquer dúvida também, muito sanar legal. Qualquer dúvida. Então, vamos lá. O nome da nossa chapa é a Chapa Trabalho e Transparência.
0: Ah.
13: O presidente de honra é Boa Ventura Manuel José Mota. João Mota. Presidente Zoraide. Ah. Vice-presidente Maria Puchowski. Primeiro secretário Sandra Castro. Segundo secretário Lucas Conte. Primeiro tesoureiro André Fágio. Segundo tesoureiro Cleonice. Diretora social Rosa Maria Colombelli. Diretora de esporte Paulo Gallery. Diretora de patrimônio Michele Jesus. Diretor de assistente social Jennifer Alexandre. Conselho fiscal Rosane, Eliel, Neide e o suplente Cláudia Machado Monteiro, Clarice de Mari e Thaís Alexandre de Medeiros. Essa é a nossa chapa. 16 componentes.
0: Legal, olha, vamos falar rapidinho da nossa abertura da temporada.
13: Uhum. Dia 10 de outubro.
0: Sábado.
13: Sábado, num sábado. E nesse dia, nós vamos fazer um evento muito especial para nossas crianças.
0: Dia 11 é o dia delas, né?
13: É, dia 11, dia 12.
0: Dia 12,
13: dia
0: né?
13: Dia 12, né? Dia 10, então a gente vai fazer a abertura. Vai ter playground, brinquedos, vai ter algodão doce, vai ter cachorro quente... E vai ter um presente exclusivo para eles.
0: Filhos de associados.
13: Filhos de associados. Para a gente comemorar esse dia. Vai ser uma tarde maravilhosa. Começa às 14, às 19 horas.
0: Bacana. Olha, Zoraide, a gente vai abordar muito o assunto, porque é um assunto de interesse. Quando a gente fala pelo número de funcionários, o número de famílias aqui de São Miguel do Iguaçu, a maior intenção nossa é destacar realmente, né, esse tipo de situação. E a gente gosta, em particular a gente gosta também, tá bom? Olha, parabéns para você, parabéns aí pela atitude, parabéns pela nova CEMIL, vamos dizer assim, essa repaginada que está sendo recebida. Eu tenho certeza que você que nunca, ou faz um tempão danado que não foi, quando chegar lá vai falar nova CEMIL mesmo, tá? Porque está sendo dado uma cara aí para praticamente todos os ambientes, vai estar muito legal. E a gente vai falar muitas vezes deste tema, a CEMIL, aqui na nossa programação. Obrigado, viu?
13: Muito obrigada, eu. Obrigada a nós, né? Nós da Chapa agradecemos esse espaço e contamos com todos. E venha fazer parte da CEMIL.
0: Obrigado.
13: Obrigada, eu.
0: Breakzinho comercial, daqui a pouquinho a gente retorna.
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0: Agora 12:52. Informativo 104 é bacana, né? Olha, a nossa bancada sempre repleta, né? E hoje é o dia delas, né? As mulheres participando aqui do nosso informativo. Andréa Sari. Tudo bom, Andréa?
19: Tudo bem, Márcio, você? Bom dia pra você. Já é quase boa tarde já, quase né? Eu não almocei ainda, né?
0: Não?
19: Não almocei ainda.
0: Não, né? Também não, então é bom dia.
19: Bom dia pra todo mundo que está nos ouvindo.
0: Olha, Andréa, da CISME, né? E assim, ó, a gente vai falar de um assunto bem legal. 50 anos não são 50 dias, né? 50 anos é uma história, e uma história com 5 décadas. Que legal quando a gente pode contar essa história, né?
19: Muito legal. Então, eu sou hoje diretora de eventos ali da Associação Comercial. Ah. Faço parte da diretoria que está atuando hoje na associação. E nós estamos esse ano comemorando 50 anos da CISM, da Associação Comercial, com muito orgulho. Então, nós estamos organizando o nosso Jubileu de Ouro, que é a festa de comemoração para esses 50 anos.
0: O local?
19: Nós vamos fazer o evento ali no Centro de Eventos da Igreja Matriz, no dia 7 de novembro.
0: Isso é bacana, olha, o nosso centro de eventos hoje é um lugar fantástico aí para receber realmente um evento deste porte. O que está sendo preparado para o dia, Andréa?
19: Muito bem, nós vamos ter ali um jantar dançante. Então a gente vai ter um cerimonial para comemorar a noite, a gente vai fazer uma homenagem para os ex-presidentes que já passaram pela CISM, né?
0: Foram alguns, né?
19: Oi?
0: Foram alguns já, né?
19: Foram, não tenho de cabeça quantos, mas foram mais de 20 ali, né? Então... a gente vai fazer ali um cerimonial ali para fazer uma homenagem para eles e a gente vai ter toda uma recepção, vai ter uma recepção com mesas de frios, depois nós teremos o jantar, teremos também no final um baile com banda, então vai ser muito legal.
0: Bacana, tudo isso para comemorar realmente 50 anos de uma entidade que é parceira da comunidade, né? Ela respira comércio, né?
19: Respira. Hoje o nosso trabalho é em prol ao comércio, né? Para ajudar os nossos associados e a nossa comunidade a progredir, a prosperar, para que o nosso comércio se fortaleça, para que a gente realmente movimente o nosso comércio.
0: Bacana. Como que eu faço, de repente, para participar desta festa do nosso Jubileu de Ouro?
19: Muito bem. Nessa semana agora a gente começa as vendas dos ingressos e das mesas. Então, a partir de hoje já está liberado já. As vendas, nós já vendemos, embora a gente esteja liberando hoje, mas o pessoal já vinha sabendo que iria existir e teve muita gente que já foi reservando e comprando a sua mesa, então a gente vai vender mesas, vamos vender ingressos avulsos e tanto o comércio, o comerciante, os funcionários, mas toda a nossa comunidade pode participar desse evento.
0: Conta uma coisa, Andréa, quantas mesas serão comercializadas?
19: Nós temos apenas 50 mesas, cada mesa com 6 lugares. Não vai ser vendido mais do que isso.
0: Olha, a pergunta já foi justamente por esse motivo, né? Quantas? E não tem mais todas não, tá? Porque já tem gente que já deve ter ido por lá e já comprado.
19: Nós já temos 20 mesas vendidas, então nós só temos
0: 30. Só tem mais 30.
19: Isso, 30 mesas em aberto ainda. E a gente queria realmente que fosse algo... aconchegante, que as pessoas realmente fossem reservado para quem realmente quer ir lá comemorar com a gente esses 50 anos aí da nossa associação.
0: Então, através do nosso informativo, a gente faz um convite para você. Olha, você vai querer participar? Claro que todo mundo vai querer, né? Então, se você está organizando a sua comitiva por aí, da sua empresa, para estarem lá na nossa festa, no Jubileu de Ouro da nossa CISB. Então você se espicha, viu? Porque só tem mais 30 mesas. E estas mesas estão sendo vendidas na CISM mesmo, através do 1540, eu consigo algum contato? Como é que
19: fica? Isso aí, perfeito. A Associação Comercial é que está fazendo as vendas das mesas. Então é só eles entrarem em contato com a associação para estar garantindo a sua. A gente pode ir até o comércio de alguém que queira adquirir ou estar indo até lá também para escolher a sua mesa. Lembrando que o jantar já está incluso no valor do ingresso.
0: Legal. E o jantar vai ser para quantas pessoas?
19: A gente está calculando 300 pessoas com a venda das 50 mesas.
0: Que são o número perfeito, né? 6 por mesa, isso. 50, 300. Só 300 jantares?
19: Só 300 jantares. A gente está planejando algo bem bacana. Vai ser uma noite cheia de emoção, cheia de atrações ali, então quem for realmente não vai se arrepender, tenho certeza.
0: Valor da mesa, valor do ingresso particular?
19: Perfeito, o ingresso hoje ele sai por R$200 que está incluso o jantar, tá? E aí você pode, quem quiser comprar a mesa para ter a sua mesa reservada, pode estar comprando. Quem comprar o ingresso, todo mundo vai ter mesa, mas daí ele senta nas mesas, conforme a gente for vendendo as entradas ali, a gente vai alocando as mesas.
0: Vai, né? Acomodando, né?
19: Vai acomodando isso.
0: Bacana, a banda?
19: A banda que vai estar tocando é uma banda de Toledo, que é a Maria e o Alex.
0: Legal.
19: É uma banda lá de Toledo, uma banda muito boa.
0: Bacana. Eu acho que é uma das primeiras vezes que vieram para cá, né?
19: Sim, sim.
0: Novidade,
19: eu não,
0: né?
19: Eu não me lembro deles terem tocado por aqui, não, mas é uma banda muito bacana mesmo.
0: Olha, então é novidade, olha, é diferente, né? Olha, o nosso Jubileu de Ouro da CISM está sendo trazido algo diferente para você realmente chegar lá e encher os olhos, né?
19: E nós temos uma outra atração que vai acontecer lá também para recepcionar os convidados, que essa fica...
0: Então a minha pergunta já não vai ser respondida, né? Eu ia pedir isso, dava para responder.
19: É, isso. É. Vai ser um outro show para recepcionar quem estiver chegando ali durante uma hora do evento ali, mas que vai ser uma atração bem legal também para quem
0: estiver chegando. André, vai ser uma noite cheia de conteúdo, assim. Que hora começa a programação?
19: 7h30, às 19h30 da noite.
0: 7h30.
19: Isso, 19h30 a gente já inicia o nosso jantar.
0: E a programação vai até?
19: Aí não tem hora para acabar, porque logo a gente vai ter a recepção, que vai ser das 19h30 até as 20h30. Ah. Uma hora de cerimonial, que é onde a gente vai fazer homenagem ali para os ex-presidentes e um evento de comemoração aos 50 anos. E logo depois, às 21h30, por aí, a gente já está começando o nosso jantar. Depois do jantar, aí a gente libera a banda e a banda fica até enquanto tiver pessoas ali dentro do nosso evento, a gente vai estar por ali.
0: Privilégio desta diretoria comemorar 50 anos, né?
19: Que privilégio, nós falamos. Nossa, não sei se foi uma sorte, um privilégio ou um pouco de cada um, mas realmente nós estamos bem felizes em poder organizar esse evento comemorando 50 anos da nossa associação.
0: O que está representando para você, como é que está o teu sentimento fazer parte desta diretoria?
19: Eu acho que talvez o meu e de todos os diretores que estão ali, claro que a gente busca sempre dar o nosso melhor, mas nós estamos felizes com tudo que a gente vem construindo, com tudo que a gente vem organizando, e para o final do ano aí a gente ainda tem a exposição também, né, que está sendo organizada pela Associação Comercial, tudo em prol realmente com o interesse de que a gente possa movimentar o nosso comércio, movimentar a nossa cidade, realmente fazer a nossa comunidade crescer. Mas eu acho que o sentimento é de gratidão pelo que a gente vem fazendo nesses dois anos.
0: E daqui até no final do ano vai ter bastante evento, né? Ó, tem Rainha do Rodeio, tem Expo São Miguel, tem movimento, meu amigo, no final do ano, Natal, Ano Novo, tem isso muita aí. Coisa, né?
19: Dá, tem muita coisa ainda.
0: Sobra um tempinho para a família?
19: Ah, sobra, tem que sobrar, né? A gente tem que, bem organizado, dá tempo de fazer tudo, né?
0: É, a organização é a alma do negócio. O ser humano bem organizado, ele é diferenciado.
19: É isso aí, é gestão de tempo.
0: Obrigado, Andréia. Olha, prazer enorme receber você dentro do nosso informativo. E ele está aqui de portas abertas e escancaradas para a hora que vocês precisarem. A gente está batendo na tecla. Sem querer misturar eventos, daí hoje a gente só fala do nosso jubileu. Obrigada, viu?
19: Eu que agradeço por estar aqui nesse momento, por você me receber, agradeço todos os ouvintes e fica aqui o convite, então, para qualquer pessoa da nossa comunidade que queira participar desse evento, é só chegar na associação e adquirir o seu ingresso.
0: Manda um abraço em nome da nossa direção da rádio para todos os amigos e as amigas lá da CISM aqui em São Miguel. Abraço, viu?
19: Mando sim, muito obrigado.
0: Maravilha, olha, 13 horas pontualmente. Podemos já colocar um ponto final por aqui, meu amigo Luiz? Está autorizado por aí? Obrigado, com carinho a você que esteve ao nosso lado. Olha, com a conversa com André Assari, falando de 50 anos de Assis, me orgulho para São Miguel do Iguaçu, com certeza, tá ok? Em fazer parte e em estar ajudando também, auxiliando de alguma forma, nem que seja através de uma entrevista, nesta divulgação. A gente está escrevendo devagarzinho aí, o jeito que a Assis me escreveu o nome na história destes 50 anos, destas 5 décadas de uma entidade fantástica, tá bom? Amanhã a gente retorna e, seguindo amanhã, a nossa Rádio Jornal segue naquela rotina desta semana. E que giro maravilhoso, né? Um giro de entrevistas com os nossos candidatos ao governo do estado do Paraná, pela primeira vez na história. A nossa Rádio Jornal tendo a oportunidade e o privilégio de conversar direto, cara a cara, com cada candidato, falando daquilo que eles vão trazer para o estado do Paraná, é importante, mas para a nossa região em particular, a gente batendo e forte nesta tecla. Amanhã você é o nosso convidado a acompanhar a entrevista que nós estaremos fazendo com Requião Filho, do partido PDT, amanhã a partir das 12h30. Abraço para você e até lá.
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25: 1:03.
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0: Uma hora, 10 minutos, 1:10, estamos chegando na programação por aqui, na 104 FM. Programa tá na 104, junto com você, até as 15 horas, com muita música boa na programação. Vamos junto, com música, descontração e prestação de serviço pra você, até as 15 horas aqui na programação da Jornal. A gente fica juntinho com muita música boa, informação, participação do ouvinte, aquele alto astral que você já conhece. A programação conta com uma equipe top que trabalha todos os dias para levar sempre o melhor até você. Na direção geral, seu Tino Scariotti, departamento comercial, Elton Cramp e também Márcio de Souza. No jornalismo e no esporte, Alessandro Cunhasque, Tati Schunemann e também Luiz Henrique. Na apresentação sou eu, Andrezinho Vaz. Fique com a gente, manda o seu alô, manda o seu recado. Vamos junto, até às 15, nesse ritmo aqui, ó.
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0: 1:11, 1:11. 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
0: Começando com Banda Passarela, hein? Quarto 12.

0: 1h14, a hora certa. Tá aí o sucesso da banda Passarela, quarto 12, com a farmácia preço de custo, economia de verdade pra você e sua família. 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
4: ITR 2026. Receita Federal flexibiliza envio da declaração para imóveis acima de 100 hectares. Ótima tarde a você, Andrezinho, e aos ouvintes sintonizados aqui na Rádio Que Faz Amigos. O prazo para a entrega da declaração do ITR 2026 termina no próximo dia 30 de setembro. Para imóveis rurais acima de 100 hectares, a Receita Federal alterou o procedimento de transmissão após produtores enfrentarem inconsistências cadastrais no sistema online. Desde o dia 21 de setembro, a declaração também pode ser transmitida pelo programa TR, instalado no computador. 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
1: Opa, 1:22, 1:22, tamo de volta por aqui, não para, hein?
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1: E não para, hein? Laírton Detone tá por aqui. Alô, Laírton, aquele abraço. Uma ótima tarde. Obrigado pela sintonia. Rádio Ligado acompanhando. Amigo Claudinho Pereira tá por aqui também. Alô, Claudinho, aquele abraço. Obrigado pela sintonia aqui na programação. Por aqui também, meu amigo que tá acompanhando por aqui, meu amigo Giovanni, Serranópolis de Iguaçu, trabalhando e acompanhando a programação. Valeu, Giovanni, aquele abraço e uma ótima tarde também. Obrigado pela companhia. Meu amigo Lão tá por aqui. Alô, Lão, aquele abraço. Toca aí a música do Zanata, o povo tá pedindo. Eita, nós. Ô, Lão, vamos tocar um modão pra você aqui, tá bom, Lão? Um abraço. Obrigado pela sintonia aí. Beleza, meu amigo? Obrigado pela companhia sempre. 1:25. Banda Brilha Som, sucesso, hein? Querida

0: 1 hora, 28 minutos, 1h28. Amigo Tilacão, tá por aqui, alô Tilaco, aquele abraço. Tilaco de rádio ligado, acompanhando a programação. Chamatura também, acompanhando no carro, hein? Aí sim, Alex, aquele abraço. Meu amigo Alex Chamatura, de rádio ligado, acompanhando a programação, ouvindo o nosso programa, tá na 104, não para, hein?
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0: Zuleide Barbosa tá acompanhando. Alô, Zuleide, aquele abraço. Obrigado pela sintonia sempre. O Zinho tá por aqui também. Alôzinho!
3: Fala, André!
0: Daí, meu galo, velho!
3: Opa! Boa tarde, tudo certo?
0: De boa, de boa.
3: Tamo de novo, hein, na rodagem.
0: Aí, ó. Extremo-Oeste, não é fácil, não é fraco, hein?
3: Triagro, parceria agrária, nutrição animal, hein?
0: Olha aí, ó.
3: Eduardo do Marechal tá junto de novo.
0: Aí, medonho. Aí sim, hein?
3: Manda uma daquelas ajeitadas pra nós.
0: Deixa pra nós. Já sai aí uma do João Bosco e Vinícius aí pra você, meu amigo que tá acompanhando a programação, meu amigozinho. Valeuzinho, um abraço! Por aqui também o Zé Hartmann já tá de rádio ligado, acompanhando a programação. Alô, Zé, aquele abraço e obrigado pela sintonia. Fala, Valério Novelli!
4: Fala, meu amigo Andrezinho, boa tarde, tudo bem
0: com
4: você?
0: Como é que tá, Tchê? De boa?
4: Tá aí, tudo bem?
0: Bom.
4: Andrezinho, toma num pega aqui numa lida de um porco que não tá fácil de acabar.
0: Olha aí, ó.
4: Tá aqui o meu compadre Noé me ajudando.
0: Ô, Noé!
4: Tá aqui o Lauro Bianchinho, meu primo.
0: Olha aí.
4: Toma num pega aqui, ó.
0: Beleza.
4: Pega ferado, mas só que nós queremos escutar uma música boa aí, ó. Baile na Serra.
0: Opa, aí. Essa é boa.
4: Manda aí que eu quero pra eles escutar o Noé. Tomando com o Noé e o Lauro Bianchi.
0: Valeu.
4: Um abraço pra você.
0: Valeu, meu amigo. Obrigado pela sintonia sempre aqui na nossa programação. Ô, Valério! O Zinho falou que tá chegando aí, hein? É pra tu se preparar, o Zinho ali da Triagro tá chegando aí. Tu fica atento aí, bicho velho. Eita, nós! 1:33! Nós! 1:33! Bora que bora então! Vamos que vamos! Por aqui não parem!
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12: De volta.
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12: Tá com a gente. Fala, Tilaco.
14: Ô, meu amigo Valério, pode. Tô chegando aí pra soldar o teu portão aí, tá bom? E já tô levando a cerveja junto.
12: Olha aí, ó. Se prepara aí, Valério, ó. Tá chegando aí pra soldar o teu portão aí, amigo Tilaco, tá acompanhando. A Zuleide também tá por aqui. Alô, Zuleide, aquele abraço e obrigado pela companhia sempre. Valeu, pessoal, vamos que vamos por aqui. Bora que bora. O Zinho também tá cheio de visita hoje, hein, Valério? O Zinho tá chegando aí já também, tia. O Zinho tá chegando aí já. Que barbaridade. Eita, nós. Vamos lá, então. Não para por aqui. 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
12: 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Vamos ver o que o Valério falou aqui. Fala, Valério, o que que deu aí, tchê?
9: Ô, Andrezinho, fala pro Tilaco que hoje eu não tenho o tempo dele vir aqui em Soldado. Espera deixar pra outro dia. Fala pro Tilaco deixar pra semana que vem, que hoje eu não tenho tempo.
12: Aí, aí, ó.
9: Eu tô, não vai comer carne, não tem torresmo, porque nós estamos num apuro aqui. Pra semana que vem, Tilaco. Pode deixar pra semana que vem.
12: Deixa pra semana que vem, Tilaco! Meu Deus do céu! Aí sim, hein? 1:40! Bora! Banda Céu e Cantos!

0: 1 hora, 44 minutos, 1h44, Morena Misteriosa, com a banda Céu e Cantos.
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0: 1 hora, 44 minutos, vamos que vamos, pra frente que atrás, hein, gente. 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
2: 1:51, 1:51, vai mandando o teu zap aí, vai interagindo, o seu Acilo Severo tá por aqui, alô seu Acilo, aquele abraço, o Expedito Lázaro está por aqui também, alô Expedito, aquele abraço, obrigado pela companhia sempre, fala seu Acilo, como é que tá? Opa! Daí, tchê!
3: Opa! Aqui é de São Oi! Severo.
2: Fala, tchê!
3: Toca pra nós assistir... A Maria Tchá Tchá Tchá.
2: Beleza.
3: E oferece pra todos que estão assistindo. Tu falou pra Maia ali da Aurora, o negócio dos queijos dela, pra nós fazer propaganda?
2: Sim.
3: Ah, e que tal nós pegar, combinar com a Iracema Maia ali, e nós fazer um banquete ali na rádio, né?
2: Opa!
3: E daí esse cara que tá carninho do porco lá, trazer torresmo dele, né? Pra nós fazer uma mesada ali.
2: Boa, boa.
3: Daí você faz o café.
2: Sim.
3: O Jonas faz o chimarrão.
2: Opa.
3: E a Maia leva queijo.
2: É.
3: Só, e aquele cara que tá carninho do porco lá traz os torresmo ali.
2: Torresmo.
3: Pra nós, né? Só não pode convidar o Tilaco.
2: É.
3: Se eu convidar o Tilaco come tudo. É muito esganado aquele cara.
2: Ah, meu Deus do céu.
3: O cara fez aquele negócio do portão. Não arrumar o portão hoje, deixar pra semana que vem, certo? E obrigado se for atendido. Oferece pra todos que estão assistindo o teu programa aí, sabe? Certo?
2: Beleza, valeu, seu Acilo. Um abraço aí, obrigado pela sintonia sempre. Beleza, então. Ô, seu Acilo, só que eu falei, a Sema escutou o senhor falando aquele dia, só que daí a Sema falou assim, mandou mensagem, falou assim, Andrezinho, desse jeito que o seu Acilo quer o Brick, ele vai me falir. Se eu tiver que ficar... cada um que eu vendo tem que dar outro de presente, ele vai me falir desse jeito, né? Não vai ter como. A Sema negou o nosso Brick ali, viu, seu Acilo? Não deu certo. Ficou brava com nossa conversa ali, a Sema. Ficou brava. Eita, nós. 1:53. Bora!

0: Faltando 4 minutos pras duas, 4 pras duas, sucesso, hein? Fala, Tilaco, lá vem, ó, seu Acilo, Tilaco aqui, ó, mandou áudio, escuta aí, ó.
1: Olha, seu Acilo, eu tô com 3 caixinhas de cerveja Polar lá em casa.
0: Olha aí.
1: Eu tava pensando em fazer um presente pro senhor, pela amizade que a gente tem. Agora, depois dessa, eu sou obrigado a pegar e abrir as latinhas e jogar tudo na boca de lobo, ó. Só pra não dar pro senhor a cerveja.
0: Oh, meu Deus do céu. Aí sim, hein? Eita, nós. Que barbaridade. Amiga Adriele tá por aqui também. Alô, Adriele. Aquele abraço e uma ótima tarde também. Ótima tarde pra você. Faltando 4 minutos pras duas. Já, já. Vamos ver o que o seu Vacilo falou aqui pra não perder o time. Fala, seu Vacilo.
2: Andrezinho.
0: Oi.
2: A Iracema Maia compreendeu mal a nossa coisa. Ah. Ela para nós fazer propaganda, né? Ah. Mas nós fizemos uma propaganda, né? Quem comprava um ganhava outro. Nós fizemos aquela proposta ali para a turma, mas aí ela tinha que dar o queijo para nós e vir conversar com nós como é que ela queria que fizesse a propaganda.
0: É verdade, é verdade.
2: Ela entendeu mal aquilo ali.
0: É verdade.
2: Então ela tinha que vir conversar com nós ali para ver como é que ela queria que nós fizesse a propaganda da das mercadorias dela.
0: Hã? Oh, meu Deus.
2: Fala
0: do céu.
2: Pra ela, que daí nós vamos endereitar do jeito que ela ia querer as propostas, né?
0: Sim, sim.
2: Certo?
0: Tá,
2: fala
0: certo.
2: Pra ela, sim.
0: Vou falar, vou falar.
2: Conversar com nós, trazer um queijinho, tem que trazer um queijo pra nós experimentar, comer, pra ver se é
0: bom. Claro, claro.
2: Pra daí nós fazer propaganda, nós não vamos fazer propaganda de coisa que nós não experimentamos, que nós não sabemos se é bom ou não.
0: É certo? Verdade. Beleza, seu Acilo, um abraço, obrigado pela sintonia. Fala, Goela!
3: Boa tarde, Andrezinho.
0: Daí, meu galo.
3: Da paz, irmão.
0: Beleza.
3: Ô, André.
0: Oi.
3: Manda uma música aí, pô.
0: Deixa com nós.
3: Melhor tapeceiro do sul do mundo, né?
0: Quem que é?
3: Não precisa nem dizer quem é, né?
0: Expedito Lázares!
3: Nosso amigo, né?
0: Eita, nós! Valeu, Guela, um abraço! Obrigado pela sintonia também. E o Miguel Justino também tá por aqui. Aquele abraço e uma ótima tarde também. Pessoal, voltamos. Já já tem o 104 em forma e voltamos logo depois.
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22: Na Jornal, 14 horas e 3 minutos.
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22: Tribunal Regional Eleitoral do Paraná mantém candidatura de Deltan Dallagnol ao Senado.
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22: Quinta-feira, 24 de setembro de 2026. 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O Tribunal Regional Eleitoral do Paraná, o TRE, manteve ontem o registro da candidatura de Deltan Dallagnol do Partido Novo ao Senado nas eleições de 2026, aqui no Paraná. Por maioria, os integrantes do TRE acolheram

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1: Bruno Henrique do Flamengo chegou aos 600 jogos como profissional. Aos 35 anos, o atacante está no clube desde 2018 e faz parte da geração mais vitoriosa do rubro-negro. O jogador será homenageado com uma estátua pelo Flamengo. Nesta temporada, Henrique soma 9 gols e 8 assistências em 38 partidas.
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8: Na Farroupilha, 25 graus.
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0: 2:11 de volta.
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2: Boa tarde meu amigo Andrezinho,
0: opa!
2: Nadira, estou te ouvindo.
0: Beleza!
2: Gostaria de ouvir a música, se for possível, com a banda Milênio, Amigos do Peito. Tenha uma boa tarde de trabalho, iluminado por Deus. Fique com Deus, que Deus os abençoe grandemente. Eu agradeço se eu for atendida. Uma boa tarde.
0: Valeu!
2: 4,1, esse locutor, opa, maravilhoso. E essa rádio também. Adoro.
0: Valeu, Dona Nadira. Aquele abraço. Ótima tarde. Bora! 2:12. Maria Tchá-Tchá-Tchá na programação por aqui. Não para, hein? Eita, nós!

0: Sucesso, Maria Tchá Tchá Tchá, com a banda Terceira Dimensão.
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0: 2:16, 2:16, a hora certa. Vai mandando o teu zap aí, manda um alô, 3565-1033, hein? Eita, nós! Zinho, tá ouvindo, Zinho? Um abraço! Alô, pessoal da Triagro acompanhando a programação. Pessoal de Marechal tá aí ainda? Eita, nós! 2:17, 2:17, não para, hein? Não para, não para! 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
0: Maravilha, então, deixa eu ver aqui. Falazinho, 2:18.
3: Ouvindo, André.
0: Aí, ó.
3: Ouvindo, indo pro lado de Serranópolis.
0: Já. Olha aí, ó. Olha aí, aí.
3: O pessoal de Marechal tá aqui.
0: Aí, ó. Não é fraco.
3: Um abraço, viu?
0: Valeu, parceiro. Um abraço.
3: Fiz um expedito que amanhã é feriado.
0: É verdade? Feriado amanhã, expedito? Que feriado é esse? Pessoal pediu um João Bosco e Vinícius. Vamos de... vamos de João Bosco e Vinícius com o grupo Tradição. Quero um beijo pra quebrar tudo. Eita, nós! Aí quebra tudo, hein? Aí quebra tudo! Isso que é recém quinta-feira ainda!

0: agora tem o sucesso de Leonardo.
1: Amanhã.
0: Não, peraí.
1: Amanhã está longe demais.
0: É verdade, tem que ser agora.
2: Que Leonardo, gente.
0: Então, chega pra cá e canta, Leonardo.
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1: Traz.

Olão, pra ti, Lão! É, Lão, velho! Amanhã, Lão, amanhã então. Então deixa pra amanhã, um abraço! 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

0: 2h31, de volta.
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0: 2h32. Sucesso com a banda San Francisco. Lançamento, hein?

0: 2:35, 2:35, tá aí o sucesso da banda San Francisco, de bike de BMW, sucesso em todo o sul do Brasil, hein? 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
0: 2:37.

0: Olha o tchê-loquedo aí! Vamos pegar! Ai, que tal, tchê? Sucesso pra você na programação! 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
0: 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De volta.
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0: Dá tempo ainda. Vai mandando o teu zap aí. Vai mandando um alô. 3565-1033. Bora!
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0: Liberado pra sua interação. 3565-1033. Vamos que vamos. Quando são 2 horas e 46 minutos. 2h46, mando positivo, mando alô e vai interagindo junto com a programação por aqui. Fechou? Bora! Banda Universitária! A explosão do sul é sucesso! Ela vai voltar, hein?

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0: sopra na tchau.
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0: Valeu, pessoal. Obrigado a todos que me fizeram companhia. Voltamos, claro, amanhã, a partir da 1 da tarde, com o nosso Tá na 104. E hoje, em 5 da tarde, ainda tem o programa Tô na 104 por aqui. Fechou, pessoal? Um abraço. Obrigado a todos pelo carinho da audiência. Márcio de Souza chega aí com o nosso Tarde 104. Bora! Ué! Musical Calmon, Sol e Lua.
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0: Isso aí, Carlos.
1: Sol e a lua.
0: É pra você, vai.

0: Mãozinha pra cima!
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4: Na rádio que faz amigos, pontualmente 15 horas.
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4: Departamento de Cultura de São Miguel abre inscrições para oficinas gratuitas de coral e fanfarra.
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4: Quinta-feira, 24 de setembro de 2026. Estamos na Primavera Brasileira. 104 informa. 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Estão abertas as inscrições para as novas oficinas gratuitas de Coral Infanto Juvenil e Fanfarra Municipal em São Miguel. As inscrições podem ser feitas até o dia 2 de outubro no Departamento de Cultura ou pelo telefone WhatsApp 35658147. O coral é destinado a crianças e adolescentes de 7 a 16 anos, com turmas divididas por idade. Os ensaios serão às sextas-feiras, de manhã e à tarde, no contraturno escolar. Já a fanfarra é aberta para crianças, adolescentes e jovens a partir dos 10 anos. Os ensaios serão às segundas-feiras para quem tem de 10 a 13 anos e às quartas-feiras para participantes a partir dos 14 anos, no ginásio Joelson Marcelino.
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4: Carlo Ancelotti confirmou nesta quinta-feira o time titular da seleção brasileira para o amistoso contra a Austrália amanhã, sexta-feira. As novidades são os estreantes Mateuzinho, do Corinthians, e Vitor Reis, do Manchester City, que começam jogando. No ataque, Ancelotti escalou Vini Júnior, Estevão, Endrick e Rafinha. A seleção terá Hugo Souza, Mateuzinho, Marquinhos, Vitor Reis e Douglas Santos, Danilo e Bruno Guimarães, Estevão, Rafinha, Endrick e Vini Júnior.
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Olá, olá, boa tarde para você que está acompanhando por aqui a nossa frequência 104.1, a nossa Jornal FM, hein? Bom demais é estar com você e ter o privilégio e a oportunidade, né, de fazer companhia para você nesta tarde de quinta-feira, hoje 24 de setembro de 2026. Até às 5 da tarde, até às 17 horas, Márcio de Souza e o melhor da música sertaneja, hein? Abraço, abraço para você que acompanha a programação, para você que acompanha a nossa Jornal FM, é, de São Miguel do Iguaçu para todo o oeste do Paraná, parte do sudoeste, aquele carinho para você. 3565-1033, zap zap, meu amigo, liberado, escancarado para você a partir de agora. Participe, solte a voz, mande texto, faça o pedido, registre da onde você está ouvindo e com quem está ouvindo a nossa Jornal, né? É muito bacana, é bom demais, meu amigo. É privilégio nosso fazer companhia pra você. Márcio de Souza por aqui, sou eu, seu amigo, e eu quero ficar com você com o melhor da música sertaneja. E trazendo já de cara as primeiras da tarde, hein? 5 horas mais 10 minutos ou 15 horas mais 10 minutos e meio agora. 3:10 pra você, boa tarde. Zé Neto e Cristiano.

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1: Senhoras e senhores, com vocês, nosso amigo João Gomes.
2: Vamos embora, rapaz.
1: Bora, moço!

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2: Estados Unidos reduzem cota do Brasil e Nordeste perde espaço no mercado americano para o açúcar. Ótima tarde a você, Márcio, e aos ouvintes do Tarde 104. Os americanos reduziram em 55 mil toneladas a cota de importação de açúcar bruto do Brasil para o ano fiscal de 2027. Com esta mudança, as usinas do Nordeste terão direito a exportar 100 mil toneladas com tarifa reduzida, um terço a menos que nos últimos anos. A tarifa americana por volumes fora da cota chega a $340 por tonelada, o que dificulta embarques adicionais. A cota retirada do Brasil foi destinada para 28 países. Apesar do impacto para as usinas nordestinas, os Estados Unidos respondem por cerca de 1% das exportações brasileiras de açúcar. 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Com informações, Luiz Henrique para 104.
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2: Tarde 104 é a sua tarde. É o seu sertanejão nota 10 da tarde do rádio, hein? Um abraço especial, meu amigo Valério Novelli, acompanhando por

está acompanhando por aqui também a programação do Tarde 104. Boa tarde, meu amigo Wanderson. Wanderson! Ah, tá aí, os amigos acompanhando também, o Wanderson também sintonizadinho por aqui em 104.1, né? Pegando carona na melhor, hein? Boa tarde, Márcio. Toca, se possível, Calcinha de Renda. Eita! Daqui a pouquinho a gente roda Calcinha de Renda por aí, meu amigo Claudinho Pereira também acompanhando a programação do Tarde 104. E você que ainda não participou, não participou por quê, né? Entre em contato com a nossa programação, não perca tempo mesmo, hein? E mande o seu recado, deixa a sua mensagem e a gente por aqui vai atender você com o maior carinho.

Ah, se bem que não é aquela que ele pediu, né? E se não é, a gente vai passando a limpo por aqui, vai tirando, vamos rodando a outra. Vamos ver se essa aqui a gente acerta, Claudinho. Olha, uma hora a gente acerta, né? 15h27 e meio agora. 15 horas mais 27 minutos e meio na programação Jornal. Essa é aquela. Fernando Sorocaba na sequência.

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1: Oh! Ah, coisa linda, rapaz! 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
16: 15h40, agora 15h40 aqui no seu Tarde 104, aquele carinho especial para você que está acompanhando, para você que está curtindo a programação do

ouvinte participando da programação. E agora quem está por aqui com a gente é a nossa amiga. Vamos lá, acompanhando a programação. Boa tarde, Márcio, tudo bem? Quero pedir a música com Rick Renner. Obrigado se for atendido. Paixão de Peão é a música. Quem tá fazendo a participação? Minha amiga Zuleide Barbosa. Obrigado, Zuleide. Carinho pra você, obrigado pra você, pra toda a família. Pra você que tá ligando, participando, interagindo, deixando o seu recado por aqui, aquele forte abraço. E você que ainda não deixou, não perca tempo não, meu amigo. 3565-1033 é o nosso telefone. Tá aberto, tá liberado e está à sua disposição. Participe mesmo, hein? 15h41 agora, 15 horas mais 41 minutos. Aqui na sua programação do Tarde 104, o pedido e a participação do ouvinte. Pediu, a gente vai atendendo por aqui. Rick Renner da programação. Vai! Chão de Peão! Boa tarde, boa tarde. Manda Céus e Cantos na sequência.

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15:53 e meio agora, 15:53, tarde 104 é a sua programação, né? Programação gostosa feita pra você com o maior carinho, com o maior prazer por aqui a nossa programação. Forte abraço, obrigado pela companhia. Obrigado, obrigado pela sua audiência, hein? Daqui a pouquinho tem aquela notícia, tem aquela... aquela fofoquinha saudável, né? Olha, na página policial, saiu agora há pouco, hein? Horas depois de agredir idoso com facão, homem morre após avançar contra a guarda municipal. É brincanagem, meu amigo. A cena aconteceu aí, ó, no finalzinho da manhã ali em Cascavel, hein? Daqui a pouco eu conto pra você nos detalhes esta informação, combinado? Por enquanto, 15:54 agora, 15:54. Quem tá participando da programação é a nossa amiga Sandra. Tudo bom, Sandra? Obrigado pelo carinho da companhia, obrigado pela audiência. Boa tarde, Márcio. Quero ouvir a música Casa de Caboclo, Rick Render. Sentindo muito a partida deste ótimo cantor, o Rick, hein? Alessandro, do bairro Santa Catarina, para todos que estão na escuta. Obrigado, Alessandro. Pra você, Alessandro, a Sandra também acompanhando a programação. Boa tarde pra todos vocês. Daqui a pouquinho, então, na primeira do bloco, Casa de Caboclo, Rick Render aqui na programação. Combinado? Nadira Carminati também acompanhando a programação, mandando aquele boa tarde especial. Boa tarde, Nadira, pra você, pra toda a família Carminati. Aquele abraço especial. Obrigado também pelo carinho de sempre e pela companhia na programação 104.1. O ouvinte vai pedindo, a gente vai atendendo e agora trazendo. Rick Render da primeira Casa de Caboclo, linda, né? Depois você escuta Maiara e Maraíza na programação.

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3: Na Jornal, 16:02.
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3: Alunos de Serranópolis do Iguaçu participam de plantio de árvores em ação de educação ambiental.
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3: Quinta-feira, 24 de setembro de 2026. 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Alunos da Escola Municipal de Serranópolis do Iguaçu participaram ontem de uma atividade de educação ambiental em alusão ao Dia da Árvore. Os estudantes ajudaram no plantio de mudas de espécies nativas, acompanhados por representantes do governo municipal. A ação buscou incentivar, desde a infância, o cuidado com as árvores e a preservação dos recursos naturais.
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3: O Grêmio realiza nesta semana a primeira captação de jovens no Paraná, em parceria com o Marreco Futsal de Francisco Beltrão. A ação reúne cerca de 400 atletas, com idades entre 8 e 16 anos, inscritos para participar das avaliações. Os jovens aprovados avançam para os novos testes, seguindo a metodologia das categorias de base do Grêmio.
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9: Temperatura na casa dos 25 graus centígrados.
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0: 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E olha, para hoje quinta-feira, né? Não tem previsão de chuva. Também não chove na sexta, no sábado, no domingo, na segunda também agora. Segunda-feira, um dia nublado, mas sem chuva. Agora, meu amigo, se prepara, porque terça e quarta da próxima semana, se confirmar o que tá para vir, vem 90 milímetros de chuva praticamente aqui para nossa região, quase um pouco mais até, 92, né? Nestes dois dias, quase 31 na terça e quase 61 aí na quarta-feira. É bastante chuva. Pessoal, o agricultor intensificando o plantio, né? E contando realmente com esta chuva agora. É bastante chuva, hein? Próxima terça e próxima quarta-feira, até lá, até segunda-feira, tempo aberto. Mas depois se preparem, porque vem bastante chuva por aí no início da próxima semana, mais precisamente na terça e na quarta. A questão da temperatura amanhã até que fica mais amena. 18 de mínima, 29 de máxima, aquele tempo mais fresquinho que nem hoje, amanhã já começa a sumir. De manhã já vem uma temperatura um pouco mais alta. No domingo, 21 de mínima. Na segunda, 24 de mínima. A temperatura aumentando um pouquinho, a máxima podendo chegar aos 33 graus centígrados aí no decorrer do período. Informação da previsão do tempo extraída do CIMEPAR, tá bom? 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

aqui no seu Tarde 104, mas por enquanto, chegando pra você, João Bosco e Vinícius da primeira, na segunda, vem por aí Jorge e Matheus. 16 com mais 12 e meio agora, um abraço pra você, boa tarde.

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10: Tarde 104 aqui na sua Jornal FM, 16 horas 23 minutos agora, 16h23 na Jornal. Até as 5 da tarde, até as 17 horas, o melhor da música sertaneja, né? E a sua participação, 3565-1033, no nosso telefone, liberadaço para sua participação, hein? Olha, horas depois de agredir idoso com um facão, o homem acaba perdendo a vida. Morreu após avançar contra a guarda municipal, né? Aí também já era demais, né? Olha, Idemar de Passos, 53 anos de idade, acabou morrendo após ser baleado pela guarda municipal. É na tarde desta quinta-feira, foi hoje no começo da tarde, hein? Horas depois de ter sido apontado como autor de uma agressão com um facão contra um idoso de 80 anos do bairro Universitário em Cascavel. A ocorrência que terminou aí com a morte aconteceu nas proximidades de uma praça no cruzamento das ruas Alexandre de Gusmão e Jaime Duarte de Leal, no bairro Maria Luísa. O secretário de Segurança Pública de Cascavel, Coronel Lee, acabou conversando inclusive com a imprensa e afirmou que Idemar teria avançado contra a equipe da Guarda Municipal com o mesmo facão durante a abordagem. Segundo ele, antes dos disparos, os agentes utilizaram uma Spark, né? Dispositivo elétrico, incapacitando assim na tentativa de conter o homem. A medida, conforme o secretário, não surtiu efeito. Brincadeira? Ela avançou então contra a equipe com o mesmo facão e o pessoal teve que fazer o uso então de arma de fogo, claro. Antes, pelo uso progressivo, teve também o Spark, uso do dispositivo elétrico, mas ele não correspondeu. Teve que usar mesmo uma arma letal, afirmou a polícia. É brincanagem, né, meu amigo? Atacou de facão um idoso de 80 anos. Depois aí tentou partir pra cima da polícia. Aí não dá, né? Ataque de maluquês. 16h25 agora na Jornal. 16 horas mais 25 minutos. Por aqui pra você. A boa música dentro da programação do seu Tarde 104. Bruno e Marrone. Dominado mesmo, hein? A sequência São Francisco.
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16: A 16:38, agora 16 horas mais 38 minutos por aqui no seu Tarde 104. A boa música, a boa informação e a sua participação, né? 3565-1033. Olha lá, a Polícia Rodoviária Federal apreendendo 143 celulares escondidos em veículo na 277, altura de Mediandeira. A Polícia Rodoviária Federal, a PRF, acabou apreendendo 143 celulares durante uma fiscalização realizada na madrugada de hoje, na 277 em Mediandeira. Os aparelhos estavam escondidos na estrutura de um Citroën iCross, né? a abordagem. Aí a abordagem aconteceu por volta das 3 da madruga. Os policiais deram ordem de parada ao veículo e durante a fiscalização perceberam que o motorista apresentava informações desconexas sobre a viagem e demonstrava também um certo nervosismo. Na vistoria, a equipe acabou identificando alterações na lataria e na caixa de ar do automóvel. Dentro do compartimento foram encontrados diversos pacotes contendo celulares, hein? Ao todo foram 82 iPhones 17, olha só, nas versões convencional e Pro Max. Além de 61 aparelhos de modelos variados classificados como swap. A 16h49, agora 16h39 na programação Jornal, 16 horas mais 39 minutos. Márcio Fabiano, Casa das Primas. Daí, Thiago, na sequência, hein? Vou buscar.

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2: Bacana demais, né? É a sua Jornal FM por aqui, 104.1, fazendo a boa companhia pra você. Nesta quinta-feira, hein? Mas infelizmente a programação vai chegando ao seu final, hein? Queremos agradecer a companhia, a sintonia, agradecer a sua audiência e prometer voltar amanhã novamente a partir das 3 horas da tarde, às 15 horas. Eu, você e o nosso Tarde 104 juntinhos por aqui, valeu? Daqui a pouquinho tá chegando por aqui também meu amigo Andrezinho Vaz com o Tona 104. O clima pampiano, o clima gauchesco vai fazendo companhia para você neste final de tarde aqui pela sua Rádio Jornal. Por enquanto, nas últimas da programação de hoje, Vitor e Léo na primeira borboleta, Zataíde e Alexandre logo na sequência. Boa tarde, tchau, tchau e até amanhã.

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1: Na Jornal, 17 horas e 2 minutos.
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1: Eleições 2026. Pesquisa Neoquimp mostra Sérgio Moro com 48% na disputa pelo governo do Paraná.
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1: Quinta-feira, 24 de setembro de 2026. 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Uma nova pesquisa, divulgada pelo Instituto Neoquimp, nesta quinta-feira mostra o cenário da disputa pelo governo do Paraná. No levantamento estimulado de primeiro turno, Sérgio Moro, do PL, aparece com 48,7% das intenções de voto. Requião Filho, do PDT, tem 25,9%. E Sandro Alex, do PSD, aparece com 20,8%. Na sequência estão Adriano Funeleiro, com 0,5%, Luiz França, com 0,4%, Tainá Mieza, com 0,2% e Samuel de Matos, também com 0,2%. Doutor Alexandre Salomão não pontuou. Outros 2,4% não souberam responder e 0,9% indicaram branco ou nulo. Na rejeição, Requião Filho, do PDT, aparece com 47,5%. Na sequência, Sérgio Moro com 34,9% e Sandro Alex com 6,5%. A Neoquimp ouviu 1.008 eleitores em 215 municípios do Paraná nos dias 22 e 23 de setembro. A margem de erro é de 3,1 pontos percentuais, para mais ou para menos, com nível de confiança de 95%. A pesquisa está registrada no TSE sobre o número BR-07451-2026.
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1: O diretor de futebol do Criciúma, Éder Citadin, fez um desabafo nas redes sociais após a saída do técnico Eduardo Batista ser anunciado ontem, quarta-feira, como novo comandante do Internacional. Sem citar o treinador diretamente, Éder afirmou que está decepcionado com o futebol e falou em caráter, lealdade e respeito. E também escreveu, abre aspas, "Só os covardes abandonam o barco", fecha aspas. A saída de Batista pegou a diretoria do Criciúma de surpresa. O treinador deixou o clube após 74 jogos e com um contrato válido até o fim de 2027.
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7: Opa, tamo chegando então na programação por aqui. Aquele abraço, uma ótima tarde pra você. Obrigado pela companhia sempre. Vamos junto com música da boa pra você aqui na programação da nossa Jornal FM 104,1. É a nossa sintonia para você interagir com a gente na programação da nossa rádio que faz amigos, tá certo? A partir de agora até as 8 da noite, programa Tona 104, te fazendo companhia com as melhores músicas do sul do Brasil. Eu sou Andrezinho Vaz, está começando mais uma programação aqui na nossa rádio que faz amigos. Até as 20 horas a gente fica juntinho, trazendo, claro, os maiores sucessos, informação, participação do ouvinte, pedido musical e muita alegria para fechar com chave de ouro o seu dia. Na direção geral, seu Tino Scariotti, no departamento comercial Elton Cramp e também Márcio de Souza, no jornalismo e no esporte, Alessandro Cunhasque, Tachuneman e também Luiz Henrique. fica por aqui, manda o seu alô, manda o seu zap, interaja com a gente. Vamos junto até às 8 da noite com música de qualidade pra você do campo

0: pra você da cidade também, tchê!
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0: 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Vamos junto com música na boa quinta-feira pra você, até as 8 da noite, com alegria, descontração e prestação de serviço. 5:13. Amigo Claudinho Pereira tá por aqui. Alô, Claudinho, aquele abraço. Uma ótima tarde, obrigado pela companhia. Amiga Aninha tá por aqui também. Alô, Ana, aquele abraço. Ana André Jeves, que acompanhando a programação, rádio ligado, ouvindo na sintonia. Bora!

0: canta nós, quebra tudo! 5:17, uma ótima tarde pra você, obrigado pela companhia sempre, não para por aqui, hein? 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
4: Safra de soja 2026-27. Clima preocupa produtores no início do plantio. Excelente final de tarde a você, Andrezinho, e aos ouvintes do Tona 104. O plantio da soja da safra 26-27 começou em vários estados. Em Mato Grosso, líder nacional, a semeadura chegou a 0,8% da área, enquanto no Paraná, segundo maior produtor, alcançou 2%, de acordo com a Conab. O fenômeno El Niño pode provocar chuvas mais irregulares no centro-norte e com maior volume aqui no sul. A expectativa é de um aumento das precipitações na virada de setembro para o mês de outubro, mas com distribuição irregular, exigindo atenção dos produtores para o avanço da semeadura. 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Com informações, Luiz Henrique para 104.
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0: Nazareno, fala, Nasa, como é que tu tá, meu galo?
2: Andrezinho, boa tarde.
0: Boa tarde.
2: Tudo bem? É o Nazareno.
0: Bom, fala, Nasa.
2: Quero mandar uma música pro Zanata.
0: Opa!
2: Pro Expedito, pro Tilaco.
0: Expedito! Tilaco!
2: Corpo esgualepado.
0: Oh, meu Deus do céu! Corpo esgualepado. Já já vamos mandar aí pro Tilaco, beleza? E pro Zanata e pro Expedito também. Que barbaridade. Meu amigo Bortoluzzi, como é que tu tá, índio velho?
3: Alô, meu amigo Andrecito.
0: Aí, tchê.
3: Muito boa tarde.
0: Especial.
3: Estamos acompanhando aqui no município de Divisa Céu Azul.
0: Olha aí, ó.
3: Com Matelândia.
0: É, Céu Azul, Matelândia, aquele abraço.
3: Muito bom.
0: Olha aí.
3: Manda pra nós aí, Teixeirinha, Aliança de Ouro.
0: Valeu, pessoal.
3: E vai também pra minha esposa Fátima, que tá na escuta.
0: Valeu.
3: Grande abraço.
0: Valeu, Bortoluzzi, aquele abraço. Alô, Claudinho, acompanhando a programação. Meu amigo Giovanni também, da Aurora. Vou começar a dar comida e tratar, como é que é, os Palmeiras. Que barbaridade, hein? Eita, nós. Um abraço pra você, meu amigo Giovanni. Obrigado pela sintonia sempre aqui na Jornal FM. Obrigado pela sintonia. O meu amigo Tilaco mandou aqui. Tilaco, tamo na escuta. Andrezinho, tamo na escuta. Agradeço a música, Nasa. Olha aí, Nasa. Agradecendo a música aí pra ti. Meu amigo Marino tá por aqui também. Fala, Marino. Amigo Henrique no sorvetinho também. Aquele abraço e obrigado pela sintonia aqui na Jornal FM. Tá certo? O que o cavalo falou para o gaúcho? É isso? Que é, Marino? Que o cavalo falou para o gaúcho? Ai, ai, ai, ai, ai. Tu não me assusta, bicho velho. Tu não me assusta, hein?

0: 5:31, tá aí então a música Cinderela de Butina, foi lá pro Claudinho Pereira acompanhando a programação. Seu Asilo tá por aqui também, um abraço pro seu Asilo, aquele abraço, e um abraço lá pro Marino. O Marino mandou aqui, ó, mandou que, pergunta aí, o que que o cavalo falou pro gaúcho? Daí eu falei assim, mas o que que o cavalo, daí o Marino mandou aqui, nada, cavalo não fala. Ô, Marino, mandar um abraço aí pro Marino, que é o popular Ambrósio, né? Tá com uma chiadeira no peito aí, né, meu amigo, o Ambrósio? Ah, não, Marino, não Ambrósio. Que barbaridade, aí, tia. Não é fraco esse bicho aí. Eita, nós. 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Buzina, Zanata, vai! Buzina logo! Vai! Aí sim, hein, Zanata? Tá ouvindo no carro e mandou aqui, ó. Buzinaço, e tá buzinando mesmo. Um abraço, Zanata, valeu! 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
0: 5:37, 5:37, estamos de volta na programação e tem participação no programa.
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1: Atenção para a hora, 5h49.
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1: Faltando agora 7 minutos para as 6 da tarde, 7 para as 6 aqui na programação da nossa Jornal FM, programação nota 10 aqui no seu rádio. Fala, Guela!
16: Boa tarde, André. Ah. Tudo na Santa Paz, irmão.
1: Daí, meu galo.
16: André. Ah. Manda pra nós aí a música La Puxa Tchê. Acho que é do Gaúcho da Fronteira, se não me engano.
1: É verdade. Essa
16: beleza?
1: Mesmo.
16: E vamos oferecer, você sabe pra quem, né? Ah, meu grande amigo Expedito.
1: É Expedito.
16: Tapeceiro. O melhor tapeceiro do sul do mundo.
1: Aí
16: meu
1: sim.
16: Meu grande amigo Expedito Lázaro.
1: Beleza, valeu, meu amigo. Aquele abraço, obrigado pela sintonia. Seu Asilo tá por aqui também. Obrigado pela companhia, acompanhando a programação. E o Zanata já vai destapar primeiro aqui, né, Zanata? Tu não é fraco, hein, Zanata? Ah. Ô, Zanata! Eita, nós! Destapa aí. Ontem já estreiei um copo nesse, viu, Zanata? Ontem já estreiei um copo. Fica tranquilo aí que tamo de pé na patrola. Um abraço pra vocês. Obrigado pela companhia e voltamos depois da Ave Maria.

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1: Hora certa na Jornal, 5h57.
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0: todos que estão em sintonia com a Rádio Jornal, o nosso boa tarde.
1: Boa tarde.
0: E estamos aqui mais para agradecer a Deus. Nós chegamos no final de mais um dia maravilhoso. Deus nos concedeu um dia lindo. Não tivemos chuva, não tivemos frio. O sol também não apareceu muito, mas agora já deu sinal à tarde. Quanta coisa boa para a gente agradecer. Sem saber a nossa família, nossos filhos, netos, a nossa convivência, nossa amizade, o nosso amor. E sabendo de que sobre isso nós temos Maria, que nos abençoa, nos protege. Então, como é bom lembrar da Mãe do Céu também, né? Porque ela nos protege. E com certeza se alegra quando alguém lembra de agradecer. E é o que nós vamos fazer agora. E convidamos você também que está em sintonia. Vamos elevar o nosso pensamento a Deus. E por intermédio de Maria, iniciemos. Em nome do Pai, do Filho e do Espírito Santo. Amém. O anjo do Senhor anunciou a Maria.
1: E ela concebeu do Espírito Santo.
0: Ave Maria, cheia de graça, o Senhor é convosco. Bendita sois vós entre as mulheres e bendito é o fruto do vosso ventre, Jesus.
1: Santa Maria, Mãe de Deus, rogai por nós, pecadores, e agora na hora de nossa morte. Amém.
0: Eis aqui a serva do Senhor.
1: Faça-se em mim segundo a tua palavra.
0: Ave Maria, cheia de graça, o Senhor é convosco. Bendita sois vós entre as mulheres e bendito é o fruto do vosso ventre, Jesus.
1: Santa Maria, Mãe de Deus, rogai por nós, pecadores, e agora na hora de nossa morte. Amém.
0: E o Verbo se fez carne
1: e habitou entre nós.
0: Ave Maria, cheia de graça, o Senhor é convosco. Bendita sois vós entre as mulheres e bendito é o fruto do vosso ventre, Jesus.
1: Santa Maria, Mãe de Deus, rogai por nós, pecadores, e agora na hora de nossa morte. Amém.
0: Rogai por nós, Santa Mãe de Deus,
1: para que sejamos dignos das promessas de Cristo. Oremos. Infundi, Senhor, nós vos pedimos a vossa graça em nossas almas, a fim de que nós, pela anunciação do anjo, conheçamos a encarnação de Jesus Cristo, vosso Filho, e pela sua paixão e morte chegamos à glória da ressurreição pelo mesmo Jesus Cristo, nosso Senhor. Amém.
0: Amém. E graça, então, a Jesus, né, por tudo o que ele se doou, sua paixão, a sua morte. Nós devemos agradecer porque através dele nós chegamos à glória da ressurreição. Se Jesus não tivesse sofrido tudo isso, o que seria de nós? E assim Deus Pai foi tão generoso que mandou seu único filho para nossa salvação. Lembremos de agradecer todos os dias esta grande graça. A nossa mensagem do dia de hoje, quem sabe você nunca se preocupou em saber, quem sabe você reza todos os dias, mas não sabe qual é a origem da oração da Salve Rainha, como foi instituída essa oração. Vamos ouvir.
1: Origem da oração da Salve Rainha, história, significado e importância na tradição católica. Origem da oração da Salve Rainha. A Salve Rainha é uma das orações marianas mais conhecidas da tradição católica. Ela é dirigida à Virgem Maria, reconhecida pelos católicos como Mãe de Jesus, e expressa sentimentos de confiança, pedido de proteção e esperança. A oração surgiu na Europa medieval, provavelmente entre os séculos XI ao século XII. Durante mais tempo, sua autoria foi atribuída a diferentes religiosos e personagens da Igreja. Por isso, existem algumas discussões históricas sobre quem realmente a escreveu. Uma das atribuições mais tradicionais relacionada à oração ao monge alemão Hermann de Reichel, conhecido como Hermanus Catruchus, 1013 a 1054. Ele foi monge, estudioso, compositor e escritor no mosteiro de Reichenau, na atual Alemanha. Entretanto, a autoria não é considerada totalmente comprovada. Outra tradição conhecida atribui a composição ao monge francês Ademar de Montello, bispo de Lapiu, ou outros religiosos ligados à tradição monástica medieval. Por isso, é o mais correto afirmar que a origem exata da oração é discutida pelos historiadores. Como ela se tornou conhecida? A Salve Rainha foi sendo utilizada cada vez mais na liturgia e na devoção popular medieval. Ela acabou se espalhando por diferentes regiões da Europa e passou a fazer parte das orações dedicadas à Virgem Maria. A oração ganhou especial importância dentro da tradição dos monges beneditinos e cistercienses. Em vários mosteiros era cantada ou rezada em

0: dizem: vida, doçura, esperança, nossa salve. Essa parte demonstra confiança e esperança em Deus, com Maria apresentada como uma mãe que acompanha e intercede pelos fiéis. A oração também contém a famosa expressão: a vós bradamos aos degradados filhos de Eva. Aqui existe uma referência à história bíblica de Adão e Eva e à condição humana marcada pelo pecado. Degradados significa, nesse contexto, aqueles que vivem em uma condição de afastamento ou peregrinação, esperando a plena vida junto de Deus. No final, os fiéis pedem: ó clemente, ó piedosa, ó doce sempre Virgem Maria. São palavras que ressaltam características tradicionalmente atribuídas a Maria: misericórdia, bondade e ternura. A Salve Rainha é o Rosário. A oração também possui uma relação muito importante com o Santo Rosário. Tradicionalmente, a Salve Rainha é rezada ao final do Rosário, depois das 5 dezenas de Ave Marias. Por isso, tornou-se uma das orações mais associadas à devoção mariana. Importância atualmente. Hoje, a Salve Rainha é rezada por milhões de católicos em diferentes países e idiomas. Ela aparece em momentos de oração individual, celebrações religiosas, novenas, peregrinações e principalmente na conclusão do Rosário. Sua importância permanece porque reúne 3 ideias centrais: devoção a Maria, pedido de proteção e intercessão, esperança na vida eterna e em Deus.
1: Aqui então ouvimos então a origem, como foi instituída a Salve Rainha. Quem sabe poucas pessoas tenham se aprofundado chegando a esse ponto, né, César? Mas a Salve Rainha é uma oração, como foi falado aí, rezada em a maioria dos países católicos, né? No final do terço se reza a Salve Rainha. E se a gente rezar assim, meditando nas palavras, é uma oração muito, muito, muito poderosa.
0: É, a Salve Rainha, a gente, por exemplo, que é católico, que costuma rezar o terço,
1: isso.
0: Então agora a gente compreende por que após as 5 dezenas, né? Porque ela é praticamente é uma oração universal.
1: Sim.
0: Ela é rezada em todos os continentes, porque se tornou-se na mais religiosidade da nossa região aqui, toda a nossa região, porque realmente é certeza que ficou aí uma devoção a Maria. Então, o pedido de proteção, intercessão é muito importante, né?
1: E César, como as coisas se divulgam, né? Ela foi... A origem veio da Europa. Olha da onde que veio. Hoje em dia, meu Deus, Salve Rainha, todo mundo reza. E olha de quanto tempo foi instituída, né? Que bom, eu admiro que essas orações assim se divulgam tão facilmente, né? Todos os países católicos rezando a Salve Rainha. E nós temos que agradecer a Deus quem incentivou na origem desta oração, né?
0: Praticamente é uma oração universal, né?
1: Opa.
0: Universal porque não existe um país que não está rezando Ave Maria, né? Essa Salve Rainha aí. E realmente Salve Rainha e o Rosário. Então tem muito a ver com o Rosário, né?
1: Tem, porque é no final.
0: Tudo a ver com o Rosário.
1: Tudo a ver com o Rosário. E aqui, como foi falado, a sua importância permanece porque reúne 3 ideias centrais: devoção a Maria, lógico, quem criou essa oração, muito devoto de Maria. Pedido de proteção e intercessão. Olha ali. Vamos rezar, queridos ouvintes, Ah,

0: Salve Rainha com muita fé, porque nós estamos pedindo a proteção e a intercessão de Maria. E ainda, outra ideia central, esperança na vida eterna em Deus. Quem não tem esperança de um dia estar na casa do Pai, na vida eterna, né? E ela nos ajuda. Então, eu acho que é muito importante a gente ser devoto de Maria e rezar com fé a Salve Rainha.
1: Com certeza.
0: É isso que nós deixamos, então, a todos os radiovintes. E vamos rezar com muita fé, sempre no final do terço. Assim encerramos, então, essa nossa oração, pedindo a proteção de Maria. Que ela interceda junto ao seu Filho a bênção do Pai, do Filho
1: e do Espírito Santo. Amém.
0: Louvado seja nosso Senhor Jesus Cristo.
1: Para sempre seja louvado. Uma boa noite a todos e um ótimo final de semana aí, queridos radiovintes da Rádio Jornal de São Miguel do Iguaçu.
0: E todos participando da nossa festa, né? Domingo, festa de São Miguel. Vamos estar lá todos, tá bom? Até.
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0: 6 e 18.
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0: Tamo de volta na programação. Música de qualidade pra você que tá nos acompanhando. Aquele abraço, bora até às 8!

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0: 6h28.
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0: Mandando abraço por aqui, meu amigo Acilo Severo tá por aqui. Fala, seu Acilo, boa tarde.
2: Andrezinho aqui é de São Jorge.
0: Opa.
2: Pra nós assistir, entreveiro de amizade.
0: Opa.
2: E fala pro Tilacão que ele ia trazer, ia me dar três caixinhas de cerveja. O Zanata falou assim, Deus, eu sei, é pra dar pro seu Severo três. Mas eu nem falo nada. Eu ia dar umas 5, 6 caixinhas pra ele de cerveja.
0: Olha aí,
2: e ele falou que só por causa do torresmo, que o cara ia lá só pra poder comer torresmo. E então ele jogou tudo na boca da fossa, a cerveja. Eu vou dar 5, 6 caixinhas pro seu Severo de cerveja.
0: Olha aí, ó, viu? Como é
2: não
0: que é?
2: Levar só aquelas três, né?
0: É verdade.
2: Certo?
0: Beleza.
2: E oferece pra todos que estão assistindo lá pro Tilacão, pro Zanata.
0: Olha
2: pra
0: aí.
2: Aquele lá do que tá a carninha do porco, do torresmo também,
0: olha aí,
2: né?
0: Vamos então.
2: Vamos lá na casa dele comer um torresmo.
0: Você Valério Novelli.
2: Não deu tudo pro Tilacão, certo?
0: Beleza. Valeu, seu Acilo. Aquele abraço. Obrigado pela sintonia sempre. Fala, meu amigo Expedito.
3: Tarde, Andrezinho. O melhor jogador individual de bocha do sul do mundo se chama Guela.
0: Guela.
3: A cigana falou que só vai jogar bocha, mas isso é bom, viu?
0: É.
3: O que atrapalha é as bochas, porque até a intenção.
0: Isso é o que vale, né, Expedito? O que vale é a intenção. Um abraço, Expedito. Obrigado pela sintonia. Laírton Detone tá por aqui também. Alô, Laírton. Aquele abraço. Valeu, Laírton. Iracema Maia tá por aqui também. Alô, Iracema. Aquele abraço. E o Zanatão da Seguragro mandou aqui, ó. Meu Deus do céu. E é verdade, hein? O Zanata falou que ia dar 5 caixinhas de cerveja pro seu Acilo. Tá parecendo ideia, né, Zanata? Seu Acilo tá parecendo ideia, Rodrigues. Que barbaridade. 6h29, a Sema falou assim: fala pro seu Acilo que vou matar um porco e quero ver se ele vem comer torresmo. Aí, seu Acilo, ó. A Sema vai matar um porco também. Tamo dentro. Vamos lá. Eita, nós. Que barbaridade. 6h30, hora certa, 6h30. 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Essa aqui é pro Expedito, ó. Ô, Expedito! Eu tentei achar tu cantando essa música aqui, não achei mais. Tu apagou, né, o ligeirão, velho?

0: Opa, aí você ouviu Walter Moraes com a música bonita na programação da Jornal FM, a música Definição do Grito na programação da Rádio Que Faz Amigos. Meu amigo, deixa eu ver aqui, seu Acilo, Andrezinho, só fala e nem vem nada, é só papo, a Sema mandou aqui, ó, viu, é só papo do seu Acilo, ele só fala e não vem em lugar nenhum comer torresmo. O Lão mandou aqui, Andrezinho, tô só ouvindo o papo aqui e eu quero ver se eles vão me chamar a tomar essa cerveja também. Eu tô esperando o convite também, tá, Lão? Eu tô esperando o convite também, Lão. Tamo eu e tu aí na espreita aí. Só esperando esse convite que não chega pra cá, né? Não vem pros lados de cá esse convite aí. Acho que é só o Acilo, o Zanata, o Tilaco e a Sema, eu acho só. Que barbaridade. 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
0: Jornal FM 6h41.
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0: Maravilha, tamo de volta na programação. E tem o Rei da Cachaca nessa sexta-feira. É amanhã, lá na Arena Lutz, na Aurora do Iguaçu. Você não pode perder, hein?
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0: 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Vai quebrar tudo!
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0: 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Toda a equipe, alô, dona Judite! Eita, nós! 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
0: 6h43, a hora certa. Vamos de carqueja? Meu amigo Ita Bordim, tá ouvindo aí, Ita? Reconheceu o Zanata lá no CTG, tchê? Diz que o Ita pediu um autógrafo pro Zanata também. É uma barbaridade. Tá muito famoso esse meu amigo Zanata, hein? Ô, Zanata!

Eita, nós! É bom demais, hein? 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Tem mais abraço para mandar aqui. Tem alô, meu amigo Valdecir da Silagem. Alô, Valdecir, aquele abraço. Acompanhando aí, na sintonia, na companhia. Ei, Vardeci, velho.

0: 10 minutos para as 7, 10 para as 7. 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Certo? 9 para as 7, voltamos já!
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0: Tamo de volta!
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0: De volta na programação por aqui, o meu amigo Tilaco mandou assim, Andrezinho. É, manda o Tordilho Negro lá pro NASA, pro Asilo Severo, pro Zanata, pro Lão, pro Valério Novelli e pro Expedito. Atenção, hein? Atenção aí, ó. Tem pedido pra vocês aí, ó. Bora que bora! Vamos lá então, já tamo de volta com muito mais. Vamos lá! Eita, nós! Ô Zanata, vou ver se eu acho essa música aí.

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7:10, 7:10, tá aí! Gaiteiro de Barraca! Garotos de Ouro na programação, por aqui, bora que bora!

0: 7h10, amigo Nanzão da Passo Coeta por aqui. Alô, Nanzão, aquele abraço, Delfim chegou agora, André, tamo no ar. Ainda bem que hoje vai até as 9, é isso? Que 9, o quê, rapaz? Pode parar com esse negócio de 9 aí, vai até as 8. André, o povo tá pedindo a música da lenda, o lançamento do Senhor Zanata, cadê a música? Ai, meu Deus do céu. Não é fácil, hein, gente, não é fácil, hein. Vocês têm que dar menos moral, senão ele vai nos lugares. O pessoal quer pedir autógrafo. Ele não tá com essa corda toda aí, não. Segura um pouco aí, ó. Tá louco, tchê? Que é isso? O homem aí, o homem tá chegando de peito estufado nos lugares aí já. Que barbaridade. Vamos lá, então. 7:11.
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0: pessoal, Clayton Valnier por aqui. Antes, deixa eu mandar um abraço pro parente. Ô, Valdirzão, primo velho, tá ouvindo aí, tchê? Aí sim, aí, ó. Meu amigo Valdir Lázares acompanhando a programação. É primo da patroa, né? Da dona Maiara. Mas agora tamo tudo meio entreverado, é tudo meio família, né? Então tamo junto aí. Valeu, Valdirzão. Um abraço aí, meu galo. Tá acompanhando a programação também. Forte abraço pra ti aí, meu amigo. De rádio ligado aí, ele me... E sim, se pechemo ali na rua coberta ali, na Expo Cressol ali, e daí ele falou assim: te escuto todo dia, ô mal acabado. Tem que mandar um abraço, tia. Mas que tal, meu velho? Mas então, tamo mandando aí já. Um abraço pro Valdirzão aí. Valeu, Valdir. Um abraço, primo velho. Obrigado pela sintonia sempre aqui na Jornal. E o Clayton tá por aqui também. Boa noite, tia. Tô na escuta. Cada música me surpreende. É só sucesso do Zanata. Temos que levar no programa do Jones no sábado. Vai subir a audiência. Ah, pronto. Mas vai subir o quê, audiências, o Clayton? Mas da onde, homem do céu? E outra, o Jones está se escondendo no Zanata, no Zanata se oferecer pra mim. O Jones passa do lado da rua e o Zanata no outro, ele vira pra cima, o Jones. Que bárbaro. Ô, Zanata, aí não também, né, tia? 7h16, a hora certa.
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16: Atenção para a hora, 7h20.
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2: Agora eu vou pedir licença pra vocês pra ir abrindo a minha acordeona deste jeito.

0: tá nós. Amigo Zé Vitor acompanhando a programação. Valeu, Zé. Aquele abraço.
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0: Fala, Tilaco.
3: André.
0: Oi.
3: Agora eu sei por que o pessoal tá pedindo música do Zanata na rádio, hein?
0: Por quê?
3: Ele acabou de mandar mensagem pra mim aqui no privado, pedindo pra mim pedir as músicas, as canções dele.
0: Ai, meu Deus, não, é brabo, hein?
3: Sendo uma coca de 2 litros.
0: Olha aí, ó, e já pagou a coca ainda, hein? Aí sim, fala Jean Favareto, meu amigo, Jean Favareto!
4: Fala, Andrezinho!
0: Daí, meu galo!
4: Estamos chegando!
0: Olha aí!
4: Manda uma canção aí pros meus amigos Marcelino, que estão no plantio lá na
0: Santa Rita. Opa! Alô, Marcelino!
4: Mas manda aquela que tá pra sair aí, o lançamento do Zanata. Manda pra eles lá, oferece pra eles essa aí. Aquilo que tem qualidade, nós temos que oferecer pros amigos.
0: É, né? Isso aí, é isso aí. O Deia Rodrigues também tá pedindo a música do Zanata, a música nova do Zanata, o Deio pediu. E tem mais pedido aqui, pedido bom ainda aqui, ó. Fala, patrão!
5: Olha, boa noite a você, André. Uma ótima quinta-feira
0: pra você. Você vê um negócio
5: também
0: aí.
5: Pra todos os ouvintes.
0: O nível do negócio
5: da nossa
0: aí,
5: nossa querida Rádio Jornal FM.
0: Aí, ó.
5: André, tô te ouvindo, acompanhando o programa.
0: Olha aí, ó.
5: Me faz um favor. Roda aquele mais novo sucesso lá.
0: Qual?
5: Na voz.
0: De quem?
5: Do grande Zanata, aliás, né? Grande tradicionalista.
0: Não, não é fraco,
5: Gordinho aí. Negro.
0: Olha aí, ó.
5: Roda pra gente aí, André. Curti, um abraço. Uma ótima quinta-feira.
0: Que barbaridade, hein, tia? Olha aí, ó. Aí sim, hein? Pedido do... Mais um pedido do Zanata aí, ó. Mais um pedido aí pra música do Zanata aí, ó. Tordilho Negro. Meu amigo Delfim, fala, Delfim, fala, tchê!
6: Ô, Andazinha, faz favor, tem lançamento, né, do cantor aí, toca uma música do lançamento dele aí, faz favor.
0: Mais uma do lançamento.
6: Eu tô curioso pra saber criar música.
0: Vamos lá, então, lançamento, vai, do Zanata, vamos tocar, vai.
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0: 4. Aí, ó, Zanatão e os Serranos. Tordinho negro, tordinho. Que tal, hein? Fala, Léo!
1: Ô, André.
0: Oi.
1: Aí é fácil, tá famoso, né?
0: Ah.
1: O Ganache tá pagando pra todo mundo pedir a música dele, velho. Eu achei que era amigo dele, mas pensei, mandou só pra mim, né? Pra pedir a música dele na rádio, aí, lançamento, ela pediu pra todo mundo.
0: Ah.
1: Não. Aí é fácil, que é famoso, cara.
0: Não, aí é brabo, né, ô, Léo? Aí é brabo, hein? Aí é brabo. O Renan tá por aqui também. Fala, Renan.
2: Boa noite, Andrezinho. Tudo bom?
0: Bom ou não?
2: Retribui lá, manda uma música pro Jean Favareto, tá no final do plantio.
0: Aí e sim, hein?
2: E pro Zanata também, um corintiano com sangue palmeirense.
0: Eita! Corintiano com sangue palmeirense, é isso, Zanata? Que barbaridade, o Renan mandou aqui, ó. Eita, nós, um abraço e obrigado pela sintonia também. Bora que bora, 7h35. Rádio Jornal. E o amigo Gia já escutou aqui e mandou outra aqui, vamos ver.
3: Andrezinho, eu peço as músicas do Zanato porque eu sou fã mesmo. Não é que ele mandou mensagem pra pedir, não.
0: É mesmo?
3: É porque o homem tem qualidade.
0: É, tá? tem atributos, né? Tem atributos. Meu amigo Gia Favareto, um abraço, meu galo. Obrigado pela sintonia. 7h35.
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2: Atenção pra hora, 7h40, 20 pras 8.
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ensinando. Temos ensinando. 7h47. Alô, pessoal lá do meu amigo Renan e todo o pessoal lá do que tá acompanhando a programação, estão no plantio e estão acompanhando. Um abraço pra turma do agro. Alô, tem uma homenagem aqui, ó. Bora, grupo Marcação. Pessoal do agro aí, ó. A mil pelo Brasil.

Pessoal do Agro aí acompanhando a programação, aquele abraço! Eita, nós! Rádio Jornal bombando nos tratores, nas plantadeiras. Eita, nós! Aí é jornal, hein? Agro é tudo!

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1: Só não se perca na hora, 10 para as 7 e voltamos já.
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0: 7 para as 8.
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0: Olha aí, ó, Maneco acompanhando a programação. Valeu, Maneco. Aquele abraço. Obrigado pela sintonia, meu amigo Alex Colonel. Ô, Alex, tu tá aí, meu velho? Alex Colonel acompanhando a programação. Tá no plantio também, né, Alex? Hã? Olha aí, ó. É, Alex, velho, meu amigo. Ô, Alex Colonel, acompanhando a programação da Rádio Ligado no Trator, velho, e bufando a Jornal FM 104.1.
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0: Energia pura. Maravilha, um abraço aí pros meus amigos aí da São Lourenço, meu amigo... Alex Colonel acompanhando a programação. Grande Alex, um abraço pra ti, meu galo. Obrigado pela sintonia sempre, certo? Fechando por aqui o nosso programa, vamos tocar aqui o Agro Planta. Olha aí, ó, certinho com a época de plantio aí, ó. O Agro Planta com o grupo Manotaço. E logo depois tem a Voz do Brasil. E já já tem o Chocolate com o nosso Estúdio 104 bombando também, né? Alô, Choco, um abraço. Já já o homem velho tá apontando a fuça por aqui. Um abraço pro Valdecir também, já já, a partir das 9 da noite, tem o nosso programa Estúdio 104. Depois da Voz do Brasil, chega o Chocolate, quebrando tudo na programação aí, beleza? 7h55, Grupo Manotaço, o Agro Planta.
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0: 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As notícias do governo federal que movimentaram o país no dia de hoje.
1: Olá, boa noite.
2: Boa noite para você que nos acompanha em todo o país.
1: Quinta-feira, 24 de setembro de 2026.
2: Vamos aos destaques do dia.
1: Segurança pública.
2: Operação investiga suspeita de ocultação de patrimônio e lavagem de dinheiro na compra de distribuidora de combustíveis. Luana Karen.
3: O objetivo da operação é desvendar a utilização de estruturas complexas de lavagem de dinheiro e ocultação de patrimônio no setor de combustíveis.
1: Tráfico de pessoas é crime.
2: E você sabe como identificar e combater esse tipo de ação?
1: Conversamos sobre o assunto com o diretor de migrações do Ministério da Justiça e Segurança Pública, Victor Semple.
2: Ele fez um alerta para formas de aliciamento, sinais de risco e medidas de prevenção e proteção.
4: É sempre bom a gente desconfiar daquela oferta de emprego no exterior, sem maiores detalhes, aquela questão do dinheiro fácil, né? Não existe dinheiro fácil.
1: Memória do Brasil ganha vida com a recuperação de imagens históricas.
2: Cinemateca abre as portas do passado e permite a visita pela internet. Gabriela Noronha.
5: Pesquisadores estão digitalizando mais de 180 mil rolos de telereportagens e cinejornais da TV Tupi, a primeira emissora de televisão do país.
1: Hoje, na apresentação da Voz do Brasil, eu, Mariana Jungmann e Luciano Seixas.
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1: Foi deflagrada hoje mais uma fase da Operação Carbono Oculto.
2: O objetivo é investigar conexões financeiras e estruturas utilizadas para crimes de lavagem de dinheiro ligados ao setor de combustíveis.
1: Estão sendo cumpridos mandados de busca e apreensão em 7 estados do país.
3: A terceira fase da Operação Carbono Oculto cumpriu mandados de busca e apreensão em endereços vinculados a 13 pessoas físicas e 19 pessoas jurídicas em São Paulo, Espírito Santo, Goiás, Mato Grosso, Minas Gerais, Rio de Janeiro e Santa Catarina. O objetivo da operação é desvendar a utilização de estruturas complexas de lavagem de dinheiro e ocultação de patrimônio no setor de combustíveis. Entre os alvos estão uma usina na sucroalcooleira do interior de São Paulo, além de empresas do sistema financeiro, as fintechs, fundos de investimento, escritórios de advocacia, bancos, empresas de fachada, administradoras de recursos e uma das maiores distribuidoras de combustíveis do país. O superintendente substituto da Receita Federal em São Paulo, Cláudio Ferrer, detalhou o esquema.
6: A gente tem uma operação que foi a aquisição de uma distribuidora na ordem de 100 milhões de reais. Só que para essa aquisição dessa distribuidora, primeiro, houve uma aquisição de uma usina sucroalcooleira. Para a aquisição dessa usina, você teve a estruturação de fundos de investimento. Em resumo, é uma estrutura extremamente complexa. A gente está falando aí, pelo menos, de umas 6-7 camadas de estruturas de fundos de investimento até chegar nessa aquisição.
3: O ministro da Fazenda, Dario Durigan, comentou sobre os desafios da Operação Carbono Oculto e a necessidade de um trabalho coordenado entre os órgãos de inteligência para fazer frente ao crime organizado.
7: As entidades do sistema financeiro têm a obrigação de informar para as autoridades, seja para o Banco Central, seja para a Receita, movimentações estranhas. Se essa informação não chega, você dificulta a autoridade. Então, o que nós estamos vendo é que muitas fintechs, muitos bancos, muitas administradoras, não só deixam de fazer a comunicação devida para as autoridades, como foram capturadas, estão a serviço do crime organizado. Portanto, a dificuldade de elucidação, ela exige que nós tenhamos coordenação entre os vários órgãos de inteligência, porque senão a gente não consegue.
3: Ao longo de 5 anos, a organização criminosa teria movimentado 11 bilhões e 600 milhões de reais entre lavagem de dinheiro e ocultação de patrimônio. Cláudio Ferrer, da Receita Federal, destacou que as investigações continuam.
6: Enquanto a gente não conseguir debelar dentro do mercado de combustíveis essas estruturas, a investigação não vai parar. O desafio do Estado brasileiro é conseguir sanear esse mercado financeiro para que o crime organizado não consiga crescer e aí nós consigamos efetivamente asfixiar essa economia do crime.
3: A primeira fase da Operação Carbono Oculto foi deflagrada em agosto de 2025 pela Receita Federal, pelo Ministério Público de São Paulo e pela Polícia Federal, com foco em adulteração de combustíveis. A segunda fase aconteceu em maio deste ano, já com foco na movimentação movimentação financeira das fintechs. Reportagem Luana Karen.
2: Mais de 1.300 páginas e perfis usados para divulgar plataformas de apostas irregulares foram retirados do Facebook e do Instagram.
1: A medida foi determinada pelo Ministério da Justiça e Segurança Pública depois que o Laboratório de Operações Cibernéticas apontou páginas nessas redes sociais usadas para divulgar propagandas, vídeos e links de plataformas de apostas.
2: O objetivo é impedir que as redes sociais sejam usadas para atrair novos usuários para sites de apostas que funcionam de forma irregular.
1: As investigações continuam para identificar os responsáveis pelos perfis e encontrar outros canais usados para divulgação de plataformas irregulares.
2: Esta semana é marcada pela luta contra o tráfico de mulheres e crianças, que foi comemorado ontem.
1: Esses dois grupos respondem atualmente pela maior parte das pessoas que são vítimas desse tipo de crime no Brasil.
2: Camboja e países da Europa estão entre os principais destinos e a exploração sexual está entre as maiores finalidades do tráfico.
1: Apesar disso, homens também podem ser aliciados e enviados ao exterior para trabalhos forçados, especialmente em centros de produção de golpes cibernéticos.
2: Nós conversamos com o diretor de migrações do Ministério da Justiça e Segurança Pública, Vitor Semple, sobre os protocolos adotados pelas autoridades brasileiras e o Plano Nacional para coibir o tráfico de pessoas. Acompanhe.
1: Diretor, bem-vindo à Voz do Brasil. Obrigado. Prazer ter o senhor conosco aqui. Importante a gente começar, então, essa entrevista explicando para o nosso ouvinte o que, que é tráfico de pessoas, o que, que configura esse crime.
4: Olha, boa tarde. Obrigado, Mariana, Luciano, aí pela oportunidade, né? O tráfico de pessoas, ele está tipificado lá no nosso Código Penal, né? No artigo 149-A. É, ele é identificado como caracterizado no ato de recrutar, aliciar, transportar, transferir ou até manter sob cárcere uma pessoa, né, para fins de violência, para fins de exploração, para fins de redução à condição análoga à de escravo, para fins de exploração sexual e sempre mediante alguma fraude, né, algum abuso, alguma coação, justamente para reduzir essa pessoa, né, à finalidade da exploração.
2: Quais são os sinais que as pessoas devem estar atentas para identificar um possível aliciamento para o tráfico?
4: Olha, o tráfico, ele pode parecer, né, uma coisa de novela, né, como a gente brinca, mas ele está muito próximo da nossa realidade, né? Então, é sempre bom a gente desconfiar daquela oferta de emprego, né, no exterior, sem maiores detalhes, aquela questão do dinheiro fácil, né? Não existe dinheiro fácil, a gente sabe disso, né?
2: O governo federal tem um Plano Nacional de Enfrentamento ao Tráfico de Pessoas, né? Que tipo de ações estão previstas nesse plano?
4: A gente sabe, né, que o tráfico de pessoas, como um crime bastante complexo, ele exige uma resposta que não seja de um órgão só, né? Ele exige uma resposta bastante coordenada, né? Então, nós

0: pessoas, muitas vezes, ela não é reconhecida como vítima, né? Então ela tem que ter também a informação adequada, a informação segura, para que ela, uma vez submetida a esse tipo de exploração, ela se reconheça como vítima e o Estado também dê conta de atender essa pessoa e reintegrá-la na sociedade.
1: Pois aí, existe inclusive um protocolo, né, para atender as vítimas brasileiras que possam estar nessa situação no exterior. O que prevê esse protocolo?
0: Então, o protocolo, ele é um verdadeiro manual, né? É um passo a passo para todas as autoridades envolvidas nessa cadeia, né, de combate ao tráfico de pessoas, para, uma vez identificando uma vítima brasileira de tráfico no exterior, a gente saber exatamente o que cada agente público tem que fazer. Então, isso vai desde a identificação da vítima, o resgate, eventualmente, que é feito no exterior, naquele local, né, assistência consular, né, o que isso quer dizer? As embaixadas do Brasil no exterior, os consulados do Brasil no exterior, eles prestam um serviço para essa pessoa brasileira identificada como vítima. Então, portanto, o resgate, a vinda dela para o Brasil e até mesmo, como eu falei, a reintegração dessa pessoa na sociedade. Ou seja, se ela vai precisar de um atendimento de saúde, se ela vai precisar de um atendimento de assistência social, eventualmente essa pessoa ficou um tempo considerável fora do Brasil e ela precisa ser reintegrada em programas sociais, por exemplo, né, o CadÚnico, o BPC, o Bolsa Família. Então, esse protocolo, ele pega toda essa cadeia, desde a identificação da vítima até a plena reinserção dessa pessoa na sociedade brasileira.
2: Quais são os destinos mais comuns de pessoas traficadas do Brasil e para quais finalidades?
0: A gente tem avançado muito na produção de dados e na identificação desses casos. Então, em 2025, a gente identificou o Camboja como principal destino de vítimas brasileiras de tráfico de pessoas. E também uma diferença em relação a 2024, que a gente observou para o ano passado, foi que a exploração sexual passou a ser a principal finalidade dos casos identificados. A gente toma muito cuidado, né, quando vai lidar com esses dados, porque, como eu falei, é um crime de difícil identificação, que envolve uma série de instituições, seja federais, seja estaduais, seja internacionais. Então a gente tem que ter muito cuidado com esses dados, porque eventualmente uma tendência pode até mesmo significar que a gente não está observando o fenômeno como um todo, né? Então, dizer que a exploração sexual e que as mulheres se tornaram as principais vítimas em 2025 não quer dizer que a gente não tenha homens que sempre representaram a maioria das vítimas desse crime, não estejam também sendo submetidas a condições análogas à de escravidão. Então, a gente sempre tem que entender o fenômeno como um todo, né? E nesse aspecto, o Camboja foi o principal destino, seguido por Israel e Itália. Os países da Europa, principalmente, Itália, Bélgica, Suíça, são muito identificados. Se a gente tivesse que apontar o perfil de uma vítima brasileira, seria uma mulher brasileira que é explorada, levada até esses países para fins de exploração sexual. E também nós temos crianças, né? A gente chega nos casos identificados em 2025 e 15 a 20% de crianças e adolescentes. Então, também um sinal de alerta aí muito grande para brasileiros sendo aliciados principalmente por redes sociais, né? Aplicativos de mensagens, né? WhatsApp, Discord,
1: Telegram. Adoção, geralmente, para adoção ilegal? Para crianças?
0: Na verdade, para todas as finalidades, a gente observou, tá? Desde o trabalho infantil até mesmo a exploração sexual de crianças e adolescentes. Então, as crianças, representando, né, como quase um quarto das vítimas identificadas no ano passado, é para todas as finalidades. Não existe apenas uma finalidade de adoção ilegal, não.
2: Muito bem, nós conversamos com o Vitor Sempel, diretor de Migrações do Ministério da Justiça e Segurança Pública. Muito obrigado por sua entrevista aqui à Voz do Brasil.
0: Muito obrigado.
1: E atenção para os canais de denúncias e orientações sobre tráfico de pessoas.
2: O Disque 100 do Ministério dos Direitos Humanos e da Cidadania para qualquer pessoa, especialmente crianças, e o Ligue 180 voltado para casos envolvendo mulheres.
1: Caso você suspeite ou tenha conhecimento de grupos que atuam dentro do Brasil ou episódios envolvendo tráfico de estrangeiros para o nosso país, deve procurar os canais da Polícia Federal.
2: Ou, em qualquer caso,

0: Caso ligar para a Polícia Civil do seu estado pelo 190.
1: Acordo de livre comércio entre o Mercosul e a Associação Europeia de Livre Comércio, a EFTA, formada por Suíça, Noruega, Islândia e Liechtenstein, começa a entrar em vigor no Brasil a partir de 1º de outubro.
0: O decreto que oficializa o acordo foi publicado no Diário Oficial da União. Para o Brasil e a Islândia, as novas regras começam a valer em 1º de outubro. Já para Brasil e Noruega, a aplicação começa em 1º de novembro.
1: O acordo prevê novas condições de acesso para produtos sul-americanos nos países membros, com eliminação e redução de tarifas e regimes específicos de exportação.
0: Para apoiar empresas e setores produtivos com o novo acordo, o Ministério do Desenvolvimento, Indústria, Comércio e Serviços construiu um painel de dados interativo.
1: A ferramenta reúne informações sobre o comércio do Brasil com os quatro países da EFTA, para facilitar o acesso a novas oportunidades de exportação e as vantagens tarifárias oferecidas para os seus produtos.
0: A plataforma está disponível em gov.br/mdic, na aba Comexvis.
1: A Companhia Nacional de Abastecimento divulgou nesta quinta-feira o terceiro levantamento da safra de café de 2026.
0: O estudo mostra um cenário de crescimento da produção, influenciado pela entrada de novas áreas em produção, pelo uso de tecnologias e por condições climáticas mais favoráveis.
2: A estimativa é de colher 67 milhões e 600 mil sacas de café na safra 2026, que já tem 99% da área colhida. Os dados são do terceiro levantamento da Conab, a Companhia Nacional de Abastecimento, divulgados nesta quinta-feira. O estudo também aponta que a área em produção é estimada em 1 milhão 950 mil hectares, segundo o gerente de acompanhamento de safras da Conab, Fabiano Vasconcelos, o resultado é influenciado pela entrada de novas áreas em produção, pelo maior uso de tecnologias e insumos e pelas condições climáticas mais favoráveis.
3: Isso aí é fruto de tecnologia, fruto de incremento, fruto de investimento dos produtores rurais e esse manejo, de certa forma, tem melhorado as produtividades médias da cultura e a gente acaba percebendo isso também ao longo da série histórica.
2: O destaque da safra é o café arábica, que representa cerca de 70% da produção nacional. A colheita está estimada em 48 milhões e 200 mil sacas. Minas Gerais é o maior produtor da variedade. Nas exportações, o Brasil embarcou em agosto 3 milhões e 800 mil sacas de café de 60 quilos, segundo a Conab. No acumulado de janeiro a agosto, foram exportadas 24 milhões e 600 mil sacas de 60 quilos. Reportagem Luciana Colares de Holanda.
1: A descoberta feita por jovens quilombolas de Pernambuco pode mudar a realidade das casas de farinha no Nordeste.
0: O descarte de um resíduo tóxico chamado manipueira ganhou uma solução sustentável e criativa.
1: Usando cascas de uma fruta comum na região, a pinha, também conhecida como fruta do conde, estudantes criaram um filtro capaz de manter o solo livre de contaminação do resíduo.
0: A inovação foi destaque em diversas premiações, incluindo a última edição do Prêmio Jovem Cientista.
1: Os detalhes você acompanha agora no quadro Ciência na Prática.
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5: O que parecia ser apenas água descartada na produção de farinha de mandioca, na verdade escondia um líquido altamente poluente. Foi observando a própria comunidade que uma jovem cientista resolveu agir para transformar um problema em solução.
6: Meu nome é Beatriz Vitória da Silva. Eu venci o Prêmio Jovem Cientista, venci também em primeiro lugar o Prêmio Mercosul da Ciência e da Tecnologia e atualmente eu estou fazendo faculdade em Economia pela UFCG aqui em Campina Grande. A gente viu que nas casas de farinha tinha um problema invisível, que é o descarte inadequado da manipueira. No processo de prensagem, depois que eles fazem a farinha, é descartado um líquido chamado manipueira. Ela chega a ser 25 vezes mais poluente que um esgoto doméstico.
5: Para descontaminar o solo e melhorar a saúde da comunidade, Beatriz e sua equipe foram investigar o que a própria natureza local oferecia. A resposta estava nas cascas descartadas de uma fruta muito consumida no quilombo, a pinha, também conhecida como fruta do conde.
7: Observando a realidade, você encontra as cascas jogadas no chão. A gente pegou as cascas da pinha, levamos para o laboratório. A gente viu que a farinha das cascas de pinha, ela tem propriedades porosas. Então a gente fez o filtro a partir das cascas de pinha, fazendo a farinha e o carvão ativado. E logo em seguida a gente fez alguns testes que apresentou resultados bastante positivos.
5: O projeto, batizado de Filtropinha, rendeu prêmios nacionais e internacionais e já está mudando de forma permanente a estrutura do quilombo.
7: A gente viu que o filtro realmente tem uma eficácia. Graças à premiação, a gente conseguiu dar continuidade ao Filtropinha. A gente conseguiu, de uma certa forma, resolver o problema da manipoeira. E a gente não está só ajudando a comunidade. A gente está ajudando a nossa futura geração.
5: Acompanhe a pesquisa na página do Prêmio Jovem Cientista. E esse foi o Ciência na Prática, com produção de Warby Calil e edição de Edinaldo Júnior. E nosso encontro com o Saber Científico volta na próxima semana. Até lá!
0: Já pensou em assistir momentos históricos da televisão e do cinema brasileiro no celular ou no computador?
1: A Cinemateca Brasileira disponibiliza repositório digital de arquivos para consulta pública.
0: O trabalho integra a Rede Nacional de Acervos Audiovisuais, coordenada pelo Ministério da Cultura.
1: Instituições públicas e privadas podem aderir ao programa para manter viva a memória cultural do país.
8: Senhoras e senhores telespectadores da televisão Tupi, registramos as primeiras palavras do presidente, senhor Jânio Quadros.
9: Registros como esses, que narram eventos marcantes da história do Brasil e do mundo, estão disponíveis no site da Cinemateca Brasileira, graças ao trabalho de pesquisadores que estão catalogando e digitalizando mais de 180 mil rolos de telereportagens e cinejornais da TV Tupi, a primeira emissora de televisão do país. Coordenado pelo historiador e professor da Universidade de São Paulo, Eduardo Moretim, o projeto tem o objetivo de manter vivas as mais de 200 horas de material televisivo.
10: É um projeto que procura colocar de novo em circulação parte desses 180 mil telereportagens da TV Tupi. A preservação, ela precisa estar vinculada à difusão pública.
9: O acervo audiovisual da Cinemateca Brasileira inclui cerca de 250 mil rolos de filmes e mais de 1 milhão de documentos. A instituição hoje faz parte da Rede Nacional de Arquivos Audiovisuais, uma iniciativa coordenada pela Secretaria do Audiovisual do Ministério da Cultura. A rede reúne órgãos públicos e privados para cuidar da memória cultural do país. Daniela Leda, coordenadora de gestão e contratos da Cinemateca Brasileira, explica que a rede busca fortalecer iniciativas de salvaguarda dos acervos.
11: A Rede Nacional de Arquivos Audiovisuais, ela foi criada para realmente fortalecer esse conjunto de políticas públicas de preservação audiovisual.
9: O processo de adesão começa com o envio de documentação pela plataforma gov.br. Em seguida, é realizada uma análise técnica do acervo, como detalha a coordenadora de gestão e contratos da Cinemateca Brasileira, Daniela Leda.
11: Ao aderir à rede, a instituição se compromete a manter os dados atualizados de acervo, a colaborar com o Inventário Nacional de Bens Culturais Audiovisuais e também a adotar e disseminar boas práticas de preservação, descrição e acesso daquele acervo.
9: Segundo o historiador e professor da Universidade de São Paulo, Eduardo Moretim, esses acervos contribuem para construir a memória e também para consolidar a pesquisa histórica e audiovisual.
10: Sem essas imagens, nós não temos essa memória e os pesquisadores não podem, a partir da existência dessas imagens, reconstruir o sentido desse passado.
9: O Banco de Conteúdos Culturais disponibiliza, além de cinejornais e telereportagens, filmes históricos na íntegra, como a obra É Com Esse Que Eu Vou, de 1948.
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9: A aquelas instituições que aderirem à rede passam a ter divulgação institucional e do acervo no portal Filme Cultura. E qualquer cidadão pode revisitar o passado por imagens na página da Cinemateca Brasileira no endereço cinemateca.org.br. Reportagem Gabriela Noronha.
0: Estão abertas as inscrições para o Programa de Capacitação em Construção Industrializada.
1: Realizado pelo Ministério do Desenvolvimento, Indústria, Comércio e Serviços, o curso prepara profissionais para planejar e implementar soluções inovadoras e sustentáveis em obras de infraestrutura.
0: A capacitação gratuita é voltada a gestores públicos e privados, profissionais da construção civil e estudantes.
1: A inscrição pode ser feita por meio da plataforma da Escola Nacional de Administração Pública, no endereço escolavirtual.gov.br.
0: E essas foram as notícias do governo federal.
1: Fique agora com as notícias do Poder Judiciário e do Congresso Nacional. Boa noite.
0: Boa noite para você e até amanhã.
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15: Relator determina que Polícia Federal investigue possíveis irregularidades na atuação da CVM no caso Master.
16: STJ define que banco pode encerrar conta corrente de forma unilateral.
15: TSE mantém indeferida candidatura de Arruda ao governo do Distrito Federal.
16: Boa noite, eu sou Arthur Filho.
15: E eu sou Walter Lima.
16: O ministro do Supremo Tribunal Federal, Flávio Dino, determinou que a Polícia Federal abra investigação sobre possíveis crimes e interferências indevidas na atuação da Comissão de Valores Mobiliários, a CVM, no caso do Banco Master.
15: A decisão considera um relatório que apontou fragilidades estruturais na autarquia e falhas na apuração de denúncia sobre possíveis irregularidades relacionadas ao banco. No relatório, resultado de uma auditoria, o grupo de trabalho da CVM identificou falhas de divulgação de informações em 73% dos 314 processos relacionados ao grupo econômico, deficiência de compliance em 32%.
16: Bancos podem encerrar conta corrente de forma unilateral.
15: E para o STJ, isso não significa violação ao Código de Defesa do Consumidor. Fátima Uchoa.
17: O entendimento do STJ foi firmado em recurso repetitivo e por isso deve ser seguido pelo judiciário de todo o país. Segundo o relator ministro Humberto Martins, a discussão surgiu porque o Código de Defesa do Consumidor considera abusiva a recusa do fornecedor em prestar serviços ou vender produtos a quem esteja disposto a pagar. Mas ele observou que a própria norma prevê exceção para intermediações reguladas por leis especiais, o que abrange a legislação das instituições financeiras e as normas do Conselho Monetário Nacional. Para o ministro, a regra legal se refere à recusa em contratar antes do começo da relação de consumo, diferente de uma conta já contratada.
16: Justiça do Trabalho de Minas Gerais considera discriminatória dispensa de jovem aprendiz grávida com TDAH.
15: Ela foi demitida por suposto desempenho insuficiente. Samantha Flor.
18: A justiça concluiu que não houve uma avaliação objetiva que comprovasse desempenho insuficiente. A aprendiz tinha média 8,43 nas atividades teóricas e não recebeu o acompanhamento adequado no desempenho das funções. A dispensa foi anulada e as empresas foram condenadas a pagar cerca de R$ 10.700 por danos morais. Como ela estava grávida, também terá direito à indenização referente à estabilidade gestacional.
16: Por 5-2, o Tribunal Superior Eleitoral, TSE, confirmou hoje, quinta-feira, decisão do Tribunal Regional Eleitoral do Distrito Federal, o TREDF, que indeferiu o registro de candidatura de José Roberto Arruda, do PSD, na disputa ao cargo de governador do Distrito Federal nas eleições gerais deste ano.
15: A maioria dos ministros acompanhou o voto do relator, ministro Dias Toffoli, determinando a imediata comunicação da decisão ao Tribunal Regional Eleitoral para cessar a condição sub júdice de José Roberto Arruda na disputa pelo governo do Distrito Federal.
16: Com a decisão, a candidatura de Arruda também não pode mais receber os fundos eleitoral e partidário, e ele deve cessar a campanha, inclusive as inserções no rádio e na TV e a participação em debates.
15: José Roberto Arruda permanece inelegível devido às sucessivas condenações em segunda instância por ato doloso de improbidade administrativa.
16: Ministério Público Federal consegue na Justiça a construção de escola indígena em Amarante do Maranhão.
15: A nova escola substitui a antiga unidade que funcionava em condições precárias e não tinha estrutura adequada para atender aos estudantes indígenas. Vanessa Pereira.
19: A nova escola atende os estudantes indígenas da aldeia Guaruru, na terra indígena Arariboia, em Amarante do Maranhão. A obra foi realizada após a ação do MPF, ajuizada em 2023, que apontou as condições precárias da antiga unidade, onde faltavam estrutura e até carteiras para os estudantes. Em vez de reformar o prédio, o governo do Maranhão construiu uma nova escola, concluída em 2025 e já em funcionamento. Na sentença, a Justiça reconheceu o cumprimento da obrigação e determinou que a manutenção do prédio ficará a cargo do Estado.
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16: A você uma boa noite.
15: E até amanhã.
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21: Eu sou Humberto Pinheiro e estes são os destaques de hoje do Jornal do Senado, que começa agora. Senado analisa proposta que atualiza serviço Disque Idoso. Projeto dá prioridade a iniciativas voltadas ao esporte feminino. Lei garante continuidade de recursos para projetos de combate ao câncer. Boa noite. O projeto que busca atualizar o programa Disque Idoso, criado em 2007, pode ser analisado pelos senadores. O objetivo é ampliar a prevenção a maus tratos, o acesso à informação e aos direitos. Mais detalhes com o repórter César Mendes.
22: De autoria do senador Paulo Paim, do PT do Rio Grande do Sul, o texto muda o nome do programa Disque Idoso para Disque Pessoa Idosa e amplia suas funções, já que além de receber denúncias de maus tratos e violência, passará a oferecer também informações sobre direitos, acesso a benefícios, programas governamentais e serviços públicos. Paim explicou que o atendimento será feito dentro do atual Disque 100, serviço gratuito focado no atendimento a grupos vulneráveis, sem a necessidade de criar uma nova central telefônica. Segundo ele, a proteção da pessoa idosa vai além do combate à violência.
23: Amplia os serviços oferecidos, colocando a pessoa, seus direitos e sua dignidade no centro da política pública.
22: A proposta busca ainda fortalecer a articulação entre os órgãos de assistência social, saúde, segurança pública, Ministério Público, Defensoria Pública e Conselhos de Direitos.
21: O Senado pode votar uma proposta que permite o uso da renúncia fiscal de empresas e pessoas físicas no incentivo ao esporte para priorizar projetos voltados ao esporte feminino e destina, no mínimo, 10% dos valores a essas iniciativas. Repórter Lana Dias.
24: Em audiência pública na Comissão de Esporte, a senadora Tereza Leitão, do PT de Pernambuco, relatou a desigualdade no setor, algo que a proposta busca combater.
25: Não é porque a gente compete mulheres com mulheres, mas é porque você, comparando o que o futebol oferece aos homens com o que o futebol oferece às mulheres, com o que o futebol oferece, o voleibol oferece aos homens, com o que o voleibol oferece às mulheres, em termos de condições de prática esportiva.
24: A proposta prevê limite máximo de valores por proponente, critérios de distribuição regional, equilíbrio entre modalidades esportivas e critérios de alternância ou limitação de acesso a tratamento prioritário para evitar concentração excessiva.
2: Uma nova lei aprovada pelo Senado e sancionada pelo Executivo garante até 2031 a continuidade do incentivo fiscal para empresas que destinam recursos a projetos de combate ao câncer e de atenção à pessoa com deficiência. A reportagem é de Yasmin Rodrigues.
3: A proposta chegou ao Senado depois de passar pela Câmara dos Deputados e foi analisada em regime de urgência pelo plenário. A relatoria ficou com a senadora Mara Gabrilli, do PSD de São Paulo, que defendeu a manutenção do mecanismo como forma de dar previsibilidade às instituições que dependem desses recursos.
4: A prorrogação garantirá a possibilidade de que organizações da sociedade civil sem fins lucrativos, como por exemplo as APAES, o GRAAC, que é o Grupo de Apoio Adolescente à Criança com Câncer, por exemplo, e centros especializados em reabilitação e hospitais do SUS, tenham previsibilidade orçamentária para atendimentos e pesquisas.
3: O PRONON e o PRONAS PCD permitem que recursos privados sejam direcionados a projetos previamente aprovados pelo Ministério da Saúde. O primeiro é voltado à prevenção e ao tratamento do câncer. O segundo apoia ações de prevenção e reabilitação de pessoas com deficiência.
2: Também foi sancionada pela Presidência da República a lei aprovada pelo Senado que institui o Programa Institucional de Bolsa de Iniciação à Docência, PIBID, como política de Estado. A norma estabelece objetivos, modalidades de bolsas e regras para o Programa de Formação Inicial de Professores da Educação Básica. A reportagem é de Pedro Pincer.
5: A nova regra estabelece que o PIBID será desenvolvido no Ministério da Educação e na CAPES, em parceria com instituições de ensino superior e redes públicas de educação básica. As ações de formação poderão ser voltadas às diferentes etapas e modalidades da educação básica. Isso inclui educação do campo, escolar indígena, escolar quilombola, especial, bilíngue de surdos e de jovens e adultos. A relatora, senadora Damaris Alves, do Republicanos do Distrito Federal, destacou a importância da iniciativa.
6: É certo que o fortalecimento da docência por meio do PIBID é um instrumento direto e hábil para assegurar a qualidade do ensino. O programa pode contribuir com a realização do princípio constitucional de valorização dos profissionais da educação. Deste modo, o PIBID atua diretamente na raiz dessa valorização.
5: Foi vetado o artigo que tratava das despesas do programa. O dispositivo previa que elas seriam custeadas por dotações orçamentárias destinadas anualmente ao MEC e à CAPES e proibia a redução dos valores das bolsas e o contingenciamento das despesas do programa.
2: 38% das mulheres com deficiência no país já sofreram algum tipo de violência doméstica. Foi o que revelou uma pesquisa inédita do Senado. As vítimas ainda enfrentam o despreparo dos agentes públicos na hora da denúncia. Repórter Patrícia Oliveira.
7: 83% das mulheres com deficiência vítimas de violência doméstica não denunciam o agressor, porque na maioria das vezes se trata de um marido ou parceiro de quem dependem economicamente. Os dados apresentados em uma audiência pública na Comissão de Direitos Humanos também apontaram que apenas 31% dessas vítimas buscam uma delegacia especializada e ainda enfrentam barreiras físicas e dificuldades no atendimento, como destacou a vice-presidente do Instituto Maria da Penha, Regina Célia Barbosa.
26: Ou por ignorância, ou por negligência, ou por falta de sensibilidade a sua condição de deficiência.
7: De acordo com a pesquisa, mulheres com deficiência estão mais expostas à violência sexual e financeira. Para Priscila Celares, do Ministério dos Direitos Humanos e da Cidadania, os novos dados poderão embasar mais iniciativas governamentais.
27: E com isso conseguir desenvolver e articular políticas públicas que sejam mais específicas.
7: A pesquisa feita pelo Instituto Data Senado e o Observatório da Mulher contra a Violência é a primeira da série histórica iniciada em 2005 a destacar especificamente a realidade das mulheres com deficiência.
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21: Os brasileiros vão eleger no dia 4 de outubro 1.059 deputados que vão atuar nas assembleias legislativas e na Câmara Distrital do Distrito Federal. Mas você sabe quais os papéis desses deputados? Confira na reportagem de Rodrigo Rezende.
0: Os deputados estaduais e distritais são representantes da população nas assembleias legislativas de cada estado e na Câmara Legislativa, no caso do Distrito Federal. Uma vez eleitos, eles têm mandato de 4 anos. Todos esses deputados, 1.059 no total, colaboram na organização da administração estadual, como explica o consultor legislativo do Senado, Gilberto Guerzoni.
1: O Brasil é uma república federativa, então os estados têm autonomia e legislam sobre uma série de temas, além da sua própria organização, segurança pública, saúde, educação, meio ambiente, cultura, além de aprovar as leis estaduais e distritais, né? No caso do Distrito Federal, os deputados estaduais e distritais também são responsáveis pela fiscalização dos governos, né? Do governo do estado e do governo do Distrito Federal.
0: Para exercer essa fiscalização, os deputados podem solicitar informações a órgãos públicos, convocar autoridades para prestar esclarecimentos e criar comissões parlamentares de inquérito, as CPIs. Os deputados estaduais e distritais também votam o orçamento dos estados e do DF e propostas de leis de iniciativa dos governadores. No caso do Distrito Federal, há uma particularidade. Como o DF não possui municípios, os deputados distritais tratam tanto de temas de competência estadual quanto de assuntos que em outras partes do país seriam discutidos por vereadores.
21: Trabalhos técnicos de Eliseu Caires. O Jornal do Senado fica por aqui. Acompanhe agora as notícias da Câmara dos Deputados. Boa noite e até amanhã.
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9: Plenário pode aumentar folga remunerada do trabalhador que doar sangue.
10: Projeto estende auxílio acompanhante a todos os tipos de aposentadoria.
9: Comissão estabelece parâmetros para acervos de livros em salas de aula.
10: Boa noite. Estudantes de 4 a 11 anos de idade poderão contar com acervo de livros nas salas de aula. A ideia é incentivar a formação de jovens leitores, como informa a repórter Mônica Tati.
11: Proposta aprovada pela Comissão de Educação da Câmara dos Deputados prevê que as salas de aula da pré-escola e dos anos iniciais do ensino fundamental tem um acervo de livros. O texto insere o dispositivo na Lei das Bibliotecas. O acervo seria formado por livros paradidáticos e de literatura infantil, destinados ao uso de alunos e professores. O deputado Tarcísio Mota, do PSOL do Rio de Janeiro, que leu o parecer do relator, o deputado Pedro Kizai, do PT de Santa Catarina, destaca que o projeto fortalece o Sistema Nacional de Bibliotecas Escolares e é essencial para formar novos leitores.
12: Nós temos, infelizmente, caído o número de leitores na sociedade brasileira. E nós sabemos que o livro é uma janela para o mundo, é a possibilidade de ampliar os nossos horizontes. E quando isso é feito desde o início, na pré-escola, isso é decisivo, não só para aquela criança poder adquirir mais hábitos de leitura, ampliar os seus horizontes, mas para que a própria educação funcione. Nós temos evidências científicas que demonstram que em famílias onde há crianças leitoras, essas crianças aprendem mais, aprendem melhor, têm, portanto, sucesso no fluxo escolar.
11: O projeto, que prevê a formação de acervos de livros nas salas de aula para crianças de 4 a 11 anos, aguarda a apreciação da Comissão de Constituição e Justiça. Se for aprovado, pode seguir direto para o Senado. Da Rádio Câmara de Brasília, Mônica Tati.
8: Saúde.
9: Luiz Tipé, do Avante de Minas Gerais, apresentou o projeto para viabilizar no SUS o uso experimental da polilaminina em pacientes com lesões recentes na medula ou paralisias causadas por traumas. Ele explica que o tratamento vai depender de indicação médica e autorização dos órgãos competentes.
10: Luiz Tipé aponta que a polilaminina é estudada pelo potencial de regenerar fibras nervosas lesionadas. A proposta do congressista dá prioridade a pacientes da rede pública com lesão medular aguda, que deverão ser acompanhados por equipe especializada durante a pesquisa.
9: Gustinho Ribeiro, do PP de Sergipe, apresentou o projeto que cria regras especiais para a renegociação de dívidas de pessoas acometidas por doenças crônicas incapacitantes. Para ter acesso ao benefício, é preciso comprovar o impacto dos custos do tratamento ou a perda da capacidade financeira causada pela doença.
10: Pelo texto de Gustinho Ribeiro, a conciliação prevê mais prazo para pagamento, redução de juros e parcelamento da dívida. Segundo ele, a medida busca proteger pacientes em situação de vulnerabilidade e evitar que o superendividamento comprometa o tratamento de saúde.
9: Marcos Soares, do PSDB do Rio de Janeiro, propõe a criação do Programa Nacional de Educação Cosmética e Cuidado com a Pele nas Escolas. A iniciativa prevê ações dos Ministérios da Educação e da Saúde sobre higiene, proteção solar e cuidados com a pele.
10: Marcos Soares explica que o objetivo é promover campanhas de conscientização para combater a desinformação sobre rotinas de beleza. O parlamentar argumenta que a proposta pode ajudar a prevenir danos causados pelo uso inadequado de cosméticos.
8: Segurança Pública.
9: A Comissão da Câmara aprovou o programa de atendimento a vulneráveis vítimas de estupro com o objetivo de humanizar o acolhimento e garantir a coleta de provas contra o agressor. Saiba mais sobre o assunto na reportagem de Maria Neves.
13: A Comissão de Segurança Pública da Câmara dos Deputados aprovou o projeto que institui um modelo nacional de atendimento humanizado e de coleta de provas para casos de estupro de vulnerável, chamado Ação Protetiva 360 graus. Pela proposta, estados e municípios que aderirem ao programa terão de criar núcleos de atendimento humanizado e multidisciplinar às vítimas. Na versão aprovada, o relator deputado Paulo Bilinski, do PL Paulista, prevê que as autoridades deverão realizar a coleta de provas imediatamente, ainda no local de acolhimento. De acordo com o parlamentar, a literatura forense estima que a janela máxima de preservação dos vestígios é de até 72 horas a partir da agressão. A proposta também estabelece o prazo máximo de 30 dias para a emissão dos laudos periciais. Esse prazo poderá ser prorrogado por igual período, mas somente com justificativa técnica fundamentada. O texto original do deputado delegado da Cunha, do União de São Paulo, prevê somente a emissão de laudos dentro dos prazos legais. Delegado da Cunha afirma que a criação do programa é importante principalmente porque a maior parte dos abusos sexuais de vulneráveis ocorre dentro de casa e o agressor quase sempre permanece impune.
14: A Ação Protetiva 360 tem por objetivo proteger crianças e adolescentes do crime chamado estupro de vulnerável. É o estupro praticado contra menores de 14 anos, que acontece, na maioria das vezes, dentro de casa. Outro dado assustador é que a grande maioria das vítimas tem de 4 a 8 anos. E outro dado alarmante: em 80% dos casos, o estuprador é inocentado por falta de prova material, falta de DNA.
13: De acordo com o delegado da Cunha, iniciativa semelhante ao programa proposto já foi adotada na Baixada Santista, em São Paulo, e dobrou o número de condenações de agressores sexuais de vulneráveis. Pela legislação, além de menores de 14 anos, são consideradas vulneráveis pessoas que não têm discernimento ou não podem oferecer resistência ao estupro, devido a alguma doença ou neurodivergência, por exemplo. O texto aprovado estabelece também quem pode acionar os núcleos de atendimento no caso de suspeita de estupro de vulnerável. Além da própria vítima e de familiares, estão na lista profissionais de saúde ou de assistência social e integrantes do Conselho Tutelar. Além disso, a versão do relator, delegado Paulo Bilinski, prevê que quando o pai, a mãe ou o responsável legal for suspeito do crime, a justiça Justiça poderá autorizar a coleta de material biológico. Segundo o deputado, a medida evita que o próprio agressor impeça a preservação dos vestígios criminais. Ainda de acordo com a proposta, sempre que houver suspeita, o núcleo de acolhimento da vítima vulnerável deverá comunicar à autoridade policial competente em, no máximo, 12 horas. Delegado Paulo Bilinski argumenta que a comunicação estabelece o elo entre o programa de atendimento e o sistema de persecução penal. Sem ela, afirma que o fluxo de atendimento poderia funcionar integralmente, sem jamais levar à responsabilização do agressor. A proposta que institui um modelo nacional de atendimento humanizado e de coleta de provas para casos de estupro de vulnerável ainda será analisada por 3 comissões da Câmara. Se aprovada em todas, poderá seguir para análise do Senado. Da Rádio Câmara de Brasília, Maria Neves.
10: Projeto de Cezinha de Madureira, do PL de São Paulo, prevê a ampliação para 12 meses do prazo para apresentar queixa em infrações praticadas contra crianças, adolescentes e idosos. A proposta altera a legislação para dobrar o tempo atualmente concedido às vítimas ou a seus responsáveis.
9: Cezinha de Madureira argumenta que o período de 6 meses é insuficiente para que famílias ou idosos processem o trauma emocional e formalizem denúncias. Ele ressalta que o ajuste alinha a legislação à ampliação do prazo já concedido a mulheres vítimas de violência doméstica.
10: Como estratégia de prevenção e enfrentamento à violência, Antônio Carlos Rodrigues, do Podemos de São Paulo, quer ampliar a autonomia financeira das mulheres. Projeto apresentado pelo deputado prevê qualificação profissional, acesso a crédito e incentivo ao empreendedorismo feminino.
9: Antônio Carlos Rodrigues ressalta que o projeto dá prioridade para mulheres vítimas de violência doméstica em situação de vulnerabilidade ou responsáveis pelo sustento da família. Ele afirma que o acesso ao trabalho e à renda podem ajudar essas mulheres a romper relações abusivas.
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17: Trabalho.
10: Pedro Westphalen, do PP do Rio Grande do Sul, apoia projeto que permite o aproveitamento de médicos, dentistas, farmacêuticos e veterinários pelas forças policiais estaduais. O relator defende o redirecionamento de profissionais dispensados por excesso de contingente nas Forças Armadas.
9: Pedro Westphalen avalia que a cooperação entre União e Estados fortalece o atendimento médico dos agentes de segurança. Na visão do parlamentar, a medida amplia a capacidade de resposta do Estado em emergências sanitárias e calamidades, sem gerar custo extra às Forças Armadas.
10: Projeto de Davi Soares, do Podemos de São Paulo, reduz para 35 horas semanais a jornada máxima de trabalho dos professores da educação básica. O texto estabelece ainda que a nova regra se aplica tanto ao ensino público quanto às escolas privadas sem redução salarial.
9: Davi Soares sustenta que a sobrecarga de tarefas como correção de provas e planejamento de aulas tem provocado a síndrome de burnout entre os docentes. Para o congressista, a redução da jornada ajuda a preservar a saúde dos trabalhadores e melhorar a qualidade do ensino.
10: Celso Sabino, do PDT do Pará, quer estender o direito ao abono salarial aos empregados domésticos. A proposta garante o pagamento do benefício aos trabalhadores da categoria que tenham atuado por pelo menos 30 dias no ano base e recebam remuneração mensal dentro dos limites legais.
9: Celso Sabino argumenta que a medida corrige uma distorção histórica na legislação que hoje nega o benefício à classe por ausência de contribuição do empregador físico ao PIS. Ele ressalta que o custeio será feito com recursos do Fundo de Amparo ao Trabalhador, sem gerar novos encargos aos contratantes.
17: Votação.
10: plenário da Câmara pode votar projeto que aumenta de 1 para 2 dias a folga remunerada do trabalhador que doar sangue. O repórter Antônio Vital tem os detalhes.
17: Pode ser votado a qualquer momento no plenário da Câmara projeto que aumenta de 1 para 2 dias por ano o direito do trabalhador faltar ao serviço para doar sangue. De acordo com a proposta, o empregado poderá deixar de comparecer ao serviço 1 dia a cada 6 meses, sem desconto no salário, desde que comprove a doação. O autor do projeto, o deputado Dr. Luizinho, do PP do Rio de Janeiro, disse que ampliar o incentivo é uma medida de baixo custo e elevado impacto. Ele justificou a proposta como necessária para manter os estoques seguros e regulares, já que uma folga por ano não é mais suficiente para atender a demanda diante do aumento da população.
18: Quando a gente permite que um trabalhador, uma vez no ano, faça a doação de sangue e possa se ausentar do trabalho, a gente tinha uma população brasileira. Hoje nós temos mais presentes que o dobro da população. E a cada dia, o número de acidentes com motocicletas, acidentes nas estradas, leva no aumento da necessidade de captação de sangue. Permitirá certamente, presidente, que a gente quase dobre a nossa capacidade de captação de sangue no Brasil.
17: De acordo com o Ministério da Saúde, o Brasil necessita, em média, de 5 mil bolsas de sangue por dia para atender a necessidade. E os hemocentros enfrentam oscilações periódicas abaixo da média, principalmente em períodos de feriados prolongados e férias escolares, quando diminui o número de doadores. O projeto ganhou regime de urgência, o que permite que seja votado diretamente no plenário da Câmara, sem passar pela análise das comissões permanentes da Casa. A urgência foi aprovada de maneira simbólica, sem votos contrários, e foi defendida por deputados de vários partidos, como Cabo Gilberto Silva, do PL da Paraíba. Ele destacou a necessidade de aumentar o número de doadores.
19: A questão das doações de sangue, às vezes no Brasil, reduz o ritmo, e sobretudo nas questões de festejos com vários acidentes, e os bancos de sangue precisam estar sempre prontos para atender a demanda da sociedade.
17: A manutenção de estoques de sangue é essencial ao funcionamento do Sistema Único de Saúde, o SUS, já que ele é usado em procedimentos de urgência e emergência, cirurgias de média e alta complexidade, tratamentos de câncer, doenças hematológicas e atendimentos obstétricos. Ainda não há data para votação no plenário da Câmara do projeto que aumenta de 1 para 2 dias por ano o direito do trabalhador faltar ao serviço para doar sangue. Da Rádio Câmara, de Brasília, Antônio Vital.
20: Economia.
22: Permitir que cuidadores de pessoas com deficiência empreendam com um MEI sem a perda imediata do benefício de prestação continuada é o objetivo do projeto de Rafael Prudente, do MDB do Distrito Federal. O texto prevê um período de transição de 2 anos em que rendimentos de até 2 salários mínimos não entram no cálculo do benefício.
10: Rafael Prudente argumenta que a iniciativa estimula a formalização das famílias sem comprometer o amparo social. O parlamentar defende ainda a garantia de restabelecimento simplificado do auxílio caso o empreendimento do cuidador feche.
22: Professor Alcides, do PSDB de Goiás, propõe criar o Programa Nacional de Geração Distribuída com Créditos de Carbono para conectar pequenos e médios geradores de energia renovável ao mercado voluntário de emissões.
10: Professor Alcides explica que a medida preenche uma lacuna entre o marco legal da geração distribuída e o sistema brasileiro de comércio de emissões. Para ele, a unificação possibilita a geração de renda extra para famílias e produtores rurais, além de estimular novos investimentos em fontes limpas no país.
20: Transportes.
22: Comissão aprova a proposta que permite grupos considerados mais vulneráveis desembarcar fora do ponto de ônibus durante a noite, como explica a repórter Paula Bittar.
23: A Comissão de Constituição e Justiça da Câmara aprovou um projeto de lei que permite a mulheres, pessoas idosas, pessoas com deficiência ou mobilidade reduzida escolher o local de desembarque dos veículos de transporte coletivo urbano no período entre as 8 da noite e as 5 da manhã, respeitado o trajeto da linha. De acordo com o texto aprovado, o motorista deve observar as condições de segurança ao parar para o desembarque. O relator, deputado Áureo Ribeiro, do Solidariedade do Rio de Janeiro, descartou a possibilidade de a proposta ser discriminatória com relação a homens não idosos, tendo em vista que o objetivo é proteger as pessoas mais vulneráveis, não se tratando de discriminação sem justo motivo.
24: É uma medida que pode fazer uma diferença muito importante na rotina de quem depende do transporte coletivo, especialmente mulheres, idosos e pessoas que precisam caminhar por trajetos escuros ou considerados inseguros até chegar à sua casa. A proposta busca dar mais proteção e flexibilidade, permitindo que o passageiro possa desembarcar em um local mais próximo e seguro, respeitando as condições de circulação e segurança do transporte.
23: A proposta, que permite a mulheres e pessoas idosas com deficiência ou mobilidade reduzida escolher o local de desembarque dos veículos de transporte coletivo urbano no período entre as 8 da noite e as 5 da manhã, pode seguir agora para a análise do Senado, a menos que haja recurso para votação antes pelo plenário da Câmara. Da Rádio Câmara, de Brasília, Paula Bittar.
10: Capitão Augusto, do PL de São Paulo, defende a criação do Programa Nacional de Proteção e Resiliência da Atividade Circense, chamado de Circo Seguro. Segundo o deputado, o objetivo é garantir apoio financeiro para reparar estruturas e equipamentos de circos destruídos por intempéries.
22: Pelo projeto de Capitão Augusto, o programa vai subsidiar a contratação de seguros e oferecer financiamentos com juros reduzidos para circos de pequeno porte. Para o parlamentar, a medida preserva uma tradição cultural e protege a renda de centenas.